piano do grande mestre Herbie Hancock, aqui nesta obra, que contou também com a voz de James Morrison, neste Change is Gonna Come, que é ver mudanças, sim, para melhor na vida de cada um de nós, na vida de todos nós, na vida do nosso país e do mundo. É a parte final deste nosso encontro que traz também o grande George Benson e a sua guitarra nessa fase, esses finais dos anos 2000, 2008, 2009, depois do lançamento do grande álbum de cumplicidade entre George Benson e Al Jarreau, o Giving Up, foram os concertos de divulgação desse álbum, e eu tive a possibilidade, felizmente, de os ver atuar em Joanesburgo. Desse final de década, o título Morning, da autoria de Al Jarreau e David Foster. Recordemos que o grande Al Jarreau, nascido a 12 de março de 1940 nos Estados Unidos, faleceu aos 76 anos, a 12 de fevereiro de 2017, na Califórnia. Então vamos escutá-los aqui juntos. Mais o destaque para a guitarra de George Benson.

Benson, a sua guitarra, aqui em dueto com Al Jarreau tocando a sua voz. George Benson, essa figura que, sem dúvida, foi dos mais tocados ao longo destes anos do Easy Jazz e que tive o grande prazer de o apresentar e foi um regalo vê-lo tocar aqui em Maputo. Ele que foi também influência grande para Jimmy Dludlow, que vai nos ajudar a fechar este nosso programa. O próximo dia 24 e 25, 40 anos de carreira do Jimmy Dludlow com dois grandes concertos na Catempe e que nos traz justamente o título Gentle Rain do seu álbum Tanota de 2011, fechando os primeiros 15 anos do nosso Easy Jazz. As despedidas de Moussa Gigalibo, que editou este programa, produzido e apresentado por Izzedine Fakirá, Jimmy Dludlow e o nosso fecho.

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0: Pois bem, ouvimos agora Nelson Dalela, jovem produtor e cantor que já brilhou no nosso quadro de novos talentos. Esta música retrata o lamento de quem ama sozinho, a dor de não sentir a entrega da sua metade. É a prova da qualidade da música feita pela nossa juventude. Para interagir, escreva para sembarreiras@rm.co.mz ou procure por Sem Barreiras no Facebook. E agora saímos do lamento de um amor incompleto para a plenitude de uma voz que é pura pressa. Winnie William Fred e um cover emocionante de Hallelujah. Logo depois vem aí a nossa entrevista exclusiva no quadro de Novos Talentos na Música.
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0: Boa noite, meu caro ouvinte, bem-vindo a esta rubrica do programa Sem Barreiras. Já sabes que nesta rubrica nós trazemos sempre novos talentos na música. Quando dizemos novos talentos, não quer dizer que necessariamente seja uma pessoa que inicia a sua carreira hoje, mas é alguém que quer se destacar na arena musical. Pode até ter uma experiência larga, mas precisa de ser conhecido. Há pessoas que fazem trabalhos e não trazem para serem consumidos pelo público. Então, este programa é mesmo para estas pessoas que têm músicas e precisam de ser vinculadas na rádio, precisam de promoção. Sem barreiras, @rm.co.mz é o nosso correio eletrónico. Sem barreiras no Facebook, pesquisa por Sem Barreiras. Atenção que o 100 tem que estar sempre em algarismos para que encontre a nossa página. Então iniciamos esta rubrica com a música Rimi Mushuli, que é a música da nossa convidada para hoje. Feliz estou eu porque depois de muito tempo que trazemos o género. E a nossa convidada é a Hulda Dina. Boa noite, Hulda, como é que estás? Bem-vinda.
1: Boa noite, muito obrigada. Obrigada. E tenho muito a agradecer em primeiro lugar a Deus. Uhum. E agradecer à rádio também por me receber.
0: Não é de quê? Nós fazemos isto por amor, nós gostamos de receber e quando recebemos alguém que traz música, com conteúdo, música que digamos que está preparada para a competitividade, nós ficamos satisfeitos. Então eu perguntava, como é que está a Hulda?
1: Eu estou muito bem, na graça do Senhor.
0: Graças ao Senhor.
1: Estou muito bem, graças a Deus.
0: Bem-vinda uma vez mais e nós iniciamos a nossa rubrica escutando a música Rimi Mushuli, não é? Que é uma música gospel e, pelo que percebi, cantou aqui em Xangana. Fale-nos um pouco, antes da música, quem é Hulda Dina?
1: Mais uma vez, muito obrigada.
0: Exato.
1: Hulda Dina é uma mulher cristã,
0: uhum.
1: Casada e mãe.
0: Certo. Hulda Dina é especificamente o seu nome artístico, não é?
1: Sim.
0: Como é que decide entrar para esta vertente da música? Tem ligação com a igreja? Como é que descobriu-se para a música?
1: Sim, conforme eu disse que a Hulda é uma mulher cristã, tenho sim ligação com a igreja, mas entro na área da música pela instrução divina. Uhum. E cristãos normalmente que andam com Deus, que dependem de Deus, tudo que fazem, primeiro oram. E eu na verdade não cheguei de orar a pedir a instrução se podia cantar ou não, mas o Senhor deu-me as músicas gospel, assim como de intervenção social. Uhum. E a instrução foi mesmo de gravar e lançar.
0: Mas quando é que teve essa instrução? Foi instrução tanto que visão? Teve, como é que foi exatamente? Quando é que isto acontece?
1: Quando nós oramos a Deus, Deus fala conosco de várias formas. Pode ser através de visão, pode ser mesmo através do nosso espírito. Deus comunica-se conosco através do nosso espírito. Então Ele fala conosco no nosso coração, no nosso espírito. Nesse caso, e nos dá a instrução de o que é que devemos fazer. E foi o que aconteceu comigo em 2021. O Senhor deu-me instrução, deu-me as músicas. Eu, quando recebi as músicas, fiquei sem perceber o que é que estava a acontecer. Uhum. E peguei o telefone, gravei e recebi a dormir. Despertava a cantar.
0: Uhum.
1: Uma música que não conheço. Então eu acordava, pegava o telefone, gravava. Pronto, depois orava para saber o que é que estava acontecendo. Mas não estava a perceber mesmo o que é que estava a acontecer. Primeira música, segunda música, terceira. Então eu sempre gravava e gravava com o telefone. Depois orei para saber o que é que tinha que fazer, qual era o passo a seguir. O Senhor deu instrução de gravar. Gravei as músicas, terminei, guardei. porque não podia, não sabia o que devia, qual era o passo a seguir, sim.
0: Mas então este sonho, esta revelação, esta instrução veio no sonho de forma nítida sentia-se mesmo a cantar música composta com instrumental e tudo no sonho? Como é que era?
1: Eu recebo a música, desperto a cantar. Algumas músicas a dormir, algumas assim sentada mesmo, às vezes a conversar ou mesmo a caminhar, a conduzir. De repente estou a cantar uma música aqui que não conheço, nunca ouvi. E depois tenho que orar, tinha que orar sempre para perceber e o que estava a acontecer. A instrução do Senhor era essa, de que era, tinha que gravar as músicas.
0: Eu gostei de saber que teve a revelação para fazer as músicas que já tem. Eu sei que são duas que estão disponíveis,
1: sim,
0: mas
1: sim,
0: provavelmente tenha gravado mais, não é?
1: Sim, sim.
0: Mas já teve uma outra espécie de instrução, revelação, que depois surtiu um efeito na vida?
1: Ah, sim. Tudo que eu faço, eu recebo instrução divina. Para casar, foi instrução divina. Os meus filhos tinha para ter, foi instrução divina. O Senhor revelou e tudo na minha vida, trabalho, para eu trabalhar, o que tinha que fazer. Por quê? Porque eu, desde muito nova, vivo sempre de oração, dependo muito de Deus. E isso ajuda muito, porque sempre Deus nunca falha. E quando nós ouvimos a instrução divina, sabemos como fazer, quando fazer, o que fazer e em que momento fazer. Essa é a minha vida.
0: Então, esta música que foi a música que abriu a nossa rubrica, Rimi Muxuli, o que é que ela traz? Eu vou lhe confessar que eu de Xangana quase que não percebo nada, né? E se calhar os nossos ouvintes também lá em casa podem não estar a perceber.
1: Sim, sim.
0: Mas o que é que é?
1: Rimi Muxuli significa que eu sou vencedora. Não importa o que vem contra mim, eu sempre venço.
0: Okay.
1: Por que que eu venço? Porque estou em Cristo. O que acabei de dizer agora. Quando a pessoa está conectada diretamente com o Senhor Jesus, quando depende de Deus, sempre vai fazer coisa certa, na hora certa. No dia certo e no momento certo. Então, a música, ela diz, eu sou vencedor. Tem muitas pessoas, o ser humano no geral, passa por momentos muito difíceis. Uhum. Momentos que fazem com que a pessoa até desista da vida.
0: É verdade.
1: O que nos faz permanecermos firmes, somente o nome de Jesus. Só, não há outra forma. Ele disse, eu sou o caminho, a verdade e a vida. Ninguém vem ao Pai senão por mim. Então, a música, o Senhor, quando me deu a música, disse assim para mim, tu vais cantar o que vive. Fiquei assustada, porque quando diz que vais cantar o que vive, significa que haverá batalhas. Para eu poder vencer, para a pessoa vencer, tem que lutar. O Senhor deu-me esta música e outras gospel também, intervenção social. E quando eu recebi essa revelação, eu já sabia que havia de enfrentar batalhas na vida. Porque quem está em Cristo não significa que seremos isentos de batalhas, não. As batalhas vêm, sempre vamos
0: ajuda,
1: vencer,
0: é?
1: Com a ajuda do nome do Senhor.
0: Interessante.
1: E mesmo Hul significa que eu sou vencedor. A pessoa entra na batalha sabendo que já venceu. Não podemos entrar na batalha a duvidar, porque não vencemos porque somos fortes, somos os melhores. Não, é pelo nome de Jesus. É por causa da graça que está lá.
0: Mas então em 2021 foi quando descobriu, quando teve esta revelação, não é?
1: Sim.
0: Gravava as músicas no telemóvel. E depois qual foi o passo que tomou?
1: Foi oração, para saber o que fazer.
0: Uhum.
1: A instrução foi de gravar. Na altura eu estava a gravar um filme mais ou menos de intervenção social, mas entra também uma parte de evangelização também. Nós gostamos muito de evangelizar, ganhar almas para o Senhor. E eu pensei que as músicas fossem para gravar apenas para meter no filme as músicas. Tanto que...
0: Mas a parte do filme tem a ver com a sua profissão?
1: Sim.
0: Ok, depois vamos falar sobre isso. Então estava neste processo de gravar os filmes.
1: Sim.
0: E achou que deveria inserir as músicas lá?
1: Sim, pensei que fosse só para gravar, para poderem fazer parte do filme. Gravei, meti lá, mas o senhor disse que tinha que continuar a gravar para lançar as músicas. Então, depois de receber as músicas, gravei.
0: Mas então, eu quero entender este processo.
1: Sim.
0: A primeira vez que foi para o estúdio, para materializar, transformar a ideia em música, como é que foi o processo? Foi direto ao estúdio, ter com um produtor?
1: Não.
0: Como é que iniciou este trabalho para ter a música?
1: Não conhecia nenhum produtor, não conhecia nenhum cantor. Ali fiquei a procurar. Falei com Mito Mungwambi, que era meu amigo, meu irmão em Cristo. E ele me indicou alguém, um cantor também. E primeiro, quando ele me indica o cantor, eu orei para saber se era a pessoa que tinha que ser indicada por Deus, né? Para me apoiar. O senhor confirmou. E o senhor deu-me a passagem bíblica. Não sei se posso.
0: Fique à vontade, é uma conversa aberta.
1: Sim, o senhor deu-me uma passagem bíblica e a confirmar que tinha que ser essa pessoa que é o irmão Bikiza, cantor gospel. E liguei para ele. Combinamos, ele aceitou. Fui lá para casa dele, fomos conversar e a partir daí ele abraçou-me. Eu até hoje eu costumo dizer a ele, ele é anjo enviado por Deus para mim. E ele abraçou-me, ensinou-me desde o princípio, o começo, como fazer, como proceder, tudo foi com ele. Ele me ensinou desde o início até entrarmos no estúdio gravar.
0: Ok. Sim. Então isso foi também em 2023. De 21 a 23, estava a fazer o quê?
1: 2021 foi nos finais de 2021.
0: Okay.
1: Que recebi as músicas e não comecei logo, porque ainda queria perceber.
0: Okay.
1: 2022, comecei a organizar sozinha, a escrever. Foi finais de 2022 que comecei com ele, porque 2022 comecei a organizar e procurei por ele. Só que quando digo 2023 é quando terminamos já de gravar as músicas.
0: Ok, então primeiro trabalhou a letra.
1: Sim,
0: depois é que ele fez a instrumental.
1: E trabalhar a letra é no sentido de eu sozinha escrever. Escrevia sozinha, porque não são só estas, tem outra. Eu ia recebendo, escrevia, organizava e ia ensaiar a minha maneira, né? É quando depois conheci a ele e fui ter com ele e ele explicou-me que tinha que... Ele ajudou-me a organizar melhor. Sim, a escrever melhor e já a organizar. Pois disse que tínhamos que entrar no estúdio depois de tudo estar organizado. E fomos entrar no estúdio para gravar.
0: Assim, para a primeira música sair, quanto tempo levou a gravação? Porque eu sei que repete-se várias vezes, tem que escutar, ver se ficou como queremos.
1: Sim.
0: Repetir. Então, quanto tempo desde a primeira vez que entrou para gravar até finalizar uma música?
1: Levou muito tempo. Levou
0: dias,
1: porque
0: semanas,
1: meses. Levou uns 6 meses. Uns 6 meses, porque depois tive que interromper por questões de saúde, né? Alguém próximo ficou doente, e minha sogra nesse caso. Então tinha que cuidar dela e dei prioridade. Mas depois de tudo passar.
0: Mas então, como é que foi essa experiência? Já tinha havido um contacto com a música antes? Teve que aprender o básico naquele momento?
1: Eu sempre gostei de cantar, uhum. desde muito nova. Sempre estive muito inclinada na música. E acredito que isso ajudou bastante, porque eu gostava muito de escutar música, música gospel, música de intervenção social. Então, isso não foi tão difícil. Sim.
0: Perfeito. Estamos a conversar com Hulda Dina, nossa convidada nesta edição do Sem Barreiras para a rubrica de talentos. Escutamos a primeira música, que foi a primeira que teve pronta, não é?
1: Sim, sim.
0: E Mimo Tule, que é uma música gospel. Ela conta com duas músicas já prontas, quando digo prontas, músicas que estão preparadas para o consumo, devidamente masterizadas, e está a fazer o lançamento, se não me engano, é aqui, não é?
1: Sim, sim.
0: Sem Barreiras, @rm.co.mz. Então vamos ouvir a música Mamã para voltarmos à nossa conversa.
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0: Voltamos à nossa conversa com Hulda Dina, que é a nossa convidada. Tem duas músicas. A primeira que ouvimos foi Imimo Chuli, agora Mamã. São músicas estas que vão fazer ela sobressair na música. Poderá ainda este ano ter mais, ou vai falar ainda na nossa conversa sobre os projetos que reserva para este ano. Mas então, Hulda Dina, quem é de facto Hulda Dina fora da música? O que é que faz para além da música?
1: Eu sou atriz de cinema e sou formada em psicologia clínica.
0: Oh, perfeito.
1: Sim.
0: Nome próprio?
1: Nordina.
0: Nordina. Nordina, natural de Maputo? Não. De onde é que é?
1: Natural da província de Inhambane. E nasci lá, saí lá ainda muito nova por conta de meu pai perdeu a vida naquela época de guerra e meu tio nos levou para cá. Depois voltei, mas depois vim para cá já há muito tempo.
0: E fixou-se por cá?
1: Sim.
0: Muito bem. Amigo ouvinte, queira saber que este espaço é reservado para ti, não importa de onde quer que estejas a escutar, Maputo, Inhambane, Beira, está em Tete, basta que manifeste interesse, nós temos abertura e é possível fazer uma entrevista mesmo à distância. Então, voltando para a música e para esta descoberta toda, quando decidiu, quando teve a revelação e decidiu de facto apostar, o seu parceiro, como é que reagiu?
1: Reagiu positivamente por conta da oração, porque ele sabe que tudo que fazemos é com base na instrução divina. Então ele logo concordou, percebeu e foi muito fácil.
0: Porque também há aqueles parceiros que não veem com bons olhos o mundo artístico. Ah, não, porque para a minha mulher há de ir aos espetáculos, eu vou ficar aqui. Ou ele decidiu mesmo entrar tudo de corpo e alma e abraçar, a de acompanhar nestes espetáculos, nos eventos, não é?
1: Sim.
0: Há quem faz isso, há quem deixa simplesmente por confiança.
1: Ele não tem nenhum problema. Ele acredito eu que não é só nesta área, em tudo que nós fazemos, recebemos instrução divina e ele também está no mesmo barco. E isso ajuda muito, porque caminhamos juntos na fé.
0: Tem filhos?
1: Sim.
0: Os filhos, a família, os colegas de trabalho também, como é que reagiram a isto? Ou nem todos sabem ainda que a Hulda está neste cenário musical?
1: Os filhos também estão mergulhados no mesmo barco de oração. Então não foi apenas a Hulda ou a mãe que recebeu a revelação. Eles também receberam a mesma revelação, até hoje ainda recebem. E isso facilitou, ajudou muito, porque o Senhor falou comigo, o Senhor fala e confirma. Senhor, eu amo muito a Deus, amo muito, porque não há nada que eu faço sem a permissão dele. Então isso ajudou muito. Sim, colegas de trabalho, alguns sabem, alguns ainda não sabem.
0: Mas agora já não vai ter como, né? Porque está a ser ouvida em Maputo, em todo Moçambique, no mundo também, porque este programa vai para o ar na Rádio Cidade, que é mesmo aqui para a cidade de Maputo, mas também vai para a Antena Nacional, que é todo Moçambique, e vai através da web para o mundo. Então, a partir de hoje o segredo já vai ser revelado. Mas sim. Então, como é que é associar a música ao trabalho? Ou conciliar o tempo para as duas coisas?
1: Mas isso é só questão de organizar. A organização, nós temos, cada um de nós tem 24 horas por dia que Deus disponibilizou para nós. O dia tem 24 horas. Então, dentro daquele tempo, o importante é saber programar e ser séria né, em cumprir os horários, saber o que fazer numa determinada hora e cumprir.
0: Mas eu fico um bocadinho assim, né, com dúvidas acerca de ser possível dividir perfeitamente, sim, o tempo e conseguir ainda assim ter um momento de lazer, não é? Sim. Um tempo de descanso total. Porque, ok, disse-me que é religiosa, é cristã, creio que domingo é reservado à igreja, a coisas de casa.
1: Sim.
0: Eu sei que não é fácil. Mulher trabalhadora, agora cantora e também religiosa. É possível mesmo, sendo sincera, ter um tempo de qualidade para si mesmo?
1: É, diz-se que às vezes temos que perder para ganhar.
0: Uhum.
1: Há casos em que temos que dispensar um pouco o descanso para podermos resolver aquilo que está à nossa espera, nesse caso. Então, tive que diminuir alguns minutos ou algumas horas de lazer para poder trabalhar nesta missão, porque é missão divina também. Principalmente por ser missão divina. Aliás, quando alguém é confiada algo por Deus, eu aconselho a seguir, porque um dia Ele vai cobrar. Então, quando tive confirmação de que tinha que gravar, tive que me reorganizar. Dentro daquelas 24 horas, tive que tirar algumas horas de descanso para introduzir esta missão.
0: Perfeito, é uma questão mesmo de organização. Mas então, eu gosto de provocar as minhas perguntas, às vezes, só um bocadinho assim. O que é mais desafiador? O mundo do cinema ou o mundo da música? Em termos de entrega, onde é que é mais desafiante?
1: É o mundo da música.
0: Por quê?
1: É mais exigente. Porque quando recebemos uma letra, para o meu caso, que recebo da parte de Deus, o Senhor manda a letra, eu recebo e tenho que organizar. Posso organizar e a letra tem que sair para o consumo público e tenho que fazer com que as pessoas gostem da música.
0: Tem que ficar retida mesmo.
1: Sim,
0: não é?
1: E procurar colocar sentimento lá na música. Não é só cantar porque eu recebi a música, devo divulgar, não. Há muito trabalho na música, porque, por exemplo, a parte do cinema, não sou eu que eu só recebo o meu papel e atuo.
0: Mas também ainda tem que conseguir convencer interpretação, naquela.
1: Sim.
0: Tem que encarnar o personagem.
1: Tem que encarnar o personagem,
0: é?
1: Sim. Mas eu acho que a música é que, para mim, por ser minha responsabilidade total e completa, embora cinema também, mas a música é mais exigente. É muito mais exigente. Por quê? Porque o Senhor disse que você vai cantar o que vive. Então, a música que estamos já a lançar é a vida, é o dia a dia. Eu falava de Memuhuli, que é o que as pessoas vivem, é o dia a dia das pessoas. E é muito chocante, dói muito ver que alguém suicidou-se.
0: Pois.
1: Então, a música, Memuhuli, ela. Posso falar um pouco dela?
0: Pode, sim.
1: Ela diz. Obrigada. Ela diz o quê? Ela diz: eu sou vencedora, não tenho medo na guerra. Então, para a pessoa, fazer a pessoa perceber que não importam as dificuldades, não importam as batalhas, não faz diferença, não muda nada. Quando a pessoa tem Jesus Cristo, o que vier contra ela, aquilo chega enquanto a pessoa está estruturada, está blindada.
0: Uhum.
1: Quando a batalha chega, só vai chegar, bater e voltar. Não há razão de a pessoa tomar decisão de suicidar. Eu fico muito, muito abalada quando ouço que alguém tirou a sua própria vida. A pessoa tira a vida a pensar que está a resolver problemas, mas está a arranjar problemas com o Todo-Poderoso. Então, a música mesmo, Rulé, ela vem trazer esperança. Traz esperança naqueles que já não têm mais esperança, já não têm mais, acham que não têm mais motivos.
0: Que acham que é o fim.
1: É o fim. E dizer também que não há nenhum problema que aconteça com alguém que nunca ouve. Ou seja, aquele problema que acontece comigo, não sou a primeira pessoa a enfrentar. Milhares e bilhões, bilhões ou bilhões de pessoas já enfrentaram e superaram aqueles que apegaram-se a Jesus, que ficaram firmes. Então, ela diz, eu sou vencedora. É só pegar essa mensagem, saber que não importa. Quando a pessoa sabe que não importa o que vem, tudo que vier só vai chegar, bater e voltar. Estará firme. Então, para fazer a música, não foi fácil, porque eu recebi... O Senhor não dá tudo de bandeja. Ele dá, mas depois a pessoa tem que organizar. Sim.
0: E uma vez que falou da essência de Imi Mutluli, poderia falar também algumas linhas sobre Mamá, essa música que ouvimos também há pouco tempo. O que ela é?
1: A música Mamá é uma música que é homenagem a mães, mães moçambicanas, africanas, asiáticas, europeias, americanas, do mundo inteiro, toda mulher, não importa a idade, mãe é mãe. Essa música é diretamente para as mães, dizer que a música fala do dia a dia, daquilo que a mãe vive, daquilo que a mãe faz, o esforço que ela... os desafios que ela enfrenta, o esforço que faz para criar os filhos. Temos aquelas mães que foram abandonadas, são mães solteiras, mas elas fazem de tudo. Então ela diz, Mamá, o Xiluba Xamina, o Goli de Lamina. E ela está a dizer que a mãe é o Vutomi Lamina, é a minha vida, esta mãe, porque ela faz de tudo para eu crescer, para eu estar e conseguir me formar, conseguir e vencer isto, mas aquilo. A mãe está sempre lá. Sim, então a música Mamá, ela vem homenagear as mães do mundo inteiro e dar força a elas, a dizer que continuem assim mesmo, continuem batalhadoras, o Senhor está a ver o vosso esforço. E esse amor de uma mãe é um amor que não é natural, é um amor, é natural, mas não porque ela própria... Deus, não, é um amor que vem da parte do Senhor. Eu gosto de chamar a Ele do Boss Jesus.
0: The Boss.
1: Sim, o amor que vem de Jesus Cristo, que colocou nos corações das mães. Elas fazem de tudo. Não importa o que está a passar, ela está sempre lá para apoiar o filho. Sim, dizer que a música Mamá tem a parte também, aquela parte de... outros te rejeitam, te desprezam, outros acusam a mãe de ser feiticeira. E ela está lá, mas ela está lá para apoiar os filhos. Então, dizer que não é saudável apelar à nossa sociedade, né? Estamos a acompanhar muitos casos de filhos que acusam as mães de serem feiticeiras. E dizer que isso não agrada a Deus. Não agrada a Deus. O importante que um filho deve fazer é orar, entregar-se a Jesus Cristo. Se ora, entrega-se a Jesus, nunca vai acusar a uma mãe de ser feiticeira. Nunca. Então, alguns temos muitos casos de pessoas que, quando a pessoa é idosa, já não, a mãe é idosa, já não cuidam dela, já não querem saber. Por conta da idade dela. E dizer que vamos cuidar das nossas mães é muito importante, é bíblico, é instrução bíblica. Isso agrada a Deus. E se nós nos focarmos em Deus, nunca vamos ver, nunca vamos acusar as nossas mães de serem feiticeiras.
0: Perfeito. Sim. Então, voltando para aquilo que há de ser a essência, ou melhor, indo para aquilo que é a essência que vai identificar a Olda Dina, estas músicas, que ritmo é este que traz nestas músicas? Como é que pode classificar este ritmo?
1: É marbenta.
0: É uma rebelde?
1: Sim, a outra é gospel.
0: O que é que espera ainda fazer em termos de ritmos, ou vai ficar só com estes?
1: Não necessariamente. Eu dependo muito da música, como é que recebo a melodia em si, porque eu as melodias não coloco, recebo assim mesmo. Apenas organizamos a letra, depois a instrumental, mas o ritmo em si, tem algumas que tenho, mas são diferentes dessas.
0: E essas que tem é para quando?
1: São surpresas.
0: São surpresas.
1: Surpresas, sim.
0: Então vamos ficar a degustar destas duas músicas, sim, até nos surpreender.
1: Sim.
0: Ok. E para quem está à escuta neste momento e quer obter as músicas da Olda Dina, quer se calhar uma parceria para fazer música, como é que a pessoa pode encontrar a Olda Dina?
1: Tenho contacto da pessoa que está em frente. É o meu instrutor mesmo.
0: Ah, perfeito.
1: Sim, é o Bikiza.
0: Bikiza?
1: Sim.
0: Ok.
1: É o 87-55-23-210. Repito, 87-55-23-210. Ou 85-73-24-547.
0: Eu recordei-me assim, antes de mesmo de terminarmos a nossa conversa, que tem um videoclipe.
1: Sim, sim.
0: A música Mamá.
1: Da música Mamá.
0: De que mês é este videoclipe?
1: É deste mês de abril.
0: Saiu junto com a música?
1: Sim, sim.
0: Parabéns. Como é que foi gravar? Para quem já conhece as câmeras, acho que não foi desafiante.
1: Não foi desafiante. Foi bom. E o Senhor ainda nos abençoou com... Não havia previsão de chuva naquele dia. Mas na parte em que precisava de chuva, choveu.
0: Choveu.
1: Naquele momento que estávamos a gravar aquele cenário da mãe a sofrer, né? Ela a vender couve, estava sendo maltratada, expulsa, e aquilo que acontece no dia a dia das mães, mas mesmo assim ela tentava ali, a filha ainda pequena estava ali, foi tentar ajudar a ela, abraçar a ela. Foi muito comovente, foi impressionante. Naquele momento mesmo caiu chuva, muitos até perguntam como é que foi alugar um carro para deitar água,
0: para fazer o efeito,
1: para simular, sim, mas foi mesmo chuva. Caiu naquele momento e depois parou. E foi muito bom, não foi tão difícil assim.
0: Perfeito, já estamos no fim da nossa conversa. Uma mensagem que queira deixar?
1: Mais uma vez agradeço a Deus, o meu boss, o meu instrutor, o Espírito Santo, ele é que nos guia. E agradecer a rádio pela oportunidade e que me deram de estar aqui a divulgar as músicas. Agradecer a minha família, meu esposo, meus filhos pelo apoio incondicional que tem me dado. Agradecer também ao irmão Bikiza, tem me apoiado desde que nos conhecemos, tem me dado um apoio incondicional. Agradeço muito. A mãe Elvira Viegas tem me dado apoio também incondicional nesta área. Estou muito grata, muito obrigada, mãe, que Deus te abençoe.
0: Nós é que agradecemos pela comparência no nosso programa e fazemos votos que tenha sucesso nesta área que decidiu agora abraçar.
1: Muito obrigada.
0: Vamos fechar com Mamá ou com Rimi Mutsuli?
1: Rimi Mutsuli.
0: Fechamos esta nossa entrevista com Rimi Mutsuli. O da Dina foi a nossa convidada para a semana. Temos esperança que sejas tu. Talentos sem barreiras.

Vamos fechar esta primeira hora com a harmonia de Nomashita Setoy em We Were Meant to Be, mais um talento que encontrou neste palco musical o seu espaço. Não mude a sintonia. O Sem Barreiras faz uma breve pausa para o oxigênio, mas volta já já com histórias de vida que inspiram a nossa jornada. Até já!

Entramos nesta segunda hora do programa Sem Barreiras, ao som de Rolley com Altos e Baixos, para abrir o nosso momento motivacional. Aqui o destaque são as histórias de vida reais e as canções que falam diretamente ao seu coração. As nossas decisões podem se tornar fardos para a vida toda. Por isso, em momentos de incerteza, é vital partilhar o peso, conversar e buscar a diretriz de alguém em quem confiamos. Na música que sugerimos agora, talvez o Zagalote tenha seguido por conta própria e o resultado foi a dor de um casal infectado pelo HIV. Uma lição em forma de melodia e ritmo. Zagalote para escutar com Geração Bees.

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antes mesmo de partilharmos a história reservada para hoje, queremos, por intermédio da voz do Totó, convidar-te, amigo ouvinte, a refletir. Todos nós precisamos de apoio, seja ele emocional ou afetivo. Ninguém é uma ilha. Depois de escutarmos Totó, vem a nossa história de vida na primeira pessoa.

0: A minha história de vida.
1: Ali eles me batiam com pedras e ferros, muita coisa. Eles a gritarem, procurem pneu para queimarmos a ele, procurem pneu para queimarmos a eles. Eles tiraram a pena, a vista, mas as minhas faculdades mentais, não. Estavam mesmo 100% e ainda estão 100%.
2: Hoje vamos escutar a história de superação de Orlando Armando Matsula, um jovem de 42 anos de idade, residente no bairro das Maotas. Foi muito bem acolhido na sua residência, onde partilhamos um dedo de conversa. Orlando abriu seu coração e contou-nos o seu percurso. Uma história contada na primeira pessoa. Desde cedo conheceu o valor do trabalho, passando quase toda a infância a trabalhar para ajudar no sustento da família, que por sinal era numerosa. 11 irmãos.
1: Eu costumava dizer que nossa casa era fábrica, porque ali fazia-se pipocas, fazia-se matortor, fazia-se arrofadas, badias, amendoim torrado, castanhas, muita coisa que era feito ali em casa. E cresci nesse ambiente. E chegou um tempo também, minha mãe tinha uma banca, as duas minhas mães tinham banca no Spamanini. E eu entrava de manhã na escola, saía às 10, na hora das 12 eu tinha que correr para o mercado, ir ter com elas para poder vender. Eu recordo-me que eu comprava cebolas, mandavam-me a comprar cebolas na Malanga e juntava aquelas cebolas por 3 e rolava pela cidade com um jovem que era filho da amiga da minha mãe e assim fazíamos o negócio.
2: A dado momento, teve de abandonar a escola. Não conseguiu concluir os estudos, deixou os cadernos ainda na quinta classe e o destino trocou-lhe as voltas, levando-o até a África do Sul.
1: Eu não concluí nem primário nem secundário. Não concluí porque gostava de ir à escola, mas não tanto assim. E outra coisa, devido às dificuldades de casa, porque tinha que pensar também no ir trabalhar. Eu recordo-me que no intervalo de 90 e no ano de 99, eu tinha um irmão que trabalhava na África do Sul e ele acabou me levando para lá. Ele abriu uma banca para mim. Era muito novo, eu tinha 15 anos. Veja que depois, até enquanto estávamos lá, meu irmão, ele teve que sair, ele teve que voltar para cá, para Moçambique, eu tive que ficar, já tomar as minhas responsabilidades, eu tinha que pagar renda para mim, tinha que cuidar de mim, praticamente, e também quando tiver alguma coisa, mandar para minha família.
2: Muito jovem e carregado de responsabilidades, enfrentou dias difíceis, daqueles em que um amparo fazia toda a falta.
1: Ainda mesmo na África do Sul, eu senti um pouco de abandono quando meu irmão, ele me deixou lá, porque ainda era menor mesmo de idade. Eu senti que não, eu tenho pais, tenho família. Algumas pessoas me discriminavam nem por saber que meu irmão não estava ali perto. Eu tinha que, antes de aprender esse trabalho de construir e montar teto falso, tijoleira, eu tinha que mendigar diante deles, eles me darem biscatos ali e pronto, por eles não me conhecerem. E aquele tempo foi um tempo de sufoco para mim, foi um tempo de sufoco mesmo.
2: O retrato do sofrimento de um adolescente que foi crescendo e aprendeu a cuidar de si por si mesmo. Os anos passaram e em 2005 acabou por ser deportado por se encontrar em situação ilegal. De regresso a Maputo, felizmente conseguiu um emprego facilitado por um tio. Era o vislumbre, finalmente, de uma vida melhor.
1: Praticamente foi um período de 3 anos, porque de 2005 para 2008 são 3 anos que eu trabalhei. Foi um tempo muito bom naquela empresa, foi um tempo muito bom, mas muito bom de verdade, porque eu já era maduro, eu já sabia o que era acordar e ir lidar com um trabalho para o meu sustento.
2: Mal sabia ele que o seu destino mudaria drasticamente num fim de semana. Enquanto fazia companhia à irmã, Orlando foi vítima de uma agressão física bárbara e perdeu parcialmente a visão.
1: Minha irmã, que eu sigo ela, ela trabalhava na mesma rua onde vivíamos, ali em Laulan. Ela trabalhava numa mercearia e eu tinha que ir buscar a ela. Naquela hora das 21h, eu saí de casa, vivia com uma miúda. Saímos juntos, fomos até lá. Chegamos na mercearia dela, compramos 2 litros de refresco, recordo-me que era Coca-Cola, aquilo. Tomamos e nos divertimos, né? Como jovens, como outros jovens. Ficamos ali, nos divertimos, ainda no processo de esperar da minha irmã, que ela despegasse. E a minha irmã, ela estava de grávida, de 9 meses, sim, era o último mês para ela poder dar o parto. E o que aconteceu? Aconteceu que a minha irmã saiu com a moça que estava comigo e foram no lado de fora, do coisa da mercearia, iam fazer necessidade menor. Estando lá elas, eu de repente ouvi um grito. Eu não achei normal e percebi que era grito da minha irmã. Afinal de contas, havia um jovem que queria lhes, eu diria assim, que queria lhes violar sexualmente. E elas gritaram. É quando eu me fiz à rua. E o jovem se apercebeu que eu já estava lá, ele se pôs em fuga. E levei a minha namorada e a minha irmã, voltamos para a mercearia. Ficamos ali, ela tinha que fazer aquelas contas para poder entregar o valor que ela havia trabalhado durante o dia. Ela, quando termina, enquanto estávamos a sair, de repente os jovens já estavam lá fora. Eu só me apercebi que já estava no chão. Eles partiram pela agressão, eles traziam ali ferros, garrafas e chutaram a barriga da minha irmã, que ela estava de grávida. Eu ali tentando também defender a ela, não foi fácil. É quando eles rasgaram-me a primeira minha vista esquerda. Rasgaram-me do meio com a garrafa. Se aperceberam que a situação já não estava boa, se puseram em fuga. E quando eu fui levado para o hospital,
2: Orlando viu a sua vida virada do avesso por querer simplesmente fazer o bem. Ter de se recompor e aprender a viver às escuras não foi fácil. E em plena fase de recuperação, surgiu um novo e cruel desafio. Perde a visão total num segundo ato de violência. No dia do sucedido, Orlando tinha ido visitar a mãe que se encontrava doente. Após a visita, ficou a conversa com um amigo. Ele recorda assim o momento.
1: Dali, o que aconteceu? Chega um meu amigo chamado Antoninho. É um senhor e faleceu. Ele já não está em vida. Ele pediu que eu lhe acompanhasse, mas por ali na zona mesmo. Saímos de casa e fomos numa barraca, chegamos ali, comprei 2 litros de Coca-Cola e consumi. Antes de terminarmos até aquele refresco, algo depois me veio em mente. Eu disse o seguinte para ele: eu gostaria de conhecer mais essas pessoas que me tiraram a vista, porque são jovens da zona. Eu quero saber, no fundo, por que que eles fizeram isto. Bem, uma vez que ele conhecia em casa de um deles, ele disse: ah, mano Orlando, não é preciso irmos para lá. Eu disse: não, vamos lá, eu preciso de conhecer esse jovem, quero perguntar exatamente por que que eles fizeram isto aqui. Com muita inocência, então nos dirigimos até a casa dele, chegamos, e quando chegamos em casa do jovem, havia lá umas 2 crianças que acredito que se calhar eram filhas do jovem que íamos ter com ele, que eu ia perguntar porque é que eles fizeram aquilo. E encontramos as crianças lá e eu perguntei às crianças onde é que estava o pai. as crianças disseram, não, pai havia saído. E por acaso eu perguntei pelo nome, que aqui não vou pronunciar o nome da pessoa. Disseram que o pai havia saído e as crianças saíram, viram ali dois senhores, que era eu e o tal senhor que havia me acompanhado. Não sei como, o que é que a criança havia pensado, saiu a criança, foi em casa da vizinhança para chamar alguém, né, para vir nos atender nesse caso. Afinal de contas, eles foram chamar um jovem que estava da primeira vez quando me tiraram a vista. E o que é que acontece? Acontece que aquele jovem, quando chega, ele repara para mim e, afinal de contas, é o mesmo jovem que estava na primeira vista e ele era motorista de chapas. E sempre que eu pegava chapa para o trabalho, eu encontrava a chapa dele, subia a chapa dele. E ele me olhava de uma forma muito estranha. Eu não conseguia entender o que na verdade... por que ele me olhava daquele jeito, por que ele me estranhava? Mas quando ele já estava comigo presente ali, eu fui me recordar dele. Que, afinal de contas, quando ele já me fazia perguntas ali, porque ele dizia assim, o que é que precisas aqui? O que quer fazer com o dono da casa? Eu dizia, não, eu queria conversar com ele, apenas ele conversar com ele, o quê? Porque ele já tinha noção da história. Ele já sabia que, esse que lhe fizemos, estou aqui, e ele está a vir cobrar. Mas que eu ia lá de uma maneira pacífica, né? Não era de confusão. E ele ali se apercebeu que não, as coisas já não estavam boas. Eu não sei como é que ele conseguiu arrumar um outro grupo. Eu, de repente, só senti que alguém me bateu com ferro. Na segunda vista, e veja que ali estava a chefe de quarteirão, muitas pessoas estavam ali gritando, ladrão, ladrão, ladrão, ladrão, ladrão, eu não sou ladrão. Eles agitavam aquelas pessoas para que outras pessoas não pudessem perceber da situação.
2: Eram 10 horas de um dia de verão. Em poucos segundos, o dia fez-se noite. Orlando perdia ali a segunda visão. Só não perdeu a vida porque algo inesperado aconteceu.
1: Ali eu fiquei estatelado no chão, porque já não conseguia enxergar. Ali eles me batiam com pedras e ferros, muita coisa. Eles já gritaram, procurem pneu para queimarmos a ele, procurem pneu para queimarmos a ele. Por sorte minha, ou pela graça de Deus, porque... se nós somos justos numa determinada coisa, a mão de Deus sempre está ali. Veja o que acontece. Um dos meus primos, que nem vivia naquele bairro, ele vive em Maracuene. Ele estava de passagem naquele bairro. Ele estava de passagem com a cunhada dele, mas bem distante. E ele ouviu o barulho daquela agitação. E ele disse assim para minha cunhada, segundo ele, quando conta, que não, algo está a me chamar, eu tenho que ir nesse barulho, eu quero ver esse barulho, o que é que está a acontecer. Ele chegando ali no meio do barulho, e quando ele chamou meu nome, dali eu salvei a minha vida. Eu pude reconhecer a voz dele, que era a voz do meu primo. Eu disse, mano Estevão. Ele disse, Orlando, o que é que está a acontecer? Eu ali já não tinha como responder muita coisa. E quando se aperceberam que alguém da minha família havia chegado, eles fugiram, todos.
2: Momentos de profunda escuridão e dor pairaram sobre o nosso entrevistado. Alguém que antes tinha uma visão plena e se locomovia com total autonomia, passava a não contar com um dos sentidos vitais para o cotidiano. Dali para frente, o único caminho era reerguer-se.
1: Bem, foi difícil no início porque foi um processo também, não foi daqui para aqui. cujo este processo envolvia a mim, envolvia a minha família, principalmente a minha mãe, os meus irmãos. Uma mulher, para ela foi muito difícil. Nos criou com muito sacrifício e para depois ela ver as coisas acontecerem daquele jeito, se calhar naquele filho, onde ela tinha esperança que este filho vai fazer alguma coisa, vai criar uma família, quer dizer, vai ter uma vida, uma vez que já trabalhava numa empresa, a expectativa era maior para com a minha vida. E ali eu tive que, a primeira coisa que eu disse para mim mesmo é que eu tinha que aceitar que eu já era uma outra pessoa num novo mundo. E eu esforcei-me, não foi fácil. Eles tiraram a pena, a vista, mas as minhas faculdades mentais não, estavam mesmo 100% e ainda estão 100%. E daí, uma outra coisa é que eu conheci Deus. Conheci esse Deus de uma forma muito tremenda e num período muito curto. E afinal de contas, tem certas coisas que acontecem na nossa vida, mas Deus está no lugar, está no controle das coisas. E Deus, Ele esteve ali no controle, Ele sempre esteve presente. E esse Deus, eu aceitei a Ele, que Ele entrasse na minha vida, porque Deus, Ele nos chama e nos mostra a porta, se nós aceitamos ou não. Eu não recusei quando Ele me chamou. Eu aceitei a Ele, Ele deu-me forças e neste processo Deus foi me dando uma nova vista, que é uma vista espiritual, o qual não contém a cegueira que as pessoas pensam. Eu sim, sou cego fisicamente, mas espiritualmente também tenho o meu mundo, um mundo muito lindo, mas muito lindo. E este mundo que me fortalece, o qual o homem, minha mãe, meu pai, nem qualquer tipo de dinheiro poderia me dar esta força. E eu acabei acreditando nesse Deus, e esse Deus que tem me fortalecido.
2: E o Orlando renasceu, seguiu em frente, resgatou o seu faro pelo negócio e voltou a trabalhar por conta própria. A ausência de visão não o limitou. Pelo contrário, voltou a atravessar a fronteira para vender capulanas na África do Sul e dedicou-se também à venda de roupa de fardo já cá em Maputo, um negócio que até hoje o sustenta. O tempo foi passando e porque o ditado popular diz que atrás de um grande homem há sempre uma grande mulher, com Orlando não foi diferente. Ele, nos caminhos da vida, encontrou o amor.
1: Ela chama-se Rebeca, é uma grande história, porque veja que meu pai, depois ele vende a casa. Ele tinha que voltar para ter a Natal, que é na Manhissa. Eles venderam a casa, eu não voltei. Eu disse, não, eu vou viver aqui em Maputo. E eu não tinha mulher. Tinha lá três meus sobrinhos, que uma estava a fazer quarta classe, a outra fazia segunda classe e o outro fazia primeira classe. Eu é que cuidava.

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Bom dia! Muito bom dia, bom dia, bom dia, bom dia, bom dia, bom dia, bom dia! Nós que não confiamos em nada, já estamos na machamba, logo cedo! Elder Mendes, o homem que desperta o sol, já chegou, vai despertar agora o sol, porque já estou aqui. Bom dia, bom dia, bom dia, bom dia, bom dia, bom dia, bom dia! Bom dia.

0: Gente amiga, gente boa, aquele abraço forte a todos os moçambicanos.
1: 6 horas e 13 minutos, som do DJ Puxinho, chama-se Bom Dia Moçambique.
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6:13, não se atrasa, não se atrasa. Bom dia, bom dia. Ó maravilhoso Deus, nós te agradecemos, nós te honramos, nós sempre seremos gratos a si, Pai Santo, pela oportunidade de termos um dia, mais um dia de nossas vidas. Obrigado por conceder saúde, obrigado por conceder este ar que respiramos e tudo de graça, Pai Santo. Deus maravilhoso, somos gratos pela proteção em todos os dias, em todo o momento. Rogamos para que nesta terça-feira o mesmo aconteça, Pai Santo. Abençoe os que estão acamados, hospitalizados em situação crítica. Ó Deus poderoso, toque naqueles pais que têm os seus filhos em situação de doença, nas urgências. Pai Santo, toque nos corações amargurados, entristecidos e desesperados. Dê-lhes uma luz no fundo do túnel. Todo mundo merece uma luz no fundo do túnel. Aquele que crê merece uma luz no fundo do túnel para que possa seguir. O Senhor é um Deus de recomeço, é um Deus de decisão, é um Deus soberano e nós cremos em si. E ao crermos em si, temos a certeza da vitória. Então abençoa a nossa terça-feira, que hoje se prove mais uma vez que em nós habita um Espírito superior, o Espírito do Criador dos céus e da terra, o Espírito do dono do universo. Pai Santo, agradecemos já as lutas, porque sabemos que o maligno servidor das trevas muitas vezes está por detrás das lutas, das perseguições. Sabemos que Lúcifer está a colocar pensamentos de perseguição nas pessoas agora. Mas nós somos mais do que vencedores, porque temos assim em nossas vidas. 1000 cairão à nossa direita, 10 mil à nossa esquerda, não interessa os números. Nós não seremos atingidos. E hoje vai-se provar que o Senhor Deus habita sobre nossas vidas. Amém, amém. Para todos aqueles que creem, não interessa a cor, a distinção, o credo religioso. Todos nós queremos ter uma terça-feira de bênção e bênção sem medida. E assim vai ser, se você crê. 6:16, daqui a pouco eu vou atualizar a previsão do estado do tempo para hoje. Eu sou o Aldo Mendes, até às 10 é o Sensações da Cidade.

0: Anifa Daudo, bom dia! Tânia Maculetani Quambe, bom dia! Malor Rafael Maló, bom dia!
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0: E Dalina Eloy, bom dia! Danças que zomba, afinal!
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0: Ei, alô! Essa música é aquela. Contas com a madame. Hoje... aquela madame, mulher moçambicana. Já queres começar a fazer posters? Hã?
1: É.
0: Uma foto.
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0: Malou, contou com a Idalina. Já quer mandar um poster e tal.
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0: Jacundela, bom dia.

0: Calisto Ferreira, pessoal da beira, trabalha, trabalha forte, hein?
1: Abraça, abraça. Esse teu selo tem qualidade, bro. Pensa para limpar a câmera.
0: 6 horas e 29 minutos, atualizamos agora a previsão do estado do tempo hoje com o meteorologista Délcia Cumban. Bom dia.
2: Bom dia, saudações extensivas aos estimados ouvintes da Rádio Moçambique. Previsão do estado de tempo para hoje, 14 de julho de 2026. O INAM prevê em quase todo o país um dia de céu pouco nublado a limpo. E para a região norte do país, vento de sueste a nordeste fraco a moderado, soprando por vezes com rajadas. Na região centro, vento de sueste a nordeste fraco a moderado. E na região sul, vento de sudoeste a sueste fraco a moderado. As temperaturas máximas previstas em graus Celsius são Tete, 30, Beira, Inhambane, Nampula e Quelimane, 28, Pemba e Vilanculo, 27, Chimoio e Maputo, 25, Xai-Xai, 24 e, por fim, Lixinga, com 23 graus Celsius. É tudo por hoje. Continuação de um bom dia. Até a próxima.
0: Muito obrigado, Délcia Cumban. Bom trabalho para si aí no INAM. São 6 horas e 30 minutos e é a altura de atualizar a informação. Começamos sempre com o site da Rádio Moçambique. Daniel Chapo exige disciplina, integridade e criatividade no combate à criminalidade. O Presidente da República exige disciplina, integridade e criatividade no combate à criminalidade no país. Daniel Chapo quer igualmente igualdade no acesso aos serviços sociais e à segurança pública, visando o bem-estar dos cidadãos. O chefe de Estado falava ontem pela manhã na cerimónia de patenteamento de oficiais das Forças Armadas de Defesa de Moçambique, da Polícia da República de Moçambique e do Serviço Nacional Penitenciário. Ainda no site da Rádio Moçambique, o Ministro da Economia defende planificação transparente para impulsionar desenvolvimento. O Ministro da Economia quer que o setor que dirige paute por uma planificação transparente e eficiente, de forma a garantir que as políticas públicas resultem no bem-estar dos cidadãos. Basílio Moate falava em Maputo na abertura da primeira reunião nacional de planificação do Ministério da Economia. A reunião nacional de planificação surge no quadro da preparação do cenário fiscal de médio prazo 2027-2029 e da elaboração do Plano Económico e Social do Orçamento do Estado 2027, instrumentos que operacionalizam as prioridades do Plano Quinquenal do Governo 2025-2029. Passamos agora para o site do Jornal Notícias, o Notícias Online. Detidos em Nampula, 3 indivíduos na posse de marfim. O Serviço Nacional de Investigação Criminal em Nampula deteve 3 cidadãos nacionais indiciados no crime de tráfico de espécies protegidas após terem sido encontrados na posse de 4 pontas de marfim. Trata-se de uma detenção que ocorreu na sequência de uma investigação que culminou com a localização e interceptação dos suspeitos. Durante a operação, os agentes já apreenderam 4 pontas de marfim que se encontravam na posse dos indivíduos. Os detidos afirmaram ter comprado cada ponta de marfim por 1.500 meticais e posteriormente procuraram um comprador para a revenda do produto. A porta-voz do Sernic, Enina Sinini, explicou que os suspeitos pretendiam comercializar os troféus a indivíduos conhecidos apenas por Nganda, ao valor de 1 milhão e 300 mil meticais. Ainda no site do Notícias Online, Catembe, o morto em colisão de viaturas. Uma pessoa morreu carbonizada na sequência de uma colisão entre 2 viaturas ocorrida no final de semana no distrito municipal Catembe, na cidade de Maputo. As autoridades apontam excesso de velocidade como uma possível causa do acidente. Face a este cenário, a Polícia de Trânsito está a reforçar as ações de controle, fiscalização e sensibilização dos automobilistas com vista a reduzir a sinistralidade rodoviária. Ainda no site do Notícias Online, membro da PRM indiciado de matar a mãe, Está detido em Chimoio, província de Manica, um agente da Polícia da República de Moçambique, afeto à unidade de intervenção rápida, indiciado de assassinar a própria mãe de 63 anos de idade com recurso a uma enxada. O caso deu-se na semana finda, no bairro Vila Nova, na cidade de Chimoio, e um indiciado de 30 anos de idade disse à imprensa que cometeu o crime por alegada prática de feitiçaria por parte da mãe, que, segundo ele, estaria na origem dos seus problemas, com destaque para a vida sentimental. Meu Deus. Passamos para o site do Jornal O País. Moçambique e Brasil procuram reforçar a cooperação. O presidente da República, Daniel Chapo, recebeu audiência nesta segunda-feira no gabinete da Presidência da República o ministro da Saúde do Brasil, Alexandre Padilha, que se encontra de visita de trabalho a Moçambique. Falando à imprensa no fim da audiência, segundo o comunicado da Presidência, Alexandre Padilha disse que durante o encontro reforçou o convite formulado pelo presidente do Brasil, Luiz Inácio Lula da Silva, para o chefe de Estado moçambicano visitar a República Federativa do Brasil. O dirigente disse também que o momento serviu para passar em revista os detalhes da cooperação entre os dois países, os avanços registados e as perspectivas, com algumas prioridades registradas pelo Ministério da Saúde de Moçambique e reafirmadas pelo presidente Chapo. Ainda no site do jornal O País, o preço de produtos básicos aumentaram em junho. Os preços de bens e serviços no país registaram um agravamento de 7,51% em junho último, em comparação com o mesmo período de 2025. O acumulado de janeiro a junho de 2026 aponta uma subida de 5,40%. Está cada vez mais difícil viver em Moçambique. Os efeitos do recente aumento dos preços de combustíveis e das últimas cheias continuam a ser sentidos. Houve aumento de preços em todas as cidades, mas a situação foi pior em Tete. O mais recente relatório do Instituto Nacional de Estatística aponta que naquela cidade o aumento do custo da vida foi de cerca de 13,54%. Em Quilimane a subida foi de 9,99%, Xai-Xai 8,96%, Chimoio 8,90%, Inhambane 8,59%, Nampula 7,29%, Beira 6,25% e Maputo foi de 4,16%. Os maiores agravamentos foram registados nos transportes, que ficaram 13,87% mais caro, e nos alimentos e bebidas não alcoólicas, que aumentaram 13,35%. Em termos globais, o aumento dos preços foi de 7,51% em junho, em comparação com o mesmo período de 2025. Quer dizer que, de janeiro a junho deste ano, a subida de preços foi de 5,40%. Esta tendência mostra que os preços no país estão a aumentar e a cada dia que passa. A continuar assim, o agravamento poderá atingir ou até ultrapassar 10%. Está cada vez mais difícil viver em Moçambique. Passamos agora para notícias fora de portas. No site da RDP Internacional, Kiev acusa o exército russo de executar centenas de soldados ucranianos. A Ucrânia já abriu 16 investigações à morte de 306 soldados prisioneiros do exército russo, embora haja estimativas de números mais altos, segundo autoridades de Kiev, citadas pela agência France Press. Na sequência dos 116 investigações abertas a propósito das execuções a tiro de prisioneiros de guerra desarmados, a Procuradoria-Geral da Ucrânia realça que o número de execuções por tropas russas começou a aumentar em 2023, embora o número exato de vítimas seja desconhecido.

Passamos agora para o site do Notícias ao Minuto. Trump anuncia discurso à nação na quinta-feira sem revelar assunto. O presidente dos Estados Unidos da América anunciou que fará um discurso à nação na quinta-feira à noite sem revelar o assunto. O anúncio surge no momento de tensão com o Irão depois de Trump anunciar novas medidas sobre o Estreito de Hormuz. O presidente dos Estados Unidos, Donald Trump, anunciou esta segunda-feira que fará um discurso à nação pelas 21 horas locais, quinta-feira, 16 de julho, sem revelar o assunto. Taxas de referência cambial para hoje: compra o rand da vizinha África do Sul, 3 meticais, 87 centavos. A venda, 3 meticais, 94 centavos. Compra o dólar norte-americano, 63 meticais, 25 centavos. A venda, 64 meticais, 51 centavos. Compra hoje o euro, 72 meticais, 28 centavos. A venda, 73 meticais, 72 centavos. 6 horas e 39 minutos.

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0: Atenção, sexta-feira, festa aqui na Rádio Cidade. Estaremos a começar a emissão em 6. Estarei com uma dupla. Amanhã vou dizer o nome da pessoa que vai estar comigo aqui. Amanhã vou dizer o nome da locutora que vai estar a fazer dupla comigo. Vai contar as histórias da Chechênia. Porque nós já não somos Chechênia agora. Estamos mais evoluídos, estamos mais civilizados. Nós somos mais civilizados.
1: Mulher bonita mesmo.
0: Ah, vai contar as histórias da Chechênia. Com a mulher chamada Rádio Cidade.
2: Não pego, não pego.
0: É muito mais.
2: O meu cunhado já me avisou.
0: Eu vou vos contar uma curiosidade. A pessoa que vai estar aqui comigo na sexta-feira, uma pessoa que me meteu pela primeira vez em estúdio da Rádio Cidade aqui. Já vou por a saber dela qual é que era o estúdio. Não sei se era este, mas era este. Era um CM, qualquer coisa.
2: É muita areia pro meu caminhão. Se fosse...
0: Ah, já vão saber, vão saber. Muitas curiosidades sobre os 33. É uma voz que há muito tempo vocês não escutam. Até vocês escutam, mas não aqui, dentro do estúdio. Fica atento. Eu vou revelar amanhã.
2: Não pego.
0: Então, a emissão especial está preparada já.
2: E se eu demoro, ele vai.
0: Acredito, eu vi aqui uma conversa dos meus colegas. Acredito que teremos brindes ao longo dessa semana ou no próprio dia, muitos.
2: Falei, ela não quis ouvir. Pedi.
0: Então, venham em massa.
2: Eu juro,
0: eu habitualmente começo o meu location. Quando é assim, vou mostrar às 14 no meu location. Vou começar lá mesmo, ali mesmo, já dito 14 horas.
2: De vez em quando.
0: Estarei lá já. Então vou sair direto, tenho que me prever, vou ao salário.
1: Se mulher feia, tava tudo certo.
0: Dormir um bocadinho, depois vou para o Jardim do Nuro. A emissão que vai iniciar às 10 horas, ok?
1: Mulher bonita mexe com o meu coração.
0: Então,
2: não pego, eu pego. Não.
0: Vamos encher Jardim do Nuro, encher aquilo ali.
2: Não.
0: Vamos encher aquilo ali.
2: Eu pego, não.
0: Malô, aproveita esse dia para me revelar tudo o que está acontecendo contigo, ok?
1: Se fosse mulher feia, tava tudo certo. Mulher bonita mexe com meu coração. Se fosse mulher feia, tava tudo certo.
0: Pearson,
1: bonita mexe com meu coração.
0: Fiz um trabalho aqui perto, aproveita e dá uma volta, ok?
2: Não pego.
0: Vamos lembrar o location, o original location.
1: Mexe com meu coração,
0: ok?
1: Yeah.
2: Não pego.
0: Prepare-se lá para o tema hoje, prepare-se para o tema.
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0: 17 horas em Moçambique.
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2: Antes de eu lançar o tema, outros ficam aqui no WhatsApp. Ah, Mukwashi. Malô, vossas irmãs, vocês outros. Mukwashi. Tem lá, é porque Mukwashi é que estão a dar lá. Vossas irmãs, se tem lá, muitas delas. É um Mukwashi. Se tua irmã não vive na tua casa, é? Você não dormir na esteira. É por causa de Mukwashi que levou tua irmã. É? Às vezes se come na tua casa, que tua irmã manda. É Mukwashi. É? Ah, Mukwashi. Cuidado. Na vossa casa, às vezes, teus pais se comem. Se comem teus pais. É Mukwashi. Tua irmã não está a fazer dormir na esteira porque foi o Mukwashi que lhe tirou da tua casa. Controle as emoções. Vou lançar o tema daqui a pouco. Tinzava, fuga o tira.

0: antes de eu lançar o tema, tu escute bem esse áudio aqui.
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0: Hoje isso aqui vai explodir. No chapa, no comboio, no My Love, nos serviços, escritórios, na limpeza, todo... Isso hoje vai explodir.
1: Mina! Sai antes de entrar na minha sanga! 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Não.
0: Vamos fazer uma reflexão sobre pessoas que ajudam apenas para ganhar poder sobre a vida dos outros, exigir gratidão eterna, controlar decisões ou usar o favor como motivo para humilhar e falar mal de quem foi ajudado. É melhor não ser só Alau Govle Kwanyana colocar no rec. Até onde vai parar? Vamos fazer uma reflexão sobre pessoas que ajudam apenas para ganhar poder sobre a vida dos outros, exigir gratidão eterna, controlar decisões ou usar a forma como motivo para humilhar e falar mal de quem foi ajudado. Lau Govle Kwanyane, coloca no rec. Nem toda ajuda nasce de um bom coração. Algumas servem apenas para te colocar em dívida. E quiçá, dívida eterna. Nem toda ajuda nasce de um bom coração. Algumas servem apenas para te colocar em dívida. E quiçá, uma dívida eterna. Ajudar alguém é um ato de amor. Ou um investimento para cobrar mais tarde. Porque há pessoas que te emprestam dinheiro, mas depois contam ao bairro inteiro, arranjam-te emprego, mas passam a vida a dizer que tu és o que és por minha causa. Abrem-te uma porta, mas fecham-te a dignidade. Há favores que não te libertam. Aprisionam-te. E hoje lançamos uma pergunta que pode incomodar muita gente. Quem ajuda para depois humilhar, ajudou mesmo ou apenas comprou o direito de controlar a vida do outro? Vivemos numa sociedade onde a solidariedade deveria unir pessoas, mas infelizmente nem toda ajuda é sincera. Há quem ajude para construir, mas também há quem ajude para dominar. Empresta dinheiro, depois passa a chamar-te de ingrato. Dá-te comida, depois lembra isso em todas as discussões. Arranja-te emprego, depois diz aos colegas que sem ele tu não serias ninguém. Paga os teus estudos, depois acha que te pode decidir com quem tu casas, onde trabalhas e como deves viver. Será isso ajuda? Ou é uma forma sofisticada de controlar pessoas? O mais triste é que muitos aceitam humilhações durante anos, porque têm medo de ouvir a frase: esqueceste de tudo o que eu fiz por ti? Mas será que quem faz o bem precisa anunciar o bem? Ou quem anuncia constantemente o que fez está apenas a alimentar o próprio ego? Quem ajuda para depois falar mal merece ser chamado de solidário? Há favores que são verdadeiras correntes invisíveis. Por que é que algumas pessoas nunca deixam o outro esquecer que foi ajudado? Vou continuar. O favor perde o valor quando a pessoa passa a ser usado como chantagem? O favor perde o valor quando passa a ser a ajuda. O favor perde o valor quando passa a ser usado como chantagem. Favor vira chantagem. A gratidão tem prazo de validade ou deve durar a vida inteira? Quem recebe ajuda é obrigado a aceitar humilhações? Há pessoas que ajudam apenas para terem assuntos nas rodas de conversa. Por que é que alguns benfeitores gostam mais de contar o favor do que fazê-lo? Quem expõe a ajuda que deu continua a fazer caridade ou está à procura de aplausos? Quem expõe a ajuda que deu continua a fazer caridade ou está à procura de aplausos? Constantemente a falar do mesmo assunto. Quantas amizades terminaram porque alguém transformou um gesto de ajuda numa arma? Será que algumas pessoas gostam mais de ver os outros dependentes do que verdadeiramente recuperados? Quem ajuda esperando o reconhecimento eterno está a ajudar ou a comprar influência? Será que algumas pessoas não querem ver quem ajudaram a crescer para continuar a sentir-se superiores? A verdadeira ajuda não diminui, levanta, não envergonha, protege. Quem ajuda por amor esquece o que fez. Quem ajuda por interesse nunca deixa o outro esquecer. Porque há uma enorme diferença entre estender a mão e colocar alguém de joelho. O favor que tira a paz, destrói a autoestima e alimenta humilhações, talvez nunca tenha sido um favor, né? Foi apenas uma dívida disfarçada de bondade. Nem toda ajuda nasce de um bom coração. Algumas servem apenas para te colocar em dívida. A ajudar alguém é um ato de amor ou um investimento para cobrar mais tarde. Porque há pessoas que te emprestam dinheiro, mas depois contam o bairro inteiro, arranjam-te emprego, mas passam a vida a dizer que tu és o que és por minha causa. Abrem-te uma porta, mas fecham-te a dignidade. Há favores que não te libertam, te aprisionam. 87-000-97. Mande já o seu áudio. E atenção, vamos resumir. Não façam áudios muito longos, para não ter que determinar aqui o tempo. Não façam áudios muito longos, porque não vai passar. Se o áudio é muito longo, não vai passar, ok? Nem toda ajuda nasce de um bom coração. Algumas servem apenas para te colocar em dívida. 87-000-9790. Este número não é para ligar, é somente para mandar áudios. Eu não recebo chamadas. Só para mandar áudio, este número tem um WhatsApp. 87-000-9790. Manda seu áudio vai passar. Não é um áudio muito longo.
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2: Fanto no sensações, a sensação de bem iniciar as tuas manhãs.
0: Até já. Esperando o seu áudio.

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Olá! Olá, meus amores! Eu sou a vossa querida máxima Gisela Nhepulu

0: 7 horas e 20 minutos, vamos começar. Nem toda ajuda nasce de um bom coração. Algumas servem apenas para te colocar em dívida. Primeiro áudio, bom dia.
1: Bom dia, bom dia. Saudações, Cidade FM. Saudações, Manuel. Aqui o Américo, diretamente de Maquimão. Venho dizer que, na verdade, o tema é interessante e isso acontece. Isso acontece na nossa sociedade. Existem casos em que a pessoa te ajuda e depois começa a expor. Mas isso, para mim, é muito errado, porque quem ajuda não precisa então se gloriar daquilo que te deu ou daquilo que te ajudou. Na verdade, quem ajuda com amor nunca anuncia ou nunca revela isso a outras pessoas. Tem que ser a pessoa que foi ajudado que revela, ou mesmo que tem que ser a pessoa que recebeu ajuda que deve então dizer isso a outras pessoas, que se não fosse o tal fulano eu não estaria aqui, não a pessoa que ajudou. Isso, para mim, mil vezes não ser ajudado, ficar na minha, do que ser ajudado depois começar a receber humilhações. Estamos juntos. Fui. Estou ligado.
0: Tá com Morales ouvindo. 8700-9790. Gosto de mostrar que ajudaram, diz o Omar Moussa. Eu pessoalmente vais me apanhar uma vez até te descobrir. Já devolvi uma oferta com o objetivo de me estender e ainda me perguntou: do fulano aceitaste? Pensei que fosse normal. Vives leves quando não te deixas humilhar e viver do que és capaz. Ok. Esse assunto é difícil, será? À espera aqui do seu áudio. Se eu não tenho áudio aqui, áudio para o WhatsApp 87009796, que estão a formular ainda, estão a mandar, estão a gravar. Vamos para as chamadas, né? 843497. A pessoa te ajudar a te estender. Você vira as costas, já te estenderam. Fazer questão de te

0: Eu me arrependi, eu disse, pô, se eu soubesse, local em cima já foi lixo. Já nunca comei lá. Está isso hoje.
1: Endoe.
0: Saiyanto, ou é que ela não vai te pá. A famba, o ele, ela tem que ir quase de estima.
1: É bueno.
0: Você...
1: Mano, imagina nós que somos conhecidos. Não me fugi.
0: Olha, ainda disse, pera, ali que é chumo.
1: E
0: aí, menina, beca, e menina, beca lá. Ali que
1: é
0: chumo. Estás a ver o que é isso? Então, isso é falta de humildade. Isso é falta de humildade, isso é falta de amor ao próximo, amor com o amor ao com o seu próximo, né? Não vejo necessidade, é que né, algumas postagens, muitos fazem postagens, mas muitos fazem doações, mas tem que fazer vídeos.
1: Tem que filmar, filmar.
0: O nosso próprio governo tem essa mania. Não sei para se ligar. Devia ter falado de anonimato.
1: Não, fica à vontade.
0: Mas vai, fuma, pá. Vai, fuma. O nosso próprio governo, nós aprendemos com ele, tem essa mania. Mas você tem que ver o que é. Às vezes, uma entidade superior como é que é? Dar água ao povo, precisa levar jornalistas para ir inaugurar uma fontenária. Só porque está a dar água a um povoado. Um bem que é nosso, está aqui embaixo da terra aqui. Devia ser normal,
1: Malo escreveu aqui, eu já não quero ser ajudado aqui. Já rendeu.
0: É para Chayanto e uma cachorra, pá. É Chayanto e uma cachorra de pandela, pá. Mas pelo menos assim ninguém te humilha.
1: Grande abraço.
0: Abraço a todos os ouvintes da Rádio Cidade. Estamos em festa. Mais uma vez quero parabenizar a Rádio Cidade pela idade de Cristo. Não é fácil.
1: 33 anos, exato.
0: 33 anos, não é fácil. Então quero parabenizar a Rádio Cidade pela idade de Cristo e dizer que estamos em festa e vamos comemorar bem mesmo.
1: Sexta-feira esperamos por ti aqui no Jardim do Nduro, ok?
0: Venho aí com o meu sumo.
1: Não interessa, venha.
0: Eu também não quero chegar aí depois dizer, não vem com nada. Eu que lhe chamei.
1: Tchau. Vou agora para o WhatsApp. Estamos a falar de um tema que é uma realidade. Vamos fazer assim, uma chamada, um WhatsApp. Nem toda ajuda nasce de um bom coração. Atenção, nem toda ajuda nasce de um bom coração. Algumas servem apenas para te colocar em dívida. Bom dia.
2: Bom dia, Manuel.
1: Anonimato o nome?
2: Benedito, Manuel de Pescava, esse não tem medo.
1: Fica à vontade, Benedito.
2: Manuel. 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Azide uma veja, feche uma veja. Epa. Asi dinene. Aba inyike tete. Afinal, os ricos me contam, você que tem ajuda o outro. Agora, ele gosta de falar, ninguém me dança a vontade, para quê? Tchau, Manuel, porra.
1: Tchau, cuidado com as palavras. Tchau. Agora vou para o WhatsApp, vou parar um bocadinho com o telefone, vou para o WhatsApp. Onde é que estáis? O que aconteceu aqui? Espera, vamos repetir. Está aqui. Vamos lá.
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0: No, no, no. Ah, silence, silence.
1: Habla, mais áudios aqui. Bom dia.
2: Elder, bom dia, ouvinte. Elder.
1: Sim.
2: Essa me vai recordar o meu falecido irmão, que acabou dizendo: Baza Xisiwana Xigufuna.
1: É.
2: O Tai Chaileli Wankama Nikama. Não importa o tempo. De um ano, dois anos. É para recordar naquele dia, ninguém com aquela guarda. Recorda daquele dia que paguei cerveja. Epa, recorda de outro dia que também comprei aí, sei lá qual.
1: Epa.
2: A uena. É preferível você ferrar com fome. É verdade. Elder. Vamos chelar lá na guarda, John. Você quando sai. Você já é o próprio cabido ali no estendal ali. Já te estenderam há muito tempo. Você ficar ali até o homem. E você secar ali num dia de muito calor, mano. Aqui a Lama foi o único general na reserva desde tem um colonel numa boa. Bom tema, Helder. Aquele abraço.
1: Aquele abraço. Baixo o áudio. Bom dia.
3: Bom dia, Helder. Bom dia a todos os ouvintes da rádio. Helder, que tema? Que tema? Nunca imaginei que um dia isso poderia ser um tema de debate. Que tema? Eu sou o exemplo prático de uma pessoa refém de ajuda. Uma pessoa da família, pagou faculdade. Então, desde aí, meu Deus. É só humilhações, cada evento, cada situação que nos encontramos. Fazer porque você é ingrata, porque você não seria nada se não fosse eu.
1: Epa.
3: Porque você. Ora, porque você ficou grávida. Ora, porque casou. Cada passo que eu dou é problema. Todas as oportunidades que tem que lembrar que pagou a escola, porque você é isto, porque você é aquilo, enfim. Dívida eterna, jamais será paga, ou se calhar já estou a pagar com as humilhações, jogar na cara todo momento que pagou a escola. Durou uma Maputo, todo mundo sabe que pagou a escola.
1: Meu Deus, mas Andale, por que vocês pessoas são assim, afinal, pá?
0: Não! Saiyanta ni etela ni gachanga. 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
1: Mas você só assim por quê, pá? Mais áudio.
4: Bom dia, Manuel. Bom dia, Rádio Cidade e todo o pessoal que está conectado. E é um fato, hoje vivemos assim, no meu ver, é pisar na pessoa, né? Porque encontrou-me numa situação que eu não conseguia sair do chão. Às vezes foi uma questão de estalar os dedos da parte do outro e eu levantar e seguir. Mas esta canção será uma canção eterna, por onde vai passar... com as pessoas que vai se relacionar nas conversas, se não fosse eu. Eu já tive, de facto, várias situações de pessoas que já me fizeram isto. E que, no fim do dia, eu preferi simplesmente afastar-me. Elder, eu já fui ajudada na minha vida duas vezes. E falo ajuda de verdade. E eu, até hoje, quando sou grata a estas pessoas, quando converso assim, eu digo, se não fosses tu, eu acho que não estaria aqui. Elas até zangam. Zango mesmo, do tipo, para com isso, mas é uma gratidão eterna que não consigo nem com um presente, não consigo concretizar aquilo que é a minha satisfação diante da situação que eu me encontro hoje. E para mim tem que ser assim, ajudei, não preciso fazer fotos, não preciso publicar nas redes sociais, não preciso fazer aquela selfie e dizer, estou a esticar a mão e a pessoa está a receber. Se não fosse eu, esta camisola não terias usado. Se não fosse eu, não terias comido este pedaço de pão. Vamos parar com isso. O mundo está a precisar de coisas melhores. Estamos a viver um mundo tóxico, estamos a viver de coisas muito falsas. E por que não mostrar um amor verdadeiro sem holofotes? Vamos lá pensar nisso. Beijos e abraços, Gigi.
1: Obrigado, Gigi. Para áudio do nosso WhatsApp 87009790, 87009790. Bom dia.
5: Bom dia, eu sou Angelina. Olha, só queria deixar o meu parecer. Eu penso que esta vontade de as pessoas quererem expor que ajudaram vem da ingratidão. E a ingratidão não significa que não, um simples obrigado, penso que não basta. Toda aquela pessoa que te ajuda, é importante dizer obrigado, sim, mas depois de conquistar aquilo que conquistou com a ajuda de outrem, se por exemplo é um emprego, olha, chega, dê uma parte do salário, compra um presente, um sapato, uma bolsa, um casaco para aquela pessoa que te ajudou.
1: Ah, só assim que
5: aí
1: vai sair.
5: Aí estás a retribuir a ajuda.
1: Ah.
5: E há de ver que ninguém vai falar de, mais disto. Acontece que as pessoas dizem um simples obrigado. E mais tarde, se calhar já fala alto, já acha que é mais que o outro. Então aí fica difícil.
1: Vou repetir esse áudio. Acho que é importante repetir este áudio. Escutem bem.
5: Bom dia, eu sou Angelina. Olha, só queria deixar o meu parecer. Eu penso que esta vontade de as pessoas quererem expor que ajudaram vem da ingratidão. E a ingratidão não significa que não, um simples obrigado, penso que não basta. Toda aquela pessoa que te ajuda, é importante dizer obrigado, sim, mas depois de conquistar aquilo que conquistou com a ajuda de outrem, se por exemplo é um emprego, olha, chega, dê uma parte do salário, compra um presente, um sapato, uma bolsa, um casaco para aquela pessoa que te ajudou. Aí já estás a retribuir a ajuda. E há de ver que ninguém vai falar mais disto. Acontece que as pessoas dizem um simples obrigado. E mais tarde, se calhar já fala alto, já acha que é mais que o outro. Então aí fica difícil.
1: Aqui o debate ganhou outros contornos. Daniel Nhancal mandou uma mensagem a dizer assim: apanhamos a pessoa que fala mal. Aqui o debate ganha outros contornos com este áudio. Vamos continuar. Bom dia.
6: Bom dia, ouvintes da cidade. Bom dia, Manuel.
1: Bom dia.
6: É sim, Manuel. Uma pessoa que se diz ajudar, ajuda de coração e sem esperar receber nada em troca. Já se a pessoa começa a divulgar, a cantar que te ajudou, essa pessoa não esteve a te ajudar. Essa pessoa está a arranjar uma forma de te humilhar. Então, é preferível ficar com as suas coisas do que estar a dizer à pessoa que eu estou a ajudar só para humilhar. Então, uma situação dessas, se afaste dessa pessoa e nunca tentar pedir ajuda a essa pessoa.
1: Obrigado. Nem toda ajuda nasce de um bom coração. Algumas servem apenas para te colocar em dívida. 87009790. Aqui já é. Bom dia.
7: Bom dia, Helder Mendes. A senhora Angelina, é ela que nos ajuda. Epa, as pessoas vão se identificando assim mesmo. Eu não sou obrigado a dar uma parte de salário porque você me deu emprego. Cabe a minha dignidade, a minha reputação, o meu bem-estar psicológico, achar que eu tenho que dar salário, uma parte de salário. Um simples obrigado é muito. Afinal de contas, quando você me ajudou, estava à espera que eu retribuísse com alguma parte de salário. Okay? Vamos lá ser francos, né? Bom dia.
1: Yeah.
7: Ei, tô brincando.
1: E aqui, dona Angelina trouxe um debate. Bom dia.
4: Eu penso que a ouvinte não está muito bem enquadrada naquilo que é a informação do tema. Imagine alguém te ajuda com um emprego, compras um sapato, uma bolsa. Lá no teu emprego, tu estás já a crescer, estás já a evoluir naquilo do teu trabalho e automaticamente podes ter um ajuste salarial. Cada momento que tu tens esta vitória e aquele que te ajudou amanhã já te olha com olhos tortos e vai dizer: antes até nem esse mini tinha, hoje está a trabalhar, já recebe 2, já recebe 10, já recebe 20, mas a mim me mandou passear. Temos um exemplo bem claro aqui com os nossos músicos moçambicanos aqui, que um foi buscar um amigo dele lá em Gaza, lá no distrito deles, lá, lançou-lhe a praça, foi conhecido, cantaram juntos e cada um decidiu seguir a sua carreira. O outro evoluiu, está lá no topo, mas o outro ainda está embaixo. E, no entanto, andou aí aparecendo nas redes sociais a dizer que eu fui buscar o fulano, mas hoje este fulano já está no nível X, me esqueceu lá atrás. E nós também acabamos apoiando o que aquele fulano que foi buscar o amigo lá na província disse. Ah, ele já está lá nos patamares, vai às Bahamas, vai curtir vidas largas, mas o amigo está lá e ainda nem conseguiu sair de choque, eu não sei de onde. Então, nós também começamos com isto. Esquecemos que aquele passo, sim, da ajuda que foi dado para eu seguir com os meus próprios pés e não eu ter que carregar a pessoa que, de facto, me ajudou seguir com ela. Então, é alguma coisa aqui para mim não está a bater muito bem.
1: A mãe Lídia Manjato escreveu o seguinte: quem ajuda não deve nunca esperar algo em troca ou pagamento algum. A Bíblia já diz que o que a mão direita dá à esquerda não deve saber. A senhora Angelina está equivocada. O Dambu escreveu assim: Baló Júnior, o mundo está cruel.
0: Lina, sai antes, não entra ninguém sanga. 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Ha?
1: Nem toda ajuda nasce de um bom coração. Algumas servem apenas para te colocar em dívida. Manda o seu áudio 87009790. São 7 horas e 41 minutos. Bom dia.
8: Bom dia, Manel. Realmente vale a pena passar fome do que pedir ajuda a certas pessoas. E deixar claro que ajuda, quando alguém te ajuda, deve ser de coração. Tu não estás a ajudar para receber algo em troca. Ajuda de coração e deixa aquela pessoa seguir. Não espere nada em troca. A pessoa não tem a obrigação de te dar salário ou comprar um presente para ti simplesmente porque tu ajudaste. A palavra obrigado ainda tem muito significado, sim. Obrigado. A tua maior felicidade será ver aquela pessoa a seguir a sua própria vida sem precisar de mais ninguém para o apoiar. É exatamente o que se diz. Ensina a pessoa a pescar e não dar o peixe. A sua maior gratidão é ver a pessoa a seguir e não esperar algo em troca porque tu ajudaste a pessoa.
1: Obrigado. Mais áudios, tem muitos aqui. Bom dia.
9: Bom dia, Elder Mendes. Bom dia, ouvintes da Rádio Cidade. Eu queria participar neste debate dizendo o seguinte: ninguém triunfa sem alguma ajudinha na vida. Ninguém ganha sem algum apoio. Todos nós precisamos de alguma ajuda na vida para podermos triunfar. O importante é saber relacionar estas ações com aquilo que é a sua realidade na atualidade. Todos nós precisamos de apoio. Então, não faz sentido estarmos aqui a debater um assunto ou a falar de um assunto que todos nós passamos por uma ajuda. Todos nós precisamos de uma ajuda. Pode ser uma ajuda financeira, moral, mas é sempre uma ajuda. Ninguém triunfa sem uma ajuda. Então, vamos agradecer e reconhecer o valor da ajuda que a gente sempre dá. Ok? É tudo. Obrigado.
1: Muito obrigado. Mais um áudio. Bom dia.
10: Bom dia, rádio. Bom, eu vim por meio desta discordar com a senhora Angelina. Enfatizar que se a pessoa realmente ajuda de coração, não tem que esperar nada em troca. Não tem que esperar casaco, sapatos, bolsas, ou seja, o que for que a pessoa tiver como expectativa. Se tu ajudaste alguém, faça a tua parte e acabou. Cabe à pessoa que foi ajudada querer presentear, querer agradar a quem lhe ajudou. Infelizmente estamos numa sociedade doente, completamente envenenada, onde um ato de ajuda tornou-se algo glorioso, que até temos que nos vangloriar porque ajudamos alguém a sair de uma situação, ajudamos alguém a ter emprego. Isso é muito feio. Temos que mudar de postura. Somos pessoas adultas, alguns são pais, mães de família, e temos que parar de ter este comportamento, porque isto vai passar também para os nossos filhos. E a sociedade nunca vai melhorar com este comportamento. Obrigada, bom dia a todos, boa semana.
1: Muito obrigado. Mais áudios, vamos, bom dia.
7: Bom dia, Manelder. Eu acho que a dona Angelina é uma daquelas pessoas que atazana os outros porque ajudou. Não acredito. Ou ela não sabe o que está a dizer, ou ela é daquelas que atazana mesmo, basta ajudar, está atazana. Por que que você tem de dar presente? Por que que tem de dar alguma coisa? Obrigado, afinal, para quê? Obrigado, substitui tudo. Do mesmo jeito, de desculpa, substitui tudo. Senão amanhã vai pedir desculpas com presente também, com objeto. Desculpa é uma palavra-chave. Obrigado é chave. Qualquer objeto para quê? Está mal essa senhora. É essa que atazana os outros. Essa. Obrigado.
1: É mais áudios aqui? Tem mais. Bom dia. Pronto, não é? Isto é música.
11: Saudações, Manelder. Saudações, Manelder, mais uma vez. O tema está quente demais. Está bem quentinho. Manelder, quando a pessoa ajuda de verdade, não precisa esperar alguma coisa. Se a pessoa ajudou, ajudou. Se eu não consigo dar alguma coisa, isso é normal. Se eu recebi uma ajuda, por que que eu sou obrigado, então, a me esforçar para dar metade do meu salário? Se ele me ajudou, me ajudou. Aqui fala o Américo, diretamente de Maquiavel. Mais uma vez, obrigado.
1: Tem mais áudios aqui. Tá aqui, mais um áudio. Bom dia.
12: Bom dia, Helder Mendes. Mas às vezes você ajuda, até dá para vontade de se arrepender por ter ajudado. Porque de repente a pessoa vira contra ti. Você apenas ajudou, mas quando a pessoa já está no sucesso, ou depois deu-se mal, vira, começa a falar mal de ti, começa a te difamar. Você, mas o que que eu fiz aqui? E a pessoa vira contra ti, sinceramente. Mas pronto, a ajuda é ajudar mesmo, sem esperar retorno. Ajudar sem precisar de fazer publicidade. É sempre bom ajudar o próximo. Aquele abraço, disse.
1: Tem mais áudios aqui. Espera aí, ver. Deixa ver. Este áudio já passou. Este aqui, bom dia. Este já passou.
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1: Tem mais áudios aqui! Bom dia!
13: Recordei-me do outro acento. Tenho um vizinho aqui no prédio aqui. Prada, 99, o homem me carregou para o hospital. Acho que eu já falei isso. Me carregou para o hospital com o câmera dele. Epa, naquele time não consegui lhe dizer obrigado, mas quando melhorei eu disse obrigado. Bro, um dia bate boca comigo, o gajo puxou coisa de 99. Você te levei para o hospital, eu só perguntei, queres propagar quanto de combustível? É só me dizer para eu pagar e você parar de falar essa série.
2: Porque, pá, eu também já te ajudei em outras coisas, nunca falei, mas você parece que essa coisa de ter me levado ao hospital é só me dizer quanto é que queres para eu te pagar para você parar com essa tua bolinha aí. O homem sozinho. Não sei se ainda vai continuar a falar, mas é, Ju. Vizinhos também, mano. Vai já te ajudar. Ficas com uma dívida eterna. O Anheco devo. Não pode pisar na linha contínua. Vai já pisar na linha contínua. Aquilo de 99, 2000. É para recordes que eu te ajudei. Né? Porra, cadê boleia, mano? Era questão de saúde, não era coisa de estar numa bebedeira. Mas é, Ju. É isso. Chicoenete.
1: Eu vou repetir o tema. Nem toda ajuda nasce de um bom coração. Algumas servem apenas para te colocar em dívida. Estamos a fazer uma reflexão sobre pessoas que ajudam apenas para ganhar poder sobre a vida dos outros, exigir gratidão eterna, controlar decisões ou usar o favor como motivo para humilhar e falar mal de quem foi ajudado. Ajudar alguém é um ato de amor ou um investimento para cobrar mais tarde. Porque há pessoas que te emprestam dinheiro, mas depois contam o bairro inteiro, arranjam-te emprego, mas passam a vida a dizer que tu és o que és por minha causa. Abrem-te uma porta, mas fecham-te a dignidade. Há favores que não libertam, aprisionam. Vivemos numa sociedade onde a solidariedade deveria unir as pessoas, mas infelizmente nem toda ajuda é sincera. Há quem ajude para construir, mas também há quem ajude para dominar. Empresta dinheiro e depois passa a chamar-te ingrato. Dá-te comida, depois lembra isso em todas as discussões. Arranja-te emprego, depois diz aos colegas que sem ele tu não serias ninguém. Paga os teus estudos, depois já acha que pode decidir com quem te casas, onde trabalhas e com quem deves viver. Nem toda ajuda nasce de um bom coração. Algumas servem apenas para te colocar em dívida. Deixa ir as chamadas, já? Um bocadinho. 8434-97, 7 horas e 51 minutos. Aqui no, nas chamadas também pode falar anonimato à vontade. Pode falar anonimato. 8434-97. Bom dia.
14: Bom dia, Valério.
1: Anonimato ou nome?
14: Anonimato nada. Da rua aqui, Vilém, direto.
1: Da rua?
14: Sim.
1: Vamos lá, faz a sua contribuição, vamos lá.
14: O tema é muito interessante, Manoel, porque na verdade é ajuda do coração. Nem pensar que na verdade ajudei uma pessoa, nem não pensa nisso. O Deus ajudou o mundo, até agora não teve nenhuma retribuição. Porque ainda está a ajudar o mundo. Nós estamos a dizer obrigado. Ainda não paramos de dizer obrigado. Não levamos água para dar o Deus, porque nem vimos o Deus onde está. Agora, nós que somos. Até isso pior quando eu condeno muito mais nas bebidas. Porque assim, eu conheço um vizinho, disse, eu não sou vítima disso. Eu sou, ouço as pessoas a falar, a comentar nas paradas. Eu conheço um vizinho que ele gosta sempre de estar presente com os amigos. Mas ele sempre está a pagar bebida. Mas quando já é dia seguinte para o serviço, é outra coisa.
1: Fala,
14: eu aquele ali, ele paga bebida, mas ele quando recebe, se escolhe, vai lá, e se escolher é moalado, vem cá do amante dele,
1: eba.
14: Não paga nada, não tem dinheiro de chave, sempre vem fazer barulho para aquele cara, dinheiro de chave, está vendo isso tudo?
1: Eba!
14: Essa pessoa, mesmo agora que estou a falar, ainda não saiu para o serviço, estou à espera dele para o dinheiro, porque eu sei que na verdade, dia após dia, ele tem carengana. Manoel, tenho um comediante fodido.
1: Alô. Tchau. Nada a falar as pessoas aqui. Não fala as pessoas aqui de qualquer maneira. Mais chamada. Depois vou para o áudio aqui do Gil. Bom dia.
15: Bom dia, Manoel.
1: Vamos lá, dona Medina. Estou normal, não tem como. Não é anonimato. Vamos lá ouvir.
15: Pode ser. Anonimato. É assim, Manoel, acontece muitas das vezes, alguém te ajuda e começa a falar muito. Você vai ouvir das terceiras pessoas. Enquanto ela te ajudou, pensa que ela te ajudou de bom coração. Mas isso aí para mim é porque a pessoa não tem bom coração. Alguém não pode te ajudar para amanhã dizer se não fosse eu. Temos que tirar esse se não fosse eu nos nossos corações, para não estarmos toda hora a falarmos mal das outras pessoas. Você ajudou porque quis. Você ajudou porque tiveste oportunidade de ajudar aquela pessoa. Se calhar não tinha nada mesmo, como o senhor diz, que posso dormir sem comer. Fala de raiva, porque já ouviu coisas com pessoas.
1: Exato.
15: Então, temos que deixar isso aqui. Se empresta algum valor, amanhã você tem, vai devolver. Começa a falar, diz outras pessoas, não é assim. Temos que deixar isso aí, mas é o que nós temos, nós moçambicanos gostamos disso aí, humilhar a pessoa. Isso aí é uma humilhação. Há aqueles que arranjam emprego, de facto, quando consegue, dá porque quer. Não aquilo de esperar que alguém não diz obrigado. Obrigado é para quê, afinal? Não é agradecer. É agradecer, mas ainda precisa de fatos, chinelos, não sei o que, não é assim. Um obrigado de coração é bom. Deus vai louvar isso.
1: Obrigado. Obrigado, tá. Dona Medina. Volto para o WhatsApp. 755, tem muitos áudios aqui. Bom dia.
16: Bom dia, Mendes. Bom dia, Cidade FM. Bom dia, caros ouvintes. Deixa-me dizer que a senhora não está errada coisa alguma. Ela não está errada. A ideia de exaltar a uma ajuda que tu fazes ao trem é uma atitude humana. É uma atitude humana. Olha, essa ideia atravessa fronteiras. Não é algo de pessoas de classe baixa, classe média ou classe alta. Eu, quando faço algo por um amigo, ou seja lá por quem for, eu para me sentir realizado, tenho que comentar com alguém. É algo que vem de dentro, não é voluntário isso. Não é voluntário. Então, como forma de tu romperes essa força, oferece alguém àquela pessoa. Dá-lhe um mimo. Vais ver que não comentará mais sobre o apoio que terá feito para ti. Sim, não vai comentar. É como se estivesse a comprar o seu obrigado. Não é? Troca obrigado por um gesto material. Vais ver que aí vais limitar a possibilidade daquela pessoa exaltar-se perante os outros naquilo que fez por ti. Sim, isso é uma realidade. Isso é uma realidade.
1: Ok? 7h56. Mais um áudio, bom dia.
17: Saudações extensivas. Elder, a pessoa em si é um animal muito complicado. Todo ser humano é um animal muito complicado. Muitas vezes ele ajuda porque quer ter fama de que ele está bem na vida, ele tem poder, ele tem capacidade por aí fora. Às vezes ajuda porque quer impressionar, porque gosta da tua irmã ou coisa assim. Na verdade, tudo é interesse, tudo anda à volta de algum interesse por aí. E outra coisa é caráter. Eu não vejo a razão de você ajudar a mim e me voltar a falar mal de mim. Eu há dias postei uma coisa ali que dizia: é bom não esperar em favor de ninguém. Dentre várias outras coisas, o texto terminava assim: não espero por favor de ninguém. Porque as pessoas têm o problema de ajudar. Desculpa uma redundância, tem o problema de ajudar e meia volta te cobrar, porque aquilo é uma cobrança. Aquilo é uma cobrança. Você, na inocência, na aflição, recebe aquilo com agrado, mas vais pagar a vida toda. Para mim é uma estupidez. É falta de caráter. Quem faz isso são pessoas baixas. pessoas sem educação e que fazem esse tipo de coisas. Então, para mim é assim, quer ajudar, ajude e fique na sua. Não ajude alguém para quando aquela pessoa desenvolver, você ficar com ciúme. Por que você vai ficar com ciúme? Por quê? Porque cada um, o sol dá-se para todos, e cada um de nós nasceu no seu dia. Cada um de nós tem a sua sorte. Muitos de nós precisamos apenas de um pequenino empurrão. Você pode vir a trabalhar há bilhões de anos, ajudar a mim. Eu, do nada, epá, virar uma estrela. Não podes te chatear com isso. Mas pronto. Como javali, nós não podemos fazer nada. Mas eu discordo totalmente com pessoas que ajudam para depois pegar naquela ajuda e transformar numa dívida. Eu discordo e repudio esse tipo de comportamento. Bom dia. É, se reparar, é aquilo que aconteceu no programa de Gabriel Júnior. A senhora queria passar a vida toda a faltar com respeito ao marido porque ela é que ajudou o marido a conseguir um emprego. Não, a senhora agiu bem. Eu faria mais. A senhora até ainda não puniu a ela. Eu havia de punir da pior maneira possível. Ainda que ela tivesse que ficar com o emprego dela. Não vou admitir que você suba na minha cabeça, faça necessidades maiores só porque você ajudou-me a conseguir emprego. Eu agradeço sim pelo emprego, sim, mas não dessa maneira. Não, eu estou muito arrependido porque que ele arranjou emprego. Problema seu. Problema seu. Bom dia.
1: Oito horas.
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19: Muito bom dia. A Autoridade Reguladora de Aviação Civil de Moçambique esclarece que a missão da Organização da Segurança da Aviação da Comunidade de Países da África Austral não foi uma auditoria da Organização da Aviação Civil Internacional, tal como foi veiculado por alguns órgãos de comunicação social. A instituição sublinha ainda que tratou-se de uma missão técnica de análise de lacunas realizada no âmbito da cooperação regional. Os preços de bens e serviços no país registaram um agravamento de 7,51% em junho último, em comparação com o mesmo período de 2025. O acumulado de janeiro a junho deste ano aponta para uma subida de 5,4%. Os maiores agravamentos foram registados nos transportes, que ficaram 13,85% mais caros, e nos alimentos e bebidas não alcoólicas, que aumentaram 13,35%. Subiu para 28 o número de mortos num incêndio num bar em Bangkok. Isto quando as autoridades tailandesas admitem que um curto-circuito no ar condicionado possa ter estado na origem da tragédia. O fogo terá começado perto do palco, onde todas as noites havia música ao vivo. O interior estava revestido com espuma, o que terá contribuído para a rápida propagação do incêndio. O juiz Supremo Tribunal Federal do Brasil, Alexandre de Moraes, suspendeu por 90 dias as visitas do senador Flávio Bolsonaro ao pai, o ex-presidente Jair Bolsonaro, que cumpre prisão domiciliária, avançou esta segunda-feira à CNN, Brasil. Segundo a estação televisiva, Alexandre de Moraes considerou que uma carta escrita por Jair Bolsonaro e divulgada pelo filho nas redes sociais durante o fim de semana violou as condições da prisão domiciliária. E a fechar, dois gigantes de futebol europeu, França e Espanha, vão discutir esta terça-feira um lugar na final do Campeonato do Mundo. Eu regresso a Dallas para a seleção espanhola no estádio em que eliminou Portugal do Mundial deste ano. Já a França faz a primeira grande deslocação, sendo uma das seleções que menos viagens fez até o momento. Esta primeira meia-final do Mundial começa esta noite às 21 horas de Moçambique. Notícias a esta hora, com edição e apresentação de André Manhissa.
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1: Ok, voltamos para finalizar aqui os áudios. Com relação a este tema, nem toda ajuda nasce de um bom coração. Algumas servem apenas para te colocar em dívida. Vamos continuar. Bom dia. Olá.
27: Olá, Helder Mendes. Bom dia.
1: Bom dia.
27: Olha, grande tema. Todos os outros têm sido excelentes, mas este é mais um. E toca-me profundamente. É assim, meu caro, todo e qualquer um precisa de ajuda. Ora, ajudar ao próximo é algo único, é algo impactante. E aquele que ajuda de verdade, de coração aberto, não fica à espera de troca absolutamente nenhuma. Sabe, cada vez que eu tenho a oportunidade de ajudar alguém, no final do dia, quando coloco a minha cabeça no meu humilde travesseiro, na minha humilde cabana, eu sinto uma leveza. O assunto aqui é que aquela minha ajuda não tem preço. Tem valor para aquela pessoa que percebeu, que recebeu, assim é que é. Enquanto a nossa sociedade estiver à espera de algo em troca, jamais seremos pessoas que ajudam, pessoas boas, pessoas que entendem que efetivamente aquela pessoa que eu ajudei estava a precisar. Enquanto eu puder, Helder, eu vou continuar a ajudar, entretanto, sem esperar nada em troca. Eu sou católica e cada vez que ajudo, sinto que estou a fazer uma verdadeira ação de graças. Vamos ajudar, sem esperar nada em troca. Ajudar é sempre de mais valia. Um bom dia a todos, beijinhos a qualquer um de vocês e fiquem todos muito bem. Vamos ajudar. Vamos ajudar. Sublinhe-se isto. Ah, Elder, esqueci-me. Eu gosto de identificar-me. Meu nome é Sônia Ezequiel. Obrigada.
1: Obrigado. Tá interessante. Bom dia.
3: Bom dia, Manel. Bom dia a todos os ouvintes da Rádio Cidade. O tema é tema mesmo. Na verdade, a mana que falou, tipo, tens que comprar uma coisa. Epa, eu acredito que ela agora está a perceber que isso já não é ajuda. Isso não se diverte a chegar no local de trabalho e dizer que para você entrar nesse trabalho tens que pagar 10 mil ou tens que pagar 5 mil. A mesma pessoa que espera alguma coisa, ao mesmo tempo estava a vender o trabalho ou aquela ajuda. Então, um obrigado, como o outro mano que falou, um obrigado, um pedido de desculpas, já são gestos muito importantes. Então, se me ajudaste, na verdade eu também não me sinto na obrigação de ter que tirar a metade do salário ou comprar-te algo. Imagina só, se eu for a comprar algo para te agradecer, eu é que posso vir a ficar muito mal, porque aquele algo ali que eu vou comprar para ti, você, a pessoa do gênero até pode vir a falar, dizer que não, eu lhe ajudei, dei emprego, veja nessa bolsa que me trouxe, foi comprar uma bolsa da calamidade. Era melhor, um muito obrigado pela ajuda, já é tudo. Se você me ajudou, você espera ver resultados, me ver, eu a cuidar da minha família. Já, isso aí tem que te agradar, tem que te alegrar. Você me ajudou para estar, não me ajudou para eu depois ter que devolver isso aí. Então, vamos lá ter uma postura mesmo realmente diferente. Se você ajudou, não espere nada em troca. Deus é que vai te retribuir. Muito obrigado aqui, Simões Mulungu.
1: Obrigado. Aurélio Lacanhan diz que as mulheres também têm um problema muito de humilhar. Tem muito problema de humilhar. Quando termina o relacionamento, quando termina o relacionamento, gostam de chamar os homens de 2 minutos. Gostam de revelar segredos. Isso também é humilhação. Vamos lá, mais áudios. Mais áudios aqui. Bom dia.
4: Agam, bom dia. Desculpa lá, eu para discordar com o que está a ser dito aí. Na verdade, ajuda estigma. Ajuda estigma. Se você vai lá pedir favor, você tem que esperar para amanhã alguém te cobrar isso, mano. Você não vai receber isso de mãos abertas, dizer que, epa, muito obrigado. Não há isso, não há obrigado neste mundo, mano. Alguém fez alguma coisa para você, tem que retornar. De uma ou de outra forma, tem que dar alguma coisa. Então, ajuda este aqui. Se você vai pedir ajuda, fica preparado para ser cobrado. Obrigado.
1: A mana conselheira, estou a ver aqui a chamarem a mana conselheira. A mana conselheira, onde é que está? Onde é que andam os áudios? Estou a ver aqui muitas mensagens. Mana conselheira, onde é que andam áudios? Onde é que andam? Vamos continuar. Mana conselheira diz que anda, estou viva, não vou falar muito. Se calhar a pessoa está aqui mesmo. Agora entro muito cedo no serviço. Mas também tem muitas mensagens aqui. Vamos lá. Mais áudios. Bom dia. Tá gente,
5: Helder, bom dia.
1: É.
5: Bom, as redes sociais, Helder, sempre existiram. A diferença é que agora são digitais e têm maior alcance do que antes, quando eram tradicionais, de boca em boca, lá na zona e na comunidade. Então, as pessoas que fazem isso, Helder, é falta de empatia. Eu costumo dizer que toda ajuda, a maioria, é um presente envenenado.
1: É.
5: Tenha cuidado ao aceitar. Porque a partir daquela ajuda, você pode se arrepender pelo resto da vida. Mas também temos consciência que ninguém caminha sozinho. Mas se puderes evitar pedir ajuda, evita. Mesmo aquelas que aparecem do nada sem teres pedido, analisa primeiro. Porque pode ser a sentença de morte.
1: Ei.
5: Morte pública, lixamento público.
1: Yeah.
5: Porque, enfim,
1: mas
5: nem
1: é
5: toda
1: forte.
5: Gente tem empatia.
1: Forte.
5: Nem toda gente tem discernimento para perceber que ajudar faz parte do processo. E geralmente até são pessoas que se dizem religiosas, que vão às igrejas, mas em contrapartida representam mais o diabo do que Jesus Cristo. São mais diabólicos que o próprio Deus. Então, vigiai sempre, porque nem todo mundo que te estende a mão está a te abençoar. Tome nota. Aquele abraço.
1: Forte,
5: fui.
1: Forte, Zugula. Forte, forte, forte, forte, forte, forte.
5: Elder, quem dá de coração não espera nada em troca. É claro que agradecer faz parte dos bons modos, faz parte da educação. Mas quem dá de coração diz mais dele do que de quem recebe. Quem dá, esse ato diz mais dele do que quem recebe. Então, você não pode também dar à espera que a pessoa se humilhe a si. Porque há pessoas que não têm, não conhecem a palavra obrigado. Então, você também não pode dar à espera que a pessoa diga obrigado. E por causa da falta do obrigado, e você estende a pessoa. Então, é preciso dar sem esperar nada em troca. Se vier algo, como as pessoas são educadas, vai ser um bônus. Mas dê de coração aberto, porque ao dar, você está a abençoar alguém, se for de coração. Se der para espalhar, isso diz mais de si do que do outro. Aquele abraço.
1: Zugula, olha, há muitas pessoas que comentam por um tempo, depois somem. Porque nós temos uma grande audiência nas empresas, já? Nas instituições. Eu quero pedir aí às colegas, já? Quando alguém comenta aqui, vai comentar, torna-se uma pessoa conhecida, não oprimam depois as pessoas, já? As pessoas ficam com medo já de comentar, porque meu colega ouviu, depois, não, são temas sociais. Nós aqui estamos a fazer reflexão social. Não significa que está chateado. Um tema pode servir, como dizem, né? Pode servir, pode servir a mim, pode servir a João, Cicrano, Beltrano, ok? Ok? São muitos áudios aqui. E eu já não tenho tempo. Bom dia.
6: Bom dia, Mane Helder. Bom dia, Rádio Cidade. Bom dia a todos os ouvintes. Eu vou concordar com a dona Angelina. É a sociedade que nós vivemos nela hoje em dia. Ela está perdida. E nós temos que aceitar que é a realidade. Hoje em dia, para tu teres emprego, tens que pagar. Estás a comprar o emprego. E aparece alguém que te diz de bandeja, vai para ali, está tudo certo, é só ir trabalhar. E você, no final, dizer obrigado só. Desculpa lá, pô. Você não foi educado dos anos 80 para lá. Leva uma peneira de amendoim, leva um presente, uma lembrança, faça um quadro, vai oferecer, é uma lembrança, é uma homenagem. O simples obrigado só toda a gente diz, até pelo bom dia, obrigado. Mas existe um obrigado carismático, aquele que você compra uma lembrança, não vai dar dinheiro. Não se compra a pessoa com dinheiro. Eu não concordo em tu pagares para ter emprego. Terás dinheiro para poder ir procurar dinheiro, não faz sentido. Tu tens que comprar alguma coisa, um presente, ir oferecer à pessoa.
0: Não precisa ser uma coisa cara, equivalente ao teu salário ou metade do teu salário. Uma coisa simbólica, mas com um valor sentimental, que seja de coração. Para amanhã tu também não andrás a dizer, ele me obrigou eu a lhe dar algo. E ele também amanhã não falar que eu lhe arranjei emprego, não soube vir me dar qualquer coisa. Então eu acho que isso aí é uma coisa que é racional até. Parte de casa, chama-se educação. Chama-se cultura, é nossa cultura. Deram-te um emprego, vai agradecer, compra uma lembrança, vai dar. Epa, não concordo muito com essa história de dar dinheiro, mas modesta parte, 90% a dona Angelina tem razão. Vamos lá saber reconhecer. É para Jume.
6: Bom dia, Manielder. Bom dia, Rádio Cidade. Bom dia a todos os ouvintes. Eu vou concordar com a.
1: Vou dar rapidinho desse áudio aqui, obrigado. Prontos. Tenho muitos áudios aqui, mas. Não vai ser, não tenho como, não tenho como, não tenho como, não tenho como passar. Já não tenho tempo, hein?

0: Pronto, ok, vamos fechar, vamos fechar. Nem toda ajuda nasce de um bom coração. Algumas servem apenas para te colocar em dívida. Há pessoas que nunca precisam do teu dinheiro. Precisavam apenas do teu respeito, da tua discrição, da tua humanidade. Porque o verdadeiro valor de uma ajuda não está no dinheiro, no emprego ou no prato de comida. Está na capacidade de levantar alguém, sem nunca lhe roubar a dignidade.
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2: 8 horas e 30 minutos, vamos ao Bazar da Cidade. 8434-97, venha vender a sua marca, produto ou serviço. Bom dia.
3: 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Muito obrigado!
2: Obrigado! 84-34-97, é só ligar, é sua vez. Eu vou pedir para respeitarmos os 30 segundos, senão vou passar a cortar. A partir da manhã, vou passar a contar 30 segundos e corto. Bom dia.
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2: Já mudou de nome a empresa?
4: Não, é a mesma.
2: Ok. Bom dia.
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2: Muito bem. É a sua vez. Bazar da Cidade, 8 horas e 33 minutos. Já sabe, entre as 8 horas e 30 minutos, 8 horas e 35 minutos, 30 segundos para cada ouvinte. Venha vender. Bom dia.
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2: Temos um minuto só para finalizar o Bazar da Cidade. 84-34-97. Bom dia.
7: 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Dados, muito obrigado.
2: Obrigado. 10 segundos. Pronto, já encerramos o Bazar da Cidade. São 8 horas e 35 minutos. Amanhã mais. Entre as 8 horas e 30 minutos e 8 horas e 35 minutos, 30 segundos para cada ouvinte vender sua marca, produto ou serviço. Edição de Sensações, terça-feira da semana em que a Rádio Cidade completa 33 anos. Prepara-se então uma grande emissão para sexta-feira.
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0: Caminho das 9, 8 horas e 53 minutos, Charlene Austin e Percella. Entre nós e você, mãe. Música forte, hein? Sempre faço questão de dizer que esta música tem uma mensagem muito, muito forte. E é importante para percebermos até que ponto a nossa convivência como pais influencia a mente das crianças. Música top, mensagem top, super bem elaborada. Parabéns, Charlene Austin e Percella.

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2: São 9 horas em Moçambique.
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Bander, desobrigado por tudo, Deus. Preciso agradecer, é preciso agradecer. Em meia lutas, Deus nos mantém nesta terra, nos mantém vivos. E muitas vezes nos dá muitas bênçãos. É preciso agradecer. Parabéns, Bander.

Nos dias que correm é preciso também agradecer ao Todo-Poderoso Deus que nos tem dado o dom da vida. Parabéns! Thunder, que diz obrigado por tudo, Deus. Horas, 9 minutos, as últimas das 4 horas temos combinadas consigo aqui na cidade.

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0: Muitos dos nomes que nós falamos aqui todos os dias vão estar presentes. Presença confirmada, Matzinha vai estar presente. Atenção, se quiserem conhecer o Matzinha, dia 17. Emissão especial a partir das 10 horas no Jardim do Nura, em direto, para verem as dinâmicas da rádio. Antigos e novos e antigos colaboradores todos juntos. Vai começar aqui no estúdio com uma dupla, depois outra dupla, Gisela, outra dupla, depois André Maniço, outra dupla, depois Alautinho, dupla. Epa, yeah. Só não posso anunciar agora os nomes. Preciso saber, é? Boss, posso anunciar os nomes, hein? O boss está ligado. Né? Boss, posso anunciar os nomes? Pelo menos um nome só. A minha boss está sempre ligada. Deixa eu ver se ela confirma aqui via WhatsApp. Um nome só. Dos old school, vão estar aqui. Deixa ver aqui, minha chefe. Pode. Um nome, deixa lá. Eu ver aqui, deixa ver aqui. Deixa eu mudar minha chefe. Posso dar um nome? Nomezinhos, um nome só. Para matar a vossa curiosidade, né? Um nome só. Hã? Nomes dos old school. Nomes que vão estar aqui a fazer a emissão com os vários colegas do dia 17. Acho que é surpresa. Bah, quando você tiver a confirmação, eu vou dizer. Mas grandes nomes que passaram aqui pela Cidade FM ao longo destes 33 anos. No final do dia, vocês vão ter uma entrevista que vai contar um pouco da radiografia da Rádio Cidade, desde a emissão C a passar para a Rádio Cidade. Ah, e deixa-me dizer, nos 30 anos já souberam disso, né? A Rádio Cidade era o nome de um programa. Rádio Cidade era um programa, depois virou o nome do canal. Missão C, um programa chamado Rádio Cidade. Depois o nome do programa deu o nome do canal. Vão saber tudo isso. Dia 17. Dia 17, muitas histórias. Eu também não sei, vou saber nesse dia. Vamos ir às profundezas da história. Este como é que era? Aquele como é que era? Como é que era aquele? Vamos também perceber como é que algumas pessoas são. Como é que o André era? Vou falar André, vou falar André, meu brado. Como é que o André era antes? Hã? Como é que o André era? Era assim, assado, cozido, o quê? Porque agora André é uma coisa. Como é que ele era e tal, passado, vão saber tudo isso. Dia 17, cheguem cedo, começa a chegar cedo. Eu sei que esta hora ainda estarão no trabalho. Façam aí umas times, dá um pulo, troquem-se. Jardim Tunduru, agora é a nossa vez. Um pulo, uma team, vem, troquem-se. Venham. Jardim Tunduru. Missão em direto. a ver ali como é que o pessoal fala ali, ali e tal, ah, ok. Como é que é a dinâmica, como é que nós interagimos entre nós assim, entre nós, em off. Ah, em off, aquele processo de rendição, vocês veem aqui, eu converso com a Gisela, com a Ilávia, visitante Rolando, que só aparece às 10. Tudo isso e muito mais. Dia 17, a não perder, é daquelas coisas que você não pode perder, é uma vez na vida. Então não perca esta emissão especial 33 da Cidade FM.
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0: 9 horas e 48 minutos, estamos a caminho do fecho. Hoje tive a honra a visita do Rolas Rolando aqui, vem visitar-nos.
1: Eu não quero nada mais.
0: É, disse não, essa coisa do Helder diga eu não lhe visito. Ele veio hoje. Chega mais, já chega aqui. Atrasaram-me já o plano para sexta-feira. Sexta-feira, atenção, sexta-feira só dá Jardim do Nuro.
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0: 9h53, estou a sair. Gisela está aqui já, bem disposta. Hoje com um de treino. Ah, não é de treino completo. Ah, é de treino. De cima de treino, de baixo também de treino. Só que não colocaste fatinho, né? De treino. Estás happy, pá. O que é que está acontecendo com o Tony? Senta lá aí, conversar comigo. Tá bem, senta lá aí, falar comigo aí. Na cadeira. Senta lá. Não quero dar nada. Quer saber de ti, só? Estamos a render, estás a entrar, rendição aqui.
1: Diga lá, querido Mukwashi, diga lá.
0: Sabe o quê? Eu não sou o único Mukwashi dessa terra. Eu não sei. Acharam que eu falo contigo. Eu não sou o único Mukwashi dessa terra, desse país aqui. Ya, estou a dizer. Eu me lembro de uma conversa que eu tive. Não, me deixa embaixo, me deixa embaixo. Eu me lembro de uma conversa.
1: Eu não sou o único dessa terra.
0: Eu me recordo de uma conversa que eu tive com a boss. É. Ela disse, ano passado, depois, eu não me recordo quando. Disse, você não pode ser pressionado. Tá, boss tem razão. Eu não posso ser pressionado. Boss, eu estou a sofrer bullying aqui. Ya, isso aqui já é bullying. Aqui temos que ir já para o jurídico, pá, porque isso é bullying.
1: Já até tens Gisela música.
0: Gisela até fez questão de me ligar.
1: Já até tens Mukwashi, música.
0: Que eu?
1: É? Rei dos Mukwashis.
0: Tá bem, eu estou a sofrer bullying. Eu, vamos abrir um processo, eu estou a sofrer bullying.
1: Sabe que bullying... Vamos fazer uma vaquinha para o Helder, se caso.
0: Não há vaquinha nenhuma, eu estou a sofrer bullying. Chefe conversou comigo anos passados, disse, Helder, não tenha pressa.
1: Ah, mas estamos a brincar contigo para estar a zangar.
0: Mas, não estou a zangar, sim, eu não sou o rei de Mukwashi. Isso
1: a
0: é bullying.
1: Tens coraçãozinho.
0: Chefe disse assim, Helder, não tenha pressa, deixa-se falar. Tenha razão, chefe. Deixa falar, Mukwashi o quê? Vocês, mesmo você...
1: Eu?
0: Deixa eu falar, deixa eu calar, deixa eu falar.
1: Eu sou casada.
0: Nós, os Mukwashi, ajudamos muitas mulheres a saírem das casas delas.
1: Isso é autoconsolo.
0: Autoconsolo, ok. Também ok, o programa ainda é meu, tchau. Pode sair. Já não quero.
1: Queres me perguntar o que é, querido colega?
0: Você me desviou do assunto. Você me desviou do até do que eu quero falar contigo. Estou a entrar nesse grupo, vocês já estavam a falar de.
1: Vou abrir o programa com essa música hoje, dedicada a ti.
0: Sabe o quê? Deixa-me lá em paz. Sabe o quê, mano? Até cala, Helder, deixa ele. Já só posso calar. Mas isso aqui.
1: É.
0: Tá a ver? Tá, você está andando a criar com ele. Isso aqui é bullying. Não, sinceramente, isso aqui é bullying. Chefe! Isso aqui é bullying. Chefe! Não, chefe, isso já é bullying.
1: Não,
0: não, não. Tchau, até amanhã.

Paulo Quaxi, Mavunda, abriu o programa, edição 2 da semana, segunda edição, terça-feira, hoje, 14 de julho, para o ano 2026. Já cá estamos a camaradar radiofonicamente a todos vocês. Muito obrigada pelo carinho da audiência, obrigada a todos por já estarem aí. Estavam mesmo à espera que o relógio batesse 10. Já bateu, já cá estamos. Deus permitiu que voltássemos já juntos a camaradar radiofonicamente. Vamos pegar nesta oportunidade com todo o afinco, toda a força, toda a coragem, toda a fé, toda a determinação, até lá pertinho das 2 da tarde, 14 horas. Avisem a malta toda, tudo e a todos, que eu, a vossa querida Máxima, já cá estou, já cheguei. Bom dia! Bom dia, bom dia, meus amores. E esta vai especialmente dedicada a todos, todos, todos que gostam da Cidade FM, que está pertinho dos 33 anos e gostam, obviamente, do programa Vibra Cidade e também de mim, né? Da querida Máxima. É que eu vos amo tanto, tanto, tantinho. Ai, começo enaltecendo o amor que eu tenho por todos vocês. Meus vibradores, com e sem pilhas, todos todinhos. Mesmo aqueles que não nos escrevem, aqueles que só estão ligados. Vai especialmente esta música dedicada a cada um de vocês. Obrigada por tudo. Cá estamos. Bom dia.

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29 minutos depois da hora 10. Olá, meus amores, bom dia uma vez mais. É chegado o momento de olharmos aqui para as vossas mensagens. Hã? A primeirinha do dia é do Buer. Obrigada, Buer, por esta linda mensagem. Só é longa, hein? Mas muito obrigada por teres enviado, ok? Obrigada mesmo.

0: O que escuta está disposto a ajudar. Alguns apenas alimentam a curiosidade, outros transformam sua dor em assunto. E aqueles que, depois de ouvir seus problemas, nunca mais conseguem enxergar você da mesma forma. Aprenda a ter discernimento, compartilhe suas lutas com quem pode aconselhar, fortalecer, orar por você ou contribuir para a solução. O restante não precisa conhecer os detalhes da sua caminhada, nem toda a batalha precisa ser anunciada. Algumas vitórias serão construídas em silêncio e muitas vezes o silêncio protege mais do que qualquer explicação. Fale menos, resolva mais, porque problemas não precisam de plateia, precisam de soluções. Boer, muito obrigada, Boer, linda mensagem. Bom dia, Manaji, que o seu dia seja de espetáculo de alegrias e muitas bênçãos para ti. Amém, José Ana. Para os vibradores, vai um grande abraço rumo aos 33 anos da nossa Rádio Vibradora. José Ana, obrigada, Ana, obrigada. Grande ouvinte, Canimambo. Outra mensagem diz: um dos melhores conselhos que já recebi foi também um dos mais simples. Converse com Deus. Seja qual for o motivo, seja qual for o problema, deixa Ele te guiar. Ninguém tem resposta melhor que Ele. Bom dia, Managi. Boa terça-feira para nós. Bora vibrar. A vida é esta. É verdade. Da Lina Eloy. Linda mensagem, hein? Um dos melhores conselhos que já recebi foi também um dos mais simples. Converse com Deus. Porque seja qual for o motivo, qual for o problema, Ele vai te guiar. Uau! Amei, Idalina. Amei, amei. Obrigada. A Rosália Monteiro diz: bom dia, Managi. Desejo-lhe um excelente dia de trabalho e muitos beijinhos. Peço que toque a música. Tô tão cansada da Simone Mendes. Dedico a música a todas as pessoas que se sentem cansadas e continuam de pé. Ok, interessante. Interessante, hein? Eu vou procurar esta música aqui da... Esta música da Simone Mendes, está bem? Muito obrigada, Rosália Monteiro. Ah, bom dia, bom dia aí, das 10 às 14, vamos embora. É o meu Cota, Rogério Chitsonzo, muito obrigada, Cota. Outra mensagem é da Catarina Nauana, que diz: bom dia, Managi, estou muito triste porque não vou ouvir a tua voz, mas porque já estou a trabalhar. Mas muito obrigada pela manhã que me deu, amo você e a tua voz, está bem? Beijos, Catarina Nauana, Catarina, um beijo muito especial para ti e muito obrigada. Rosa Zevuti diz: bom dia, bem-vinda, mami, a própria mãe das gargalhadas. Terceira família, Cidade FM, até muito perto das 14 horas. Aqui é a Rosa Zevuto de Mapandana, sempre presente. Muito obrigada, minha querida Rosa. Bem-vinda, minha locutora predileta, és muito divertida. Se alguém disser que te ama, se alguém disser que não te ama, diga: não acredito. Amo Tinha Pulo. Obrigada. Obrigada, minha bonita. Esta mensagem é da... Perdão. É da minha querida Leopoldina Mufemane. Leopoldina Mufemane. Oh, Léo, muito obrigada pela tua carinhosa mensagem. Obrigada, obrigada. O Zefanias Novela diz: bom dia, com muita alegria, minha querida Máxima. Tudo bem contigo? Estou ótima. Venho através desta mensagem desejar-te um bom início de semana laboral. É claro que não deixando de lado os ouvintes e vibradores da rádio. Nessa semana que se inicia, as nossas escolhas são fundamentais para nos definir ou para definir o que queremos ser. Nunca é tarde para fazer a coisa certa. Continuação de bom trabalho e um beijo no teu coração, Managi. Obrigada, Zefanias Novela. Obrigada, meu querido. Obrigada. O Alberto Marrengula diz: desafios são o que tornam a vida interessante e superá-los é o que dá sentido à vida. Por isso, vamos acordar e enfrentar os nossos desafios. Podes ficar desapontado ou desapontada se falhares, mas estarás condenado ou condenada se ao menos não tentares. Por isso, levanta-te, diga: eu sou capaz. Bom dia, gente batalhadora, abençoado dia de terça-feira. Beijos e abraços do Alberto Marrengula. Muito obrigada, grande Alberto Marrengula. E o meu ouvintão, olha, Jesus, olha, Jesus diz: bom dia Managi, minha locutora, bom dia locutora da minha vida inteirinha, sempre para te ouvir é satisfação, por isso faço de todo coração e me deixo envolver com toda a emoção sem perder a admiração. É muita vocação para nos trazer tanta diversão sem sair da contexto. Ei! Vou repetir. Bom dia, locutora da minha vida inteirinha. Para sempre te ouvir é uma satisfação. Por isso faço de todo o coração e me deixo envolver com toda a emoção sem perder a admiração. É muita vocação para nos trazer tanta diversão sem sair da contextualização. Tua locução é uma lição de vida. Ótima terça-feira, grande. Olha, Jesus, ok. Muito obrigada, olha, Jesus. Ai, que rima interessante, é? Gostaria de ouvir esta mensagem aqui sendo lida como um freestyle. A Uena, altamente. Tudo com são, são. Dércio Felipe diz: olá. Bom dia, um bom programa a todos. Abraços do Dércio Felipe. Muito obrigada, Dércio Felipe, pela tua mensagem. Isaura Amuso diz: um bom dia e muita saúde para esta grande locutora Giselinda, que nos acorda com bom humor e boa disposição. Beijo da Isaura. Isaura, minha querida, muitíssimo obrigada. A outra mensagem é da Virgínia, que diz: alô, mana Gisela. E eu respondo: alô, Virgínia. Alô, vibradores e vibradorinhos, com e sem pilhas. Mana G, bom trabalho. Beijos, mana carrega. Muito obrigada, minha querida. Obrigadinha. Bom dia, minha querida Máxima. Bom trabalho. Beijo, amo-te tanto, mana G. Suzana Citói. Obrigada, bebê. Amo-te também. Muito, muitíssimo. Vamos ouvir este áudio aqui. Voltamos já.
1: Bom dia, Managi, como está?
0: Dona Medina, estou bem, desse lado.
1: Bom dia a todos do grupo de Azi. Bom dia, Manailávia. Bom dia, Mano Rolando. Bom dia a todos, as crianças. Eu estou bem, nada mal, graças a Deus. Managi, penso a música da Marlene, da Tinhiqueta Kawen. Tchau, até já.
0: Tinhiqueta Kawen. Ah, ok, eu vou pesquisar, está bem? O meu querido Nando, irmão que a vida me deu, diz: bom dia, mais um dia de vida. Gisela em apulo, irmã que a vida me deu. Há pessoas que passam a vida inteira correndo atrás da riqueza, do poder e reconhecimento, mas esquecem de construir aquilo que o tempo nunca destrói, um bom caráter. No fim, não seremos lembrados pelo que possuímos, mas pela forma como tratamos as pessoas. O dinheiro abre portas, mas é a integridade que deixa o legado. Pense nisso hoje, que marca você está deixando na vida das pessoas que cruzam seu caminho? É uma pergunta que paira ao ar, a qual merece uma profunda reflexão. Mano Nando, irmão que a vida me deu, muito obrigada. E mais uma mensagem do Malozinho, que diz: bom dia a todos nós que ainda estamos a namorar para seguirmos com o mandamento de Deus. Então, não se sintam aborrecidos se te chamarem Mukwashe. Trabalhe e sinta-se preparado e saber que essa é a última paragem e terminal. Um abraço ao líder dos Mukwashes, no caso o Helder Mendes, né? Ok, Malazinho.
2: 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E de dizer: dá dinheiro na tua mulher.
0: É, Malozinho, é sério. Ok, o André Pequenino diz: do rico ao pobre, do sujo ao limpo, nunca desmereça ninguém, tá bem? Suplica na voz do ouvinte André Pequenino, moçambicano da Pérola do Índico. Obrigada. Ele que acrescenta dizendo: um bom pensamento, uma oração, faz melhor toda manhã. Bom dia. Mais ainda diz: não humilhe ninguém. Hoje você pode ter uma casa linda, carro, status também. Mas lembra-te, ninguém é melhor do que o outro. Tudo é uma questão de oportunidade. E a vida é como uma roda gigante. Hoje você pode estar no topo, mas ninguém sabe o dia de amanhã. Na voz do ouvinte André Pequenino, moçambicano, abraços fraternos ao profissional em serviço aí, Managi, ok? Muito obrigada, André Pequenino, grande André, sempre presente, muito obrigada. Osiva diz: quando bate 10 horas é muita alegria e emoções e entram nas nossas vidas com grandes vibrações. Obrigada, Gi, por fazeres parte da minha vida diariamente. Que Deus continue a derramar muitas bênçãos sobre ti. Vamos vibrar. Vibradores Contagem Decrescente, a caminho dos 33 anos da Rádio Cidade, do nosso canal. Uau! Uau! Muito obrigada. Obrigada a vocês. Ah, tudo bem, Rosália. O teclado traiu-te assim, cansada, certo? Eu percebi perfeitamente. Guezo diz: olá, querida Máxima, como estás? Eu estou com muita carga pesada e com muita energia, que nem o meu nome. Guezo, Managi, one love. Ai, não aguento consigo. Mito, muito obrigada. Grande Guezo, grande ouvinte, obrigada. Flávia Soares, a mamada minha mini, diz: bom dia, Mana Gisela. Passei para desejar um dia feliz de muita paz e amor. Alexia e Venilde mandam muitos beijos. Flávia Soares, para vocês também, minhas bonitas. Flávia e Venilde, Alexia, beijo, obrigada por tanto carinho, tanto amor. Que animamos, que animamos, que animamos. Vamos lá, vamos lá ver aqui, se eu consigo olhar para as vossas mensagens, as outras, né? Estamos pertinho da hora 11. Temos um áudio aqui da Anifa Daúde Fumo.
3: Bom dia, querida Máxima. Bom dia, vibradores. Bom dia, ouvintes. Desejo a todos uma feliz e abençoada terça-feira. Com Deus na nossa dianteira. Mas bem, bem, bem, não dá para perceber. Estão zangados com a música, meu pai.
0: Boa pergunta, Anifa.
3: Eia, estão animados, mas com tudo, feliz terça-feira. Vamos brilhar, abraços.
0: Anifa falou por cima de um outro áudio, não deu para perceber muito bem o que disseste. Eu percebi porque estou mesmo atenta, hein? Mas foi fácil passar despercebido o teu áudio. Olha, quando fores gravar ou quando forem gravar, meus amores, baixem o áudio que estiver no back, né? Tá bom? Para que melhor possamos ouvir a vossa voz e o vosso entendimento dos assuntos. Ah, o Zefanias diz: mana, peço para repetir as rimas do Olho Jesus. Ah, é? Ok, eu vou repetir também. Tá, bom dia, mana da minha vida, que é o puto da boa cena. Como é que é, meu puto? Bom dia. Bom dia, mana G, sou fã da sua voz e não aguento com as suas gargalhadas. Adérito bacana da Vila de Marraquene. Obrigada, Adérito Bacana. Muito tempo que nos ouves tu, hein? Acho que desde os tempos das palhotas todas. Lembro-me muito bem do teu nome. Não sei se estou equivocada. Não sei se estou equivocada. Mas o áudio.
4: Muito bom dia. A minha filha Gisela Nhampulo. A minha filha amiga Gisela Nhampulo. É, pastor Gabriel, agora estou no bairro Triunfo, é missão de serviço.
0: Uhum.
4: Muito obrigado. Continuação do bom trabalho. Até no dia 17.
0: Yes.
4: Eu estarei lá em peso.
0: Exactly.
4: Bom dia.
0: Obrigada. Bom dia, meu cota. até no dia 17. Olá, Gisela, vamos lá puxar o dia. Aqui é o Domingos Rock. Mana Gisela, amo-te ouvir a narrar em francês. Sério? Oh, merci beaucoup, mon chéri. Merci beaucoup. C'est très bon. Ça fait longtemps que je ne te vois pas ici. Tu as disparaître. Qu'est-ce qui s'est passé? Hein? Qu'est-ce qui aconteceu? Qu'est-ce qui s'est passé? Tu as beaucoup disparaître. Ça fait longtemps que je vois pas ta message. Faz muito tempo que não recebo as tuas mensagens. Desapareceste. Manando, diz Rolando, peço que troques a foto de perfil do nosso grupo. Já está. Já trocamos a foto de perfil. Já trocamos. Aliás, ele trocou até ontem esta fotografia aqui do perfil do grupo da rádio. Já trocou, já trocou. De general, são dois áudios aqui. O que é que eu faço? Tem de ser um áudio de saudação, mas aqui tem dois áudios. O que é que eu posso fazer aqui então, de general?
5: Trabalhar. Só dorme.
0: São dois áudios de general. Tem que ser um áudio. Um áudio de saudação. De general, bom dia.
5: Bom dia, mana Gisela.
0: Bom dia,
5: minha querida. Vamos à terça-feira, gente. Vamos lá trabalhar. Sucesso das nossas vidas. Quem não trabalha, só dorme, só vai lamentar. Mana G, essa música, Mukwashi, dedicado mesmo, especialmente ao Mukwashi que vai deixar de ser Mukwashi no final de semana aí. Bom dia, obrigado, beijo.
0: Obrigada. Olha, a essa altura aqui é uma mensagem. Ok, a mensagem do pediram com que eu voltasse a fazer, a lançar aqui as rimas do Olhos Jesus. Ele diz: bom dia, locutora da minha vida inteirinha, para sempre te ouvir é uma satisfação, por isso faço de todo o coração e me deixo envolver com toda a emoção, sem perder a admiração. É muita vocação para nos trazer tanta diversão, sem sair da contextualização. Tua locução, manage, é uma lição de vida. Ótima terça-feira, obrigada. Grande rima, hein? Olha, Jesus! Tudo com são, olhão, azulão. Yeah, bom dia. Tu também podes mandar uma mensagem. O número é 87-000-9790. Repito. 87-000-9790. Salam aleikum, Giselinda. Aleikum salam, bom dia. Onde anda a Sheila Bushahama? Anda desaparecida, mana Sheila Sheilita. Alguém manda um beijão para minha querida Sheila Bushahama. Diga a ela que eu estou com saudades. Mana Sheila, missing you, my baby. Tu me manques, ma belle, ma chérie. Tu me manques beaucoup. Salam aleikum, Giselinda, e a todos os vibradores. Cá tudo bem? Feliz, abençoada. Música da Zara, o Emale. Tchau. É a Zuzu. Obrigada, Zuzu. Bom dia, tia Gisela. Como estás? Eu estou bem, tia. Bom trabalho. Vamos até às 14 horas. Aqui é o 5Bzito. I love you, tia Gisela. Obrigada, meu querido. 5Bzito, I love you too. Bom dia, mana G. Aqui é o Rhymes Pop. Mano, o programa começou top. Com a música do Mukwashi. Essa música da banda Six, título Atalia. Yeah, de general, a música Mukwashi já tocou, hein? Aquela, pelo menos, a do Mavunja já tocou. Existe uma outra, acho que é do Manto Tsotsiniga. Yeah, também canta algo like ou igual a ou que fala de Mukwashi. Ok? Agora, de general, se a música é do Mavunja, já passou, tá bem? Bom dia, Manichi. Gram dessas frases motivadoras. Gram Maning. Ainda bem. Por isso é que nós fazemos questão de ler todos os dias. Peço a música Never Gonna Be Alone Nickelback. Steven, you D. Ok. Eu também gosto muito desta música. Never Gonna Be Alone. Grande música. Jamais estarás só. Manage, peço para me adicionar ao grupo da Rádio Cidade. Tá bem, mas tens de me dar um sinal no WhatsApp, tá bom? Tens de me dar um sinal no WhatsApp. para que eu te mande o link. O DJ Nelo também anda sumido, por onde anda? Eu até perguntei por ele ontem, ao Jordão de Seco, disse que ele está, só anda mesmo ocupado, de general.
5: Opa, estou mal, está mal isso. Pá. Estou com o Quache aqui ao lado, aqui manejando o problema. Ele, no final de semana, vai se enforcar.
0: Um abraço aí, Mukwashi, um abraço, mas já falta pouco para perderes esse título aí, hein? Falta muito pouco. Aqui no grupo está o Buera, Virgínia Macia, Nifa Daúde Fumo, Leopoldina Mufemana, bom dia, Bustani. Estás cá hoje, Bustani, muito bom. Anifa, bom dia. Quem mais está aqui no grupo? Uma rápida passagem pelo grupo da Rádio Cidade, WhatsApp, deixa-me verificar quem está aqui, quem já dedicou o seu tempinho para nos saudar. Está também a Tânia Macoletani, que diz: Gisela, meu amor. Oh, Tânia X, my love. Bom dia, Mananhacudes e Massalonga. Obrigada pela audiência. Outros não têm nome, só comentam, mas não têm nome aqui, só tem stickers. No lugar do nome, tem stickers. Epa, complicado. Rosália Monteiro diz: olha, Jesus sempre com barras, azulão. Ntolilo Nhaguilunguane diz: bom dia, Managi, bem-vinda. Acredite no teu potencial, mesmo nos dias mais difíceis. Eu já li esta mensagem, né? Acho que não. Lembra-te de quem tu és, e mais forte do que possas imaginar. Cada obstáculo superado é uma prova da tua resiliência. Continue firme, dê um passo de cada vez e confie na tua capacidade de transformar desafios em grandes conquistas. Ntolilo, muito obrigada pela tua mensagem motivadora. Ah, Macamo Hermínio, oh mon chéri, tu és ici aujourd'hui. Merci beaucoup. C'est un plaisir de voir ta mensagem ici, merci. Idalina Eloy, bom dia minha querida Idalina. Virgínia também está presente, quem mais? Aniva também. Vibracidade, é o nosso programa no ar até às 2 da tarde, 14 horas, uma camaradagem mesmo boa. Ah, Maló pergunta: quanto tempo a pessoa leva para deixar de conhecer a pessoa e depois chegar à fase de Mukwashi? Não sei. Só me podem ajudar. Iracema Michela Pascoal a dizer: ou a pedir, honrem as vossas mulheres. É o pedido que se faz cada vez que a gente toca a Mukwashi, né? Iracema, exatamente. Macas Maduna disse: ixi, afinal quem leu? Quem lhe deu a letra? Uma vunja. Epa, vamos descobrir numa dessas conversas, hein? Vamos contar quem é que compôs a música Mukwashi. Ok. E as mensagens são muitas, não vou conseguir ler todas de uma só vez, nada. O Bustani diz: bom dia, Managio, welcome, thank you. Peço hoje ouvir a música do momento, aquele compá, a Kunanchumo, ao The General. Qual é esse compá, a Kunanchumo? Buer, Maloco, Tomar, Nzukula, Matsin e todos que não pude mencioná-los. Bom job aí, mana, abraços, beijos, bom dia, muito bom dia, obrigada.

Ok, lá mais para cedinho também, já estava aqui o Marcos Maduna, já falei dele, Mansur Basílio, que diz hora da boss das multidões. Muito obrigada. Ó, Jesus dizia, minha locutora, Dona Medina também presente. Muito obrigada, obrigada, obrigada. Manalu, bom dia, bom dia. Manalu, minha Giselax, Bonitex. Oh, love you too, bebê. Muito obrigada. Yeah, vou dar uma pausazita, hein? Estou sempre ligado a este canal de rádio contagiante terapêutico, Gisela. Não consigo escutar outra estação. Oh, que bom! Muito obrigado pela vossa locução diária. Mando um abraço e um beijo a Neida Costa, que anda muito sumida, Neida. Hein? Yeah. Bom dia, managia a todos os ouvintes. Votos de uma semana cheia de coisas boas. Até lá, até na sexta-feira, né? Dia 17. Zé Micas, eu acho que sim. Eu quero acreditar que sim. Bom dia, minha filhinha linda Gi, sempre alegrando nossas manhãs com esse sorriso que contagia. Bom dia, ouvintes da Cidade FM. Para todos os locutores da cidade, um abraço bem caloroso. É a lindíssima mensagem da... Da quem? Salão Unissex da Geisa. Ah, minha mamazusca! Por isso disse, filhinha linda. Eu vou tentar perceber. Oh, muito bem. Muito obrigada, minha mamusca. Obrigada, obrigada. Hã? Obrigada, minha irmã. Minha irmã da igreja. É a irmã da igreja. Ela, a Mana Sucênia. Mana Sucênia e a Mana Inhacudes, as minhas irmãs da igreja. Eu estava a ver aqui, não está aparecendo o nome. Depois tive a ideia de olhar a foto do perfil. Que bom. Bom dia, família fiel do programa. Minha amada Nelsinha, peço que adicione ao grupo. Está certo, eu vou partilhar consigo já o link, está bem? Muito bom, muito bom. Muito obrigada a todos pelo carinho da audiência, pelas mensagens que são sempre incríveis de receber. E vamos ouvir agora aquela música tão bonita que um Zucula Production fez, dedicada a mim. Hein? Boa escuta, meus amores. Eu volto mesmo em breve. Bom dia.

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1: São 11 horas em Moçambique. Bom dia.
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0: 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Sim, sim. Vamos daqui a pouco olhar para a nossa rubrica interessante, aquela rubrica curiosa do programa. Tu sabias que aqui na tua Cidade FM para acompanhar, na verdade, agora. Tu sabias que... aconteceu alguma coisa aqui, mas ok, deixa ver se eu consigo.
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0: 11:11, bom dia, certo em relógio, apressem se não se atrasem os vossos destinos, meus amores, estamos já na segunda hora. Tu sabias que durante a Segunda Guerra Mundial, o Canadá mobilizou cerca de 10% da população? Sabias? É, o Canadá mobilizou cerca de 10% da população durante a Guerra Mundial, a Segunda Guerra Mundial. O Canadá realizou um dos maiores esforços de mobilização de sua história, mesmo com uma população muito menor, ou menor, não existe muito menor nem muito maior, uma população menor que a de outras potências aliadas. O país conseguiu enviar milhões de pessoas para participar do conflito e transformar a sua estrutura militar e industrial. Na época, o Canadá tinha aproximadamente 11 milhões de habitantes. Ainda assim, cerca de 10% desta população do Canadá participou diretamente do esforço de guerra, principalmente por meio das Forças Armadas. O número impressionou porque representava uma parcela enorme da sociedade envolvida num conflito global. Quando a Segunda Guerra Mundial começou em 1939, o Canadá possuía forças militares pequenas e pouco preparadas para um conflito de grandes proporções. Entretanto, a entrada na guerra mudou completamente a estratégia do país. Além disso, o governo do Canadá ampliou rapidamente os investimentos militares. Dessa forma, o país passou a produzir equipamentos, treinar soldados e fortalecer a sua participação ao lado dos aliados. Com isso, mais de 1 milhão da população de Canadá serviu nas forças militares durante a guerra. O continente incluiu integrantes do Exército da Marinha Real de Canadá e da Força Aérea Real deste país. Assim, o país deixou de atuar apenas como um apoiante dos aliados e passou a ter uma participação importante nas operações militares. Ao final da guerra, o Canadá possuía uma das maiores forças aéreas do mundo e uma marinha de grande relevância. Sabias? Sim! Ao final da Segunda Guerra Mundial, o Canadá possuía uma das maiores forças aéreas do mundo e uma marinha de grande relevância. É... Tanto que a mobilização de cerca de 10% da população continua sendo lembrada como um dos maiores esforços coletivos da história do Canadá. Afinal, milhões de pessoas contribuíram para uma guerra que mudou o destino do mundo, ok? Do mundo. Daí, esta pertinente recordação aqui nesta nota da rubrica Tu Sabias Que... Sabias, inclusive, que dentre homens e mulheres, dentre o homem e a mulher, quem é o mais sensível? Quem te parece que seja o mais sensível entre o homem e a mulher? O Albertino já olhou para o lado e a comprimido já lhe apontou. A Idiocrisina. Nós tratamos ela por comprimido. Ah, também esse nome. Alguém se chamar Idiocrisina. Só pode ser um comprimido. Então a comprimido já apontou ao Albertino. É o homem, comprimido. Tu confirmas? É Albertino, confirma. São os nossos estagiários. Sempre aqui conosco, isso é bom. Agora, a ciência indica que não existe o mais sensível dentre os dois, ok? Não existe o mais sensível absoluto como tal, não. Pois a sensibilidade varia conforme o contexto e o tipo de estímulo. A sensibilidade à dor, por exemplo, biologicamente, as mulheres possuem maior sensibilidade a estímulos dolorosos e maior propensão a dores crónicas, devido à ação de hormônios como o estrogênio. Contudo, os homens tendem a ficar mais estressados ao lembrar da dor e a ter menor tolerância a ela em longo prazo. É, sabias disto? Agora já sabes. Agora, quando falamos de sensibilidade emocional, quem te parece que seja o mais forte? Atenção, socioculturalmente, as mulheres são incentivadas desde cedo a expressar e identificar emoções, o que se reflete em avaliações de empatia. No entanto, a ciência aponta que homens e mulheres sentem as emoções com intensidade parecida, ok? Mudando apenas a forma como são socialmente condicionados a expressá-las. Ah? Quanto à sensibilidade emocional, os dois, de Baf, Toledo, a ciência aponta que tanto homens quanto mulheres sentem as emoções com intensidade parecida, mudando apenas a forma como são socialmente condicionados a expressá-los. Ok? Ou a expressá-las, a expressar as emoções, no caso. Oh, yeah! Então eles gingam muito, são os que menos mostram. É? Ok, interessante. Sim, só passam aqui notas interessantes. É o tu sabias que... Sabias a quantas vem a moeda hoje, 14 de julho? Segundo o Banco de Moçambique, no seu site, o dólar a compra hoje a 63.27 e a venda a 64.54. O rent a compra a 3.84 e 3.91 a venda. O euro a 72.4 a compra e a venda a 73.48. A venda 73.48. Está o tempo para a capital do país. Maputo pode hoje atingir 24, neste momento com 22. Beira pode atingir 25. Neste momento com 24. Teto pode atingir 29, neste momento com 27. Nampula pode atingir 27, agora com 25. E por fim, Lixinga podendo atingir hoje 23 de máxima, agora com 20 graus Celsius. E assim fechamos a nossa rubrica mais interessante, louca, divertida do Vibra Cidade. Bom dia, obrigada pela audiência.
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0: bem, cá estamos, meus amores, aos 30 minutos depois da segunda hora, metade da segunda hora, estamos nós, 11h30. Olha, nos dias que correm, o negócio online tem alimentado muitas famílias, sim ou não?
1: Sim!
0: As pessoas usam as redes sociais para expor os seus produtos e produtos de venda, né? Criam grupos do WhatsApp e não só nas próprias redes sociais, expõem seus produtos e vendem ou revendem. Mas há alguns que, quando seus clientes não pagam as dívidas por muito tempo, postam suas fotos e ou documentos pessoais nas redes sociais. Há uma tendência igual, hein? Chamando-os de burlador, de devedor, etc. E tal, e tal, e tal, e tal, e tal. Hein? De repente ali o BI da Ilávia, paz, devedora. Hein? A fotografia da Ilávia, pish, burladora. Qual é a tua opinião em relação a este assunto aqui? É uma boa prática para pressionar os clientes não pagadores? Ilávia, concordas?
2: Sim, é bom.
0: Ilávia. Ilávia está a dizer sim, é bom, é bom, é muito bom. E tu, o que é que achas?

0: Olha quem é a tua opinião. A Gisela não pagou a dívida. Logo está ali a fotografia nas redes sociais, toda exposta. É? Funciona, procede. É bom isto aqui assim. É? Será? Que é uma boa prática para pressionar. Será que a pessoa exposta tem direito a pagar, tendo sido já exposta? Será que ainda deve pagar? Qual é a tua opinião relativamente a este assunto? Vais ligar para 84-3497-84. Pedimos que quando forem ligar tenham capacidade de síntese, hein? Vamos ter capacidade de síntese para dar oportunidade a outros também poderem ligar para darem-nos a sua opinião. Olá, bom dia.
1: É pastor Gabriel, no bairro Triunfo.
0: Bom dia,
1: minha filha, amiga.
0: Bom dia, meu pai amigo. Como está, papá?
1: Ah, estou bem. Está melhorando pouco.
0: Pouco, pouco.
1: Não posso ficar em casa.
0: Tem que ser.
1: Sempre movimentar.
0: Tem de ser. Muita força aí no seu dia a dia, na sua batalha diária. Que Deus abençoe, está bem?
1: Obrigado, minha filha, amiga.
0: Quanto ao tema, bate bem, procede bem, funciona bem que os devedores sejam expostos nas redes sociais ou que se exponham seus documentos?
1: Eu penso que não é bom assim. Porque ele, como conhece a pessoa, é ir ter com a pessoa.
0: Ok. Ok.
1: Exigir que ele paga. Porque quando ele queria prestar essas coisas, queria dar essas coisas, não publicou nas redes sociais. Eu agora estou para prestar isso, estou para vender isso em dívida. Mas só quando quer cobrar que já põe nas redes sociais. Eu vi que não fica bem. Porque é maneira de humilhar outra pessoa. Enquanto o negócio foi deles dois.
0: Não, mas imagina, o devedor não está sendo humilhado também nesse momento por não estar a receber o dinheiro que devia receber, ou o pagamento, ou outra coisa?
1: É que você, quando quer dar uma pessoa empréstimo ou prestar alguma coisa, tem que ver a vida dele, como que ele está, o comportamento dele. Às vezes, pode lidar com uma bandida ou com um bandido. Então você tem que ver, este que quer dar produto, viva onde? Qual é o comportamento dele?
0: Não, mas às vezes até a pessoa vem com muito respeito, aparenta ser o idôneo, uma idônea.
1: Não dá muitas coisas. A primeira vez dá poucas coisas. Ele pagar aquilo ali, depois pode aumentar o número e ele continua a pagar regularmente.
0: As espertões, espertonas, que se criam essa...
1: É mesmo esses que emprestamos dinheiro. Se você empresta dinheiro à pessoa, não quer pagar, no dia que vai pagar, não dá mais. Pode ver que ele está muito preocupado, tem preocupações, já não pode dar, porque ele mostrou no primeiro dia que ele não é bom amigo, não é boa pessoa. Porque ninguém vive sem dívida. Nós todos vivemos com dívida, mas tem que cumprir as nossas coisas, para pagar as dívidas.
0: Pois.
1: Para nós sermos bem nas nossas vidas. Você anda dever, compra, pede ali, aquele dá, não paga. Vai pedir outra pessoa, dá os produtos, você não paga. Isso não fica bem. A pessoa deve aprender. Prestar, essa coisa de emprestar é de muito tempo, essa, não é de agora. Mas nós ajudamos as pessoas e lembra de devolver.
0: Okay.
1: Isso que eu disse, será bom, mas publicar nas redes sociais, isso não fica bem. Então quando a pessoa está zangada, pensa que é bom humilhar aquele que
0: está certo.
1: Muito obrigado.
0: Muito obrigada, obrigado. Pastor Gabriel Mufundice, por esta opinião que nos deixa aqui. Tu também podes fazer o mesmo. Liga para nós e diz-nos qual é o teu pensamento relativamente a esta exposição que é feita nas redes sociais. Podes igualmente deixar ficar um o teu áudio, não é? Caso não consigas ligar, deixa o teu áudio explicando aquele que é o teu pensamento, aquele que é o teu pensamento relativamente ao tema de hoje. O número é 87009790 para áudios no WhatsApp, para chamada 843497. Olá, ouvinte em linha. Bom dia.
2: Tá, bom dia.
0: Tudo bem?
2: Bem, estou lá.
0: Estou bem, graças a Deus. Com quem tenho o prazer de falar a esta altura?
2: É Dimo.
0: Dimo, a tua opinião, por favor, Dimo.
2: É o seguinte. Nós estamos a perceber o dois lados da moeda.
0: Ok.
2: É o filho. Ao expor, eu acho correto. Quem está a fazer isso naquele instante? Mas depois de pagar, a imagem que já foi exposta, como é que fica?
0: Boa pergunta.
2: Eu exatamente que... Sim, como é que eu fico após pagar a dívida?
0: Uhum.
2: Não vais lá na rede social remover, nem que vais me remover. Há tantos que vão expor por aí. Então, existem instâncias judiciais em que podes recorrer e dar a queixa, não é assim? Em vez de expor a pessoa. Essa é a minha humilde opinião. E pronto.
0: Muito obrigada, Timo, por esta apreciação, opinião e conselho que nos deixa aqui. Que animamo.
2: Tá, bom trabalho.
0: Obrigada. Yeah, já expôs a pessoa e vocês sabem que as notícias ruins são as que rapidamente se vão, correm ao mundo, lá para o mundo fora. Mas e depois, quando a pessoa for pagar tal dívida, como é que fica? Ainda que diga que o fulano já pagou, mas e aquela má imagem? Como é que fica? Eis a questão. Olá, bom dia.
3: Bom dia.
0: Tudo bem?
3: Bem, sei.
0: Também. É o tio Salvador.
3: Sim.
0: Diga-nos qual é que é a tua opinião, tio Salvador.
3: A minha opinião está, era disso, manter que expor a pessoa às redes sociais ou pôr as fotos não sei onde. É muito errado. Só que pronto, hoje em dia as pessoas já não são boas, hoje em dia. Você pode emprestar as coisas, aquilo que a pessoa te pagar, mas depois já começa a criar complicações. Já sendo assim, a pessoa, tem que ver uma pessoa também que para poder emprestar, para ter que te pagar, ou a sua dívida, tem entrar em conflitos. Já é muito complicado ultimamente, mas eu expor a pessoa assim já no ar, no curso, nos redes sociais, está erradíssimo.
0: Ok.
3: Até antigamente, quando, por exemplo, nós que queríamos comida, nos tempos de relação, tinha aquele cartão de você levar comida na loja, escrever com o que você quer em casa. Depois, antes de mesmo pagar, aí quando vira outra coisa, disse, tem a levar para pagar, acabar o fim do mês e pagava. Tá vendo? Mas hoje em dia, as coisas estão complicadas.
0: Yeah.
3: Está complicado ultimamente a vida que a gente que estamos a atravessar.
0: Tudo nas redes sociais, exposição, redes sociais.
3: Tudo. É bom, mas outra parte não é bom.
0: Yeah, ok, tá certo. Tio Salvador, muito obrigada, estamos juntos.
3: Ok, bom trabalho.
0: Faz-se bem, muito obrigada, tio Salvador. Temos um áudio.
4: Butterfly das FNs, bom dia. Mais um dia de vida.
0: Bom dia.
4: Sim, Managinho, quando... A pessoa começa a dispor nas redes sociais, é de tipo você, aquele acordo que vocês combinaram, não está a cumprir, as chamadas você está a ignorar, e mensagens você está a ignorar, e ele acaba, para relaxar o coração, acaba expondo as suas fotos, documentos. Essa é a prática antiga, Manas. Eu me lembro muito bem, ali no Jardim Zoológico, ou outros jardins, havia aqueles fotógrafos, quando você vai tirar uma foto, quando você não paga a foto, ele colocava ali naquele board ali.
0: Epa.
4: Para a pessoa conhecida ia falar, epa, te vi ali, afinal você não paga a foto. Ou às vezes a pessoa pagava por ti, mas o que é bom, a tua imagem já está a rodar.
0: Exato.
4: Nas pessoas, né? Antigamente, antes das redes sociais. Essa prática é antiga. Mas quando a pessoa é... A imagem dele rola nas redes sociais é porque chegou no extremo que a pessoa que está lá de ver, já para ele é para chafana. Não há comba em qual a pessoa lá, no hidrabão.
0: É,
4: dia 17, estamos juntos.
0: Eba!
4: Bom dia.
0: Obrigada, Mano Nando.
5: Olá, Manaji.
0: Olá.
5: Bom dia. Bom dia. Managi, bom dia aos ouvintes em geral de 97.9 FM. Assim, eu acho que a exposição dos devedores nas redes sociais não é lá muito bom. Não é lá muito bom. Eu não acho ético isso, não acho ético. Tanto que também não vejo que seja a forma correta de reivindicar ou exigir com que a pessoa pague, né, o que está a dever. Há mecanismos próprios nisso, embora que exista burlões, existem burladores mesmo que há, realmente eles estão para fazer essa vida, mas uma exposição das redes sociais da pessoa, para mim isso não tira, nem aumenta, nem agrega nada na pessoa, porque se a pessoa é burlador, vai continuar a fazer isso, a vida da pessoa, ele vai continuar a fazer isso. Agora, exposição nas redes sociais pelas dívidas, porque é burlador ou tal, eu não acho correto. Fora isso é um crime também, só que embora que nós às vezes nos encontramos numa situação de encoralados, porque estamos a dever, mas isso também constitui um crime, tá ver? A pessoa que possa, isso torna-se um crime, já não vejo que seja. Imagine que a pessoa pague, depois submeta um processo. Sim, porque há coisas que nós fizemos na flor da emoção, porque tal fulano, mas a pessoa pode pagar depois de correr um processo. E como são coisas que nós não levamos muito a sério, porque quase vivemos com isso, né? A gente, não é nada. Mas constitui um crime. Isso é um crime, expor a pessoa sem um consentimento da pessoa. E também calúnia e difamação, chamando de burlador ou do tal, é complicado. E há casos também que as pessoas que estão a dever e que não conseguem pagar, não é pela livre vontade. As coisas estão difíceis mesmo, não é pela livre vontade. Há casos que a pessoa esteja a dever, não porque quer, porque as condições de repente fecharam, aquilo que confiava que pudesse fazer o pagamento tal, fechou, e vai se tornando um dia após o outro, uma semana após a outra, um mês após o outro, já é complicado. E pessoas que vendem não toleram essas coisas, tem razão delas também, o ganha-pão delas, mas a exposição nas redes sociais eu acho desnecessário.
0: Ok, Faia Mabote, muito obrigada por este comentário que nos deixa refletir muito bem. Canimambo, mais uma opinião, ouvinte em linha, olá, bom dia.
6: Bom dia, tia Gisele.
0: Bom dia, tudo bem?
6: Tudo, não sei, tia Gisele.
0: Estou bem também, graças a Deus. Com quem tenho o prazer de falar?
6: Isabel de Zimpeto.
0: Isabel de Zimpeto. Qual é que é a tua opinião, minha querida Isa? Achas bonito, que é bom e importante que as pessoas postem as fotografias ou documentos dos seus devedores?
6: Não acho importante.
0: Por quê, bebê? Olha, dever, ele quer dinheiro dele.
6: Ah, por que não liga para a pessoa?
0: Já ligou, mandou mensagem, foi à casa dele. Ele está sempre ausente. Angacone não está, não lhe encontraram, não atende e nada.
6: Para mim não acho ético, né? Expor, porque primeiro, quando sempre acharam dinheiro, não publicaram nas redes sociais. Então, tentar resolver de uma forma, tipo, uma forma nice, né? Não estar a se expor.
0: É que dinheiro é dinheiro.
6: Tia Gisele.
0: Amalima, ali.
6: Sei que dinheiro é dinheiro, mas é pá. Não é assim também.
0: Também
6: pra
0: não.
6: Todo mundo ver que essa tua tá a dever.
0: Não é para chegar nesses níveis.
6: Não.
0: Ok. Tá certo, minha querida Isa. Muito obrigada, bebê. Liga mais vezes, tá bem?
6: Sim, eu como ligo sempre, mas não consigo falar com a tia Gisele.
0: Hoje conseguiste, minha querida, conseguiste.
6: Consegui.
0: Diga lá.
6: Deixa eu mandar beijinhos para os dois meninos daqui do meu serviço. Um deles não está bem, saúde.
0: Opa, rápidas melhoras para ele.
6: Obrigada. Manazinho e Manalaina.
0: Ok. E qual é a música que tu queres ouvir, Isabel?
6: Essa música da Ariete Feijó.
0: De quem?
6: Ariete Feijó.
0: Ariete?
6: Sim.
0: Título?
6: Exagero porque te amo.
0: Exagero porque te amo. Dedicada a quê?
6: Ah, aos meus meninos.
0: Tá bom.
6: Obrigada,
0: beijo. Obrigada, minha beijo. Linda. Fica bem, Tata. Muito obrigada. Oh, David Chilaoli diz. Ah, não. O Nzukula diz: disposição alheia é crime, mesmo que não se trate de dívidas. A lei diz que não podemos expor alguém, expor conversas, etc., sem o devido consentimento da pessoa. Imagina denegrir a pessoa. É uma pergunta que o Nzukula coloca. Ok. O Maló diz: Cota Gabriel, há pessoas espertas que já passaram de todas as microfinanças. Já são especialistas. Sabem de todas as artimanhas. Tchê! Até esse nível, até nesse nível. Olá, olá, olá. Ok, vamos ouvir este áudio.
7: Bom dia, Manaji, mais uma vez.
0: Bom dia.
7: Indo ao tema. Ok, a pessoa vende nas redes sociais, tudo bem, até aí está tudo bem. Agora, nós entramos em um acordo, eu levo um artigo, demoro pagar, a pessoa já vai me expor nas redes sociais. Quando iniciamos a negociação, não foi em rede nacional. Por que que depois de não cumprir o meu acordo, vai me publicar nas redes? Se opta em me publicar nas redes, então as redes vão lhe pagar. Porque depois como é que fica a minha imagem, depois de eu lhe pagar o valor?
0: Não aguentei. As redes vão lhe pagar.
7: Por mais que vá às redes informar que eu já paguei o valor, mas eu já tenho a minha imagem manchada. Então, se vais me publicar porque não cumpri a tempo com aquilo que é o nosso compromisso, já terás assim a tua dívida paga. Beijos.
0: Obrigada. Obrigada, Anifa. Ah, as redes vão lhe pagar. Eu tenho já a minha imagem denegrida. O que que eu faço agora? Xê. Olha, abrimos mais uma prorrogativa para os ouvintes que ainda não nos mandaram aquele áudio. Aquele áudio. Yeah, mandem um áudio com mais vivacidade, com mais alegria, com mais emoção. Ok? Quem não mandou, fica à vontade para mandar para mim agora. Olá, ouvinte em linha. Bom dia.
8: Olá, menina. Tudo bem?
0: Tudo bem. Desse lado.
8: Obrigadamente, Clínio.
0: Minha Max em Amazônia, em Amazoido.
8: Não faz nada.
0: Ih, não aguentei com minha Amazoido, minha Amazoido.
8: É verdade, chega, minha Max, Jô. Vocês já me deram esse nome. Eu vim aprender como Nhamas. Vocês me deram o nome de minha Max.
0: Minha
8: tá
0: Max,
8: bom.
0: Vamos lá o tema. Qual é que é a tua opinião? Bate bem que postemos os nossos devedores.
8: Brada, uma coisa é assim, eu vou falar de um lado, como se eu fosse a pessoa que está a viver. Eu trabalho com redes sociais para depois eu fazer eu incumprir com uma cena, depois um cliente me expor. Como é que fica a minha imagem? Fica muito off. Eu recordo que uma vez, um simples comentário meu, que eu fiz, né, numa página de uma empresa que publicou no Facebook, em que eu disse, não, esse produto aí é pirata, não compre. Bro, vieram fechar meu inbox, por que razão estão a dizer que eu estava a dizer que não posso fazer algo ali? Estás a ver o prejuízo que eu dei àquela empresa? Por ter comentado um produto pirata que está a vender, eu disse que não é bom. Imagina vocês, o que vai ser de ti uma vez que forem te expor, que você não é certo, você trabalha com aquilo ali. É muito óbvio, é muito óbvio. Isso quer dizer que temos que pagar as nossas dívidas. Temos que honrar com os nossos compromissos. Epa, aquela pessoa diz, pois, porque diz, bro, depende de tudo. Tem que ir para a justiça para sempre pagar aquele dinheiro ali. Justiça depois vai te dar outras rudezes. Então, bro, eu como estou com um guvanecado, eu prefiro lançar de uma vez no Macaué, tá a perceber, né? Uhum. De uma certa forma, já parece que já não vou te cobrar mais uma vez que eu já te expus no ar.
0: Yes.
8: Epa, você também há de somar prejuízos porque eu te lancei no ar. Eu estou a somar prejuízos porque você não quer me pagar. Agora é tua vez, epa, nada deve. Para mim, seria uma espécie de nada deve. Isso aí acontece todos os dias, se ligar para a igreja, Tiago não tem dinheiro. E para piorar, você ainda entra na rede social da pessoa, está na godeza, mas teu dinheiro, que teu dinheiro não quer te pagar. É uma falta de respeito que tem para contigo, ou não tem consideração para aquilo que você fez por ela.
0: Uhum. Yeah, é um assunto este, hein? É um grande assunto este. Muito Mani. Obrigada, Inhamex, Inhamazan. Estamos juntos, tenham um bom dia de trabalho. Canimambo.
8: Canaz, vamos já para ti também.
0: Canimambo, Nzukula.
9: Olá, Manaji. Olá, pessoal.
0: Olá.
9: Bom, eu acho que é um tema bastante...
0: Meu production.
9: ...pertinente, porque nessa altura das redes sociais, as pessoas fazem as coisas de forma emotiva e não medem as consequências. Você, ao expor alguém, ou seja, a exposição alheia é crime. Você sai da situação, ao expor alguém, você sai da situação de vítima, passa a ser o criminoso, por calúnia e defamação. As pessoas não têm noção, Manaji, que as pessoas não podem expor fotografias das pessoas, não podem expor filhos alheios, não podem fazer screenshot e colocar a circular nas redes sociais, porque isso é crime e dá direito à cadeia. As pessoas não têm noção, e as pessoas fazem as coisas, normalizam as coisas anormais.
0: Não.
9: E o resultado qual é? É esse. As pessoas denigrem a imagem, a pessoa resolve o problema e não voltam para as redes sociais para limpar a imagem da pessoa. Por mais que voltem, a força da exposição para denigrir não é a mesma quando a pessoa faz a coisa certa. Ou seja, o erro propaga-se com mais facilidade do que as coisas boas e positivas. Então, as pessoas devem evitar. Mesmo quando tu vais ao casamento de alguém, depois tiras foto com o casal, vens postar. Imagina que um daqueles cônjuges está a fugir de uma situação em que ele é casado, que depois vens expor nas redes sociais de forma inocente. Se ele for meter a queixa, você cometeu um crime, porque expôs contra o postor. Expôs contra, sem consentimento ou contra a vontade. Então, nós fazemos as coisas de forma natural e esquecemos que existe lei por detrás disso. Então, as pessoas devem ter muito cuidado ao fazer as postagens, mesmo repostagens. Aquilo que nós recebemos e reencaminhamos, aquilo que nós recebemos e repostamos, é preciso ter muito cuidado, porque a partir do momento que aquilo aparece no teu mural, já és conivente ou cúmplice disso. Então é preciso ler mais sobre as coisas, para não termos que cair na ratoeira de dizer, e a lei não prevê isso, eu não sabia, por isso postei. Não. Não conhecer a lei ou desconhecer a lei não te torna inocente. Aquele abraço, fui, mas a verdade é que temos que pagar as dívidas. Aquele abraço, fui, Zucula.
0: Zucula, yeah, a verdade é essa mesmo. O Jed, deixa-nos uma pergunta aqui, hein? Zucula, atenção, todos, atenção. O Jedge pergunta, mas quando os bancos executam uma dívida, expõem no jornal, qual é a diferença? Hã? Vamos ajudar a responder aqui ao Jedge. É também a minha dúvida. Hã? E quando é o banco a expor-te ou a expor o devedor no jornal, como é que fica? Ai, ai, ai, Matinho!
10: Gisela!
0: Olá, Matinho!
10: Bom dia!
0: Bom dia, meu boss!
10: É assim, neste mundo aqui existem selvagens. A maior parte das pessoas que andam aqui são animais selvagens. Esses são vândalos, são inegrúmenos. São chimpanzés, não são pessoas. É por isso que depois chegam a esse ponto de se postarem. Por um lado, o dono de dinheiro é mal criado e mal educado. Por outro lado, o devedor também é mal criado e mal educado. Se não, vejamos, se tu não tens condições de pagar uma determinada coisa, para que é que leva? Para andarem depois na cena de gato e rato? Eu acho que não é correto. Por outro lado, você pegar no nome daquela pessoa ou na imagem daquela pessoa e expor, é correto, também não é correto. Ainda é uma turma de javalis que andam aqui. Para mim, qualquer problema tem que ser conversado. Não entre na cena de querer humilhar o outro porque achas que tem razão, porque muita gente é assim. Quando acha que tem razão, pronto, pensa que pode fazer e desfazer. Mas a coisa não funciona assim. Não sei se me percebes. Então, para dizer que um adulto tem que comportar-se como um adulto. E ponto final. Ora, quando você é um indivíduo que não quer se civilizar, está a negar mesmo a civilização, nós não podemos fazer nada, apenas olhar. Bom dia.
0: Bom dia, Matinho, muito obrigada pela tua opinião.
11: Sérgio, ter uma irmã que trabalha na rádio às vezes é bom. É assim, mano, gente, desculpa de estar a repetir o áudio.
0: Não, diga.
11: É assim, tivemos uma instituição bancária que expôs uma figura pública aqui nos jornais. Expôs aqui. E a figura pública, quando pagou a dívida com tal banco, ele também fez o seu screenshot, usou das suas páginas para dizer: ei, pessoal, olha, já paguei. Está a perceber? Não digo que não é bom expor uma pessoa, mas às vezes. Epa, é a última instância, eu já não tenho como fazer, como diz o Nhamex, é nada deve. Valeu.
0: Ele foi limpar a imagem dele. Ai, não aguentei.
9: Manage, relativamente aos bancos é muito simples.
0: Yes.
9: Os bancos primeiro remetem o caso ao tribunal, o tribunal é que executa. O tribunal é que convoca a pessoa ou expõe a pessoa no jornal. Ou autoriza o banco a fazer essa cobrança coerciva. E ao expor no jornal, muitas das vezes não é para denigrir. É para tornar público. Principalmente quando não se sabe qual é a localização da tal pessoa. Então, é quando se faz
0: tribunal!
9: O proclame. No
0: tornar público.
9: O jornal de maior circulação, porque isso também é de lei. Então, é basicamente isso. Os bancos, os tribunais não expõem as pessoas.
0: Tornam público.
9: Eles anunciam, são anúncios previstos na lei. Então, temos que separar aqui as coisas. A pessoa sente-se denigrida porque foi publicado, mas é tudo vindo do tribunal. É tudo dentro do que a lei prevê.
0: O Jed acaba de escrever, ok, é bom andar com pessoas estudadas. Eu, muito sinceramente, não aguento com o tribunal. Nas redes sociais a gente expõe. O tribunal torna público, ok? Yeah. Atenção a isto. Olá, são já 12 horas em Moçambique. Boa tarde.
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0: Saudações, uma vez mais. Atenção especial às notícias, com edição e apresentação de André Manhissa. Boa tarde.
13: Muito boa tarde. Moçambique passou a contar oficialmente com a sua primeira escola de saúde pública, uma infraestrutura criada para reforçar a formação de profissionais, promover a investigação científica e impulsionar a inovação no setor da saúde. A cerimónia de inauguração, realizada em Maputo, foi dirigida pela Primeira-Ministra Maria Bem-vinda Levy e reuniu representantes do governo moçambicano, do governo brasileiro, organismos internacionais e parceiros de cooperação. O município de Matola vai avançar nos próximos tempos com a construção de mais 2 sistemas de drenagem para reduzir os impactos das inundações em zonas vulneráveis. As novas infraestruturas juntam-se à vala em construção entre Macamele e o quilómetro 18. Um dos projetos ligará os bairros da Liberdade, Fomento e Sicuama, enquanto o outro, desenvolvido em parceria com a Agência de Cooperação Internacional do Japão, JICA, abrangerá Ferreira Fios, São Damaso, quilómetro 15, Sicuama, Bonhiça e Machava 7. O governo britânico pretende obter uma alteração à lei para tentar deportar um pedófilo paquistanês condenado por liderar uma rede de tráfico sexual de crianças, anunciou a ministra do Interior, Shabana Mahmood. Shabi Ahmed viu a sua cidadania britânica ser cassada após a condenação, mas uma lei de imigração de 1971 impede a sua deportação para o Paquistão. O juiz do Supremo Tribunal Federal do Brasil, Alexandre de Moraes, suspendeu por 90 dias as visitas do senador Flávio Bolsonaro ao pai. O ex-presidente Jair Bolsonaro, que cumpre prisão domiciliária, avançou esta segunda-feira à CNN Brasil. Segundo a estação televisiva, Alexandre de Moraes considerou que uma carta escrita por Jair Bolsonaro e divulgada pelo filho nas redes sociais durante o fim de semana violou as condições da prisão domiciliária. E a fechar, 2 gigantes do futebol europeu, França e Espanha, vão discutir esta terça-feira um lugar na final do Campeonato do Mundo. É o regresso a Dallas para a seleção espanhola, no estádio em que eliminou Portugal do Mundial 2026. Já a França faz a primeira grande deslocação, sendo uma das seleções que menos viagens fez até o momento. Esta primeira meia-final do Mundial começa esta noite, às 21 horas de Moçambique. Notícias a esta hora, com a edição e a apresentação de André Manhissa.
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1: Nem todo sorriso revela batalha travada em silêncio. Há pesos que só quem caminha sente, dores que só o coração entende e desafios que ninguém imagina. Cada passo dado, mesmo cansado, é prova de força, coragem e resistência. Não se compare com as caminhadas dos outros. Cada pessoa enfrenta lutas diferentes, carrega histórias diferentes e vence batalhas invisíveis todos os dias. Continue firme. Mesmo quando ninguém perceber o teu esforço, Deus vê cada lágrima, cada tentativa e cada passo da tua jornada. O importante não é a velocidade, mas a perseverança em não desistir.

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1: Está na hora da nossa rubrica. Rubrica de Moçambique, mais 258 é de Moçambique. Começamos com uma música bonita, bonitíssima, extraída do álbum Última Sessão de Terapia do Hot Blaze. É um negro chato, bem chateado neste álbum. Bem upset.

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1: Yeah, yeah. É uma Maurusa.

Luke, cantou Senhora! Senhora, música nova dela, né? Há quem está a reclamar aqui, mas imagina a parte do assobio na música do Twin Fingers, porque cortas? Ai!

Ok, eu quero recuperar aqui alguns comentários em torno do tema de hoje, hein? Oh Jesus, como assim não sabias que se assobia nesta música? Assobia-se, sim. Tá, parece que abre a porta. Yeah. Ah, porque sempre corto. Não corto. Sim, o tweet assobia no finalzinho da música. Assobia, pois. Ok. Relativamente ao tema, nos dias que correm, o negócio online tem alimentado muitas famílias. As pessoas usam as redes sociais para expor os seus produtos.

Acho que apareceu um dia esta boba aqui para vocês. Yeah, tive uma crise repentina aqui de tosse. Acho que é do AC, acho que é do ar-condicionado. Xiii! Oh, oh, oh. Dizer que é o cheiro. O que é, Rolando? O que é, Rolando? Rolando, tu mereces muitos gotuanas. Estás a dizer que eu não aguento com o quê? Ai, Jesus. Eu gasguei vocês. Eu gasguei. Ok. Dizia eu o seguinte. Estava, aliás, a lembrar-vos aqui o tema de hoje. Ok? Perdão. Imensas desculpas. O tema de hoje. Nos dias que correm, o negócio online tem alimentado muitas famílias. As pessoas usam as redes sociais para expor os seus produtos de venda, criam grupos por aí em diante. Mas há alguns que, quando seus clientes não pagam as dívidas ou não tiram o sticky, estava a esquecer do sticky, por muito tempo postam as fotos ou documentos pessoais nas redes sociais, chamando-os de burlador ou devedor. A pergunta é, qual é a tua opinião em relação a este assunto? Aqui houve várias opiniões, vários conselhos, inclusive há quem também aproveitou e expôs sua dúvida quando perguntava, e os jornais? Quando o fazem? O que é que vem a ser? Até que surgiu uma explicação de um Zugula que dizia que não, o jornal, o banco começa pelo... O banco começa pelo tribunal, aí o tribunal é que manda tornar público a questão da dívida ou do devedor. Por aí em diante, não que venha a ser uma exposição como tal, ou é tornar público. Yes.

0: Não convém. Acho que não convém dizer seu nome. Mas o que é que ela pode fazer neste caso, nesta situação, hein? Em 2023, emprestou 5 mil meticais a alguém e prometeu-lhe mais tarde pagar em 5 prestações, no caso mil, né? Até então só pagou 1000 meticais dos 5. O que é que ela pode fazer, hein? Será que vai valer a pena que ela o exponha, ou a exponha, exponha a pessoa na rede social ou nas redes sociais? É? Mas temos também um áudio aqui, vamos acompanhar.
1: Boa tarde. Nunca falei para o seu programa, mas ouvi aqui um dos ouvintes a falar sobre, a fazer uma questão sobre quando são os bancos a fazer a exposição. Nos órgãos informativos, como é que isso, no jornal neste caso,
0: sim,
1: como é que isto acontece, ou porquê que isto acontece? Os bancos ou as entidades comerciais financeiras, quando assim o fazem, fazem mediante autorização do tribunal. Nunca dever nenhum banco sério a expor uma informação desta sem que este processo tenha passado primeiro pelas entidades legais, né? Que começaram mesmo a contactar o cliente, procurar negociar, e depois passa isso para o tribunal, são ouvidos. Quando excede, excede vir ali sempre uma nota com o número do processo, que já tem lá o processo a nível do tribunal. Só depois disso é que é exposto. Não é só um banco aparecer, ou alguém aparecer e dizer para o Flamengo, X deve contactar o banco Y. Não, tem que passar primeiro pelas entidades legais de justiça, okay, ou de regularização ou qualquer outra coisa parecida. É só esta informação que eu queria fazer, deixa. E também dizer que não concordo com a exposição e devemos ter a capacidade de poder ter, ser responsáveis acima de tudo, para que sejamos, porque se fosse o contrário ninguém ia gostar, né? Mas há pessoas que fazem gosto de expor e meter-se em assuntos que não são deles, então é isso.
0: Nelly Kiss, muito obrigada, minha querida, pelo teu comentário, que muito nos ensina, ok? Muitos de nós não tínhamos ideia, não tínhamos a noção, mas agora já sabemos. O mesmo também nos explicou-nos o Kula e agradecemos imenso pelo esclarecimento. Quando acompanhamos este tipo de exposição ou de aparição pública em jornais, como é que é feito o processo? Mas já ficou aqui o esclarecimento. Somos gratos por dedicarem um tempinho da vossa vida para melhor nos esclarecerem. Canimambo. Um Zucola acrescenta dizendo: o problema é as pessoas começam pelo crime de exposição. Só depois é que pensam em ir ao tribunal. Já é tarde, porque o exposto já meteu o crime de calúnia. Já cometeu crime de calúnia e difamação. Oh, já viu? Obrigada, Anzucula. Obrigada, Neline Kiss. Obrigada. Neline Kiss, assim é que é. Obrigada. Agora, quanto ao ouvinte que perguntou o que é que eu faço, ele está desde, esta pessoa está desde 2023 a dever-me. Até então só pagou uma prestação das 5 que prometeu. O que eu faço? Está aí a pergunta que não se quer calar. O que é que ela deve fazer? Ajudem-na, ajudem-me lá. Please. Continuamos aqui com a nossa rubrica Vibra Música, que visa enaltecer a cultura moçambicana, especialmente a música moçambicana. Vamos agora ouvir uma bem nice.
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0: Pertence ao Mito Chocolatinho e Hernani Go Down. É para ti. Boa tarde.

0: Liga e pede a tua música moçambicana, 8434-97. Diz-me o teu nome e a música moçambicana apenas, está bem?
1: Vou direto, não preciso andar a subir.
0: Que seja um momento flexível. Liga, diz-me o teu nome e a música moçambicana. Olá, boa tarde, ouvinte em linha.
2: Sim. Boa tarde, Manajim.
0: O teu nome e a música moçambicana, bebê?
2: Kainara, essa música de Hernani, tenho amigas tops.
0: Hernani?
2: Amiga, tenho amigas tops.
0: Tenho amigas tops.
2: Sim.
0: Ok, o teu pedido, minha querida, é uma ordem, tá bom?
2: Obrigada.

0: Amigas Tops, gostei da música, hein? Gostei. Olá, boa tarde, ouvinte em linha. Está muito alto o volume, baixa o volume do rádio, por favor. Diz-me o teu nome e a música moçambicana. A música moçambicana.
1: Disco duro.
0: Não percebi?
1: Disco duro, 3H.
0: Ok.

0: Aqui no grupo estão a dizer, os ouvintes hoje estão a saber pedir música, pá. Mas já adivinha um que adivinha estragar tudo. Até tenho medo de disponibilizar a linha novamente. Ai, será que vai aparecer alguém a estragar tudo, guys? Vamos lá ver, está aí disponível. Boa tarde, ouvinte em linha. Olá, boa tarde.
1: Tudo bom?
0: Tudo, e desse lado?
1: Aqui também estou ótimo.
0: Maravilha, o teu nome e a música, moçambicana?
1: Puto da Boa Feira.
0: Puto, manda vir aí a tua música, moçambicana.
1: Qualquer que seja, só que seja de Hernani.
0: Ah, bro, vai direto ao assunto. Tempo é dinheiro. A antena é pior ainda. Qualquer que seja do Hernani?
1: Sim.
0: Qual, bro? Tem tantas aqui. Hã?
1: Ok, vamos mudar o cenário. Pode ir dar GR Kibo.
0: GR?
1: Acordos de paz.
0: Acordos de paz.
1: Sim.
0: Ok, it's nice.
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0: JR! Grande JR lá da Carmen, check isso! 8430 e 4,97, ainda eu tenho um momento. Ah, não! Hoje aí é para a pausa, temos de ir ao intervalo. Ok, esta música e depois vamos ao intervalo. Olá, boa tarde!
1: Boa tarde, Gisele!
0: Zuzu, a música! Qual é que é?
1: Eu vou cantar, não conheço muito. Tumbele lano, ivu vuxanguana, conheço isso aí, conheço a tumbele lano. Quem está a cantar?
0: Não me lembro, ajudem-me.
1: Não é Jermia Junguenho? Não é Jermia Junguenho? Ou Filipinha Sabel, um dos dois. Tumbele lano, ivu vuxanguana, conheço isso aí, conheço a tumbele lano.
0: E quem canta esta música? Tumbele Luana. Ah, help. Não estou a ver. Ajudem-me, por favor. Tumbele Luana. Vamos achar, está bem. Então, alô, Zuzu?
1: É.
0: Ai, ainda não apareceu ninguém. Zucula. Tumbele Luana. Canta de novo, Zuzu. Canta mais um pouco. Continua a cantar.
1: Tumbele Luana. Ivo Vuxanguana. Conheço isso aí. Conheço Tumbele Luana. Tumbele Luana. Tumbele Luana.
0: Ok. Estão a dizer que é Eugênio Mucavel. Mas o título qual é que é? O título Eugênio Mucavel. Título Tumbele Luana. Canta mais, canta mais.
1: Tumbele Luano, Ivo Vuxanguana, conheço isso aí, conheço Tumbele Luana.
0: Tumbele Luano, ok.
1: Já apanhou José Linda, já.
0: Essa aqui? Oh, Zuzu foi. Conheço Tumbele Luana, conheço Tumbele Luana. Acho que é esta aqui. Só que a qualidade, epa, a qualidade, Zuzu, vamos tentar, olá, olha Jesus, olá.

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1: É, e os ouvintes estão expectantes.
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1: Expectantes em ligar e pedir a música moçambicana. Olá, boa tarde. Ouvinte em
3: Olá,
1: linha.
3: Muito boa tarde, Manaji.
1: Boa tarde, diz-me o teu nome e a música moçambicana.
3: Vamos lá, aí, música de Cleiton da Drena. Falas com o Guiz aqui.
1: Da Drena. Título Jéssica.
3: Já sabe, não é Jéssica.
1: Ah!
3: O que me faz Jéssica?
1: Eu sabia. Eu
3: não vou pôr mal, tá? Não, ei, let's go.
1: Ih, não vale a pena.
4: Olha. Treina!
5: Maniquinhoso!

0: Vamos à última música da rubrica Vibra Mais, última música da rubrica edição da segunda edição desta terça-feira, no caso 8430 e 497. Olá, boa tarde.
1: Ok.
0: Olá, boa tarde.
1: Boa tarde.
0: Olá, do teu nome e a música moçambicana?
1: Lu.
0: Quem?
2: Lu.
1: Lu.
0: Lu, qual música, Lu?
2: Eu sou ver
1: Bande.
0: Título?
1: Contra a violência.
0: Contra a violência. Quem dedicas esta música?
1: Não percebi?
0: A quem dedicas a música?
1: A toda a minha família, os meus amigos. Ai, meu amigo Deuane.
0: Ah, já sei quem ligou. Ah, tá bem, Deuane. Ok.

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1: Nem todo sorriso revela batalha travada em silêncio. Há pesos que só quem caminha sente, dores que só o coração entende e desafios que ninguém imagina. Cada passo dado, mesmo cansado, é prova de força, coragem e resistência. Não se compare com as caminhadas dos outros. Cada pessoa enfrenta lutas diferentes, carrega histórias diferentes e vence batalhas invisíveis todos os dias. Continue firme. Mesmo quando ninguém perceber o teu esforço, Deus vê cada lágrima, cada tentativa e cada passo da tua jornada. O importante não é a velocidade, mas a perseverança em não desistir.

0: a refletir naquilo tudo que o Ivan Obedias disse aqui. Produção Buer, montagem Rolando Ezequiel, apresentação Ivan Obedias. Grande pensamento do dia. Boa tarde.
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22 alle sentirici a una da manhã. Deep. É muitas coisas já. Ah, tô a brincar, pá, ainda é terça-feira. Calma, relaxem. Bebam água. Respirem fundo. Uf, é terça-feira. My bueno! Estão a escutar a voz que embala corações. Estou com inveja, juro. Marisa! Estás a perder, minha querida. Mana Tigela, boa tarde. Estou te escutando na imaginação. My God! Tadinha dela. Opa! Ai, Marisa! Hoje o grupo esteve em alta, hein? Houve uma participação estrondosa aqui. Yes!

0: fala uma da manhã como se fosse. Hã? Fosse a tal party. Ah, xenga, xenga, só.
1: Malá me descobriu, vocês. Tá a chamar-me xengadora. É. Eu, tchauzinho. Eu, uma da manhã, tô no 7º ou 8º sono. Eu. Nada. Não. Às vezes é importante, vez e outra é importante. Xenga, xenga. Vamos à rubrica! Vamos à rubrica!
2: Parabéns a você pela passagem do seu aniversário natalício.

parabéns! Está aqui uma Ló, uma Lozinho, uma Ló Rafael. Diz, tia, desejo-te um feliz aniversário, minha tia. Que Deus te dê os melhores 365 de toda a tua vida. Cheia de saúde, paz, amor, alegria, sucesso e muitas coisas mais que não se podem falar. Parabéns, tia Dércia! São fotos de uma Ló Rafael e da Rádio Cidade. A Xifene, tia Dércia.

Flávia, desbotar de mana máxima, peço que emprestes a tua voz para desejar um feliz aniversário a uma mulher maravilhosa, chadada Dércia, que colhe mais uma rosa no jardim da vida. Tia Dércia, quem é a tia Dércia afinal? Desejamos muita saúde, felicidades e tudo de bom. Vida longa, tia Dércia. Beijinhos da Alexia, da Evenilde e da Flávia Soares. Parabéns, tia Dércia, mais uma vez. Que Deus te abençoe abundantemente. Que dê saúde, alegria, paz, amor, carinho e tudo de bom. Parabéns, tia Dércia.

Boa tarde, minha querida Máxima. Votos de boa saúde. Com a tua magna voz, peço que me ajudes a cantar parabéns para a minha irmã Alice Sambo, que colhe mais um ano no Jardim da Vida. Parabéns, mana. Parabéns. O de um ano diz mais. Desejo-lhe tudo de bom e de melhor. Que Deus lhe abençoe abundantemente, hoje e sempre. Votos do teu irmão, The One. Votos são também da Rádio Cidade, que para agora, para enaltecer o teu aniversário, irmã Alice Sambo, por longuíssimos e incríveis anos. Parabéns.

Hoje temos poucos aniversariantes. E parece que é tudo já, né? Ok. Feliz aniversário a todos os nossos aniversariantes de hoje, 14 de julho do ano 2026. Parabéns, parabéns, parabéns pelos anos seus. Graças a Deus.

ficou uma mensagem aqui da Lina. Eu até vi esta mensagem, mas pareceu-me ser aquela primeirinha da manhã. Opa! Mãe da Lina Eloy diz: manejo e peço para com a tua linda voz desejar um feliz aniversário à tia querida Dércia Soares. Hoje ela completa mais um ano de vida. Tia, a tua presença ilumina a minha vida. O meu amor é inspiração profunda. Desejo seu que seu dia seja repleto de alegrias e momentos bons. Desejo que no dia de hoje você receba os abraços mais sinceros, as palavras mais carinhosas e tudo aquilo de bom que merece. Parabéns, tia. Como carinhosamente tratamos da tua sobrinha Idalina e os teus netos Cambi e Killian e a tua pequena Kilua. Parabéns. Parabéns, tia Dércia. Feliz aniversário. Beijinhos, beijinhos e bênçãos sem fim.

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Nickelback na cidade, no Vibra Cidade. Muito obrigada, meus amores. Eis que o tempo não me dá mais tempo. Dá-me um tempozito para agradecer-vos a todos pela audiência, pelas mensagens, pela participação, pelo amor, pelo carinho, pelas lindas, encantadoras mensagens, pelas vossas magníficas vozes. A todos vocês, muito obrigada. Eu volto amanhã às 10, se Deus quiser. Portem-se bem, tá bem? E fiquem bem também. Cuidem-se e amem-se uns aos outros. Até amanhã às 10. Beijo no coração.

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1: E 13 minutos, boa tarde, como é que a pessoa está-se bem? Já começou o programa Impulso, estão preparados? Já avisei a malta que o show já começou aqui na Cidade FM 97.90. Sexta-feira, como é que é? Vai ou não vai? 33 anos da Cidade FM, vai ser no Jardim Tunduro, aqui bem em frente à Rádio Moçambique. Vocês estão convidados. Hoje também não vai prestar, hein? Segunda edição da semana do programa Impulso. E a vibe vai ser a mesma, hein? Avisem a malta. O show já está a decorrer. Boa tarde, boa audição.

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1: 14 horas e 20 minutos, boa tarde uma vez mais ao programa Impulso, edição número 2 da semana para hoje, terça-feira, dia 14 de julho do ano 2026. Somos a Cidade FM 97.90, é a nossa frequência, o nosso site é www.cidadefm.co.mz. Meu nome é Lautinho Pereira, está presidente, o próprio Melancio, tu és meu convidado. A partir deste momento podes fazer parte aqui do programa participando através do 87009790. Podes aí mandar a tua mensagem, a cumprimentar alguém especial e também a deixar aquela mensagem linda e motivadora que só tu sabes fazer e sabes mandar para o Lautinho Pereira. Uau! É para motivar a todos que estão cabisbaixos, que não estão a ver muito bem o dia de hoje, terça-feira. Nem sempre todos estão felizes, é? Nem todos. Há sempre alguém que está em apuros. E o que mais pode precisar são essas palavras lindas para continuar com a jornada. Então imagina só, a tua mensagem pode salvar a vida de tantas pessoas que nos ouvem neste momento, é? 87009790. Este é o número para mandares a tua mensagem. Programa Impulso no Ar, atenção, hoje temos as nossas principais propostas. Falo de conversa em estúdio, daqui a pouco vamos conversar com os nossos convidados calados para esta edição número 2 da semana. Vamos também fazer estreias musicais, tal como disse ontem. Eu disse que só iria estrear a música assim que a artista estivesse aqui e vai acontecer finalmente. Então fica atento. Até às 18. 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Estás convidado. Vamos ouvir o som de Nuno Ribeiro ao lado de Soraya Ramos. Chama-se Falo Contigo ou Fujo Contigo. Esta música foi lançada este ano e já é um sucesso. Boa tarde, boa audição, boa viagem, bom trabalho. Feliz aniversário. São da mesma rua.

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0: faz parte do álbum Melancolia de Tamir Jawan, chama-se Me Fizeste Como, música muito bonita que estreamos também aqui no teu show, produção de OBS. 14h40, é o programa Impulso, edição número 2 da semana, hoje terça-feira. Obrigado pela audiência uma vez mais, já disse que a nossa frequência é 97.90, o nosso site é www.cidadefm.co.mz.
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0: Durante o fim de semana, e exatamente no domingo, dia 12, houve um grande show que quem teve a oportunidade de ver conseguiu lembrar os bons momentos em que Jay-Z não deixava margem de dúvidas que era um dos melhores. A verdade é que neste grande show Beyoncé apareceu de surpresa para também atuar com seu marido. Isso aconteceu no estádio Yankee em Nova York, Estados Unidos. O mesmo show que contou com a participação de Rihanna. A cantora quebrou um hiato de performances ao vivo e subiu no palco para cantar Drunken Love, com direito à coreografia e dançarinas. Ao fim do número, Jay-Z juntou-se à esposa para a última parte da música. Drunken Love é um dueto que eles lançaram em 2013 como parte do álbum visual Beyoncé. A música alcançou o segundo lugar na Billboard Hot 100 e recebeu o certificado de 8 vezes platina nos Estados Unidos. O show faz parte da digressão de comemoração dos 30 anos de carreira do rapper e empresário Jay-Z. Ele também vai levar o show para a Europa em setembro, com apresentações em Londres e Paris. Aliás, o show em Londres será no dia 4 de setembro, data de aniversário de Beyoncé, o que tem deixado os fãs desconfiados. O que é que vai acontecer, hein? As redes sociais já estão cheias de teorias de Beyrave, que segue na expectativa pelo lançamento de Act 3 da cantora, o álbum que vai suceder Renaissance e Cowboy Carter. Vamos esperar. O que é que vai acontecer? Agora só podemos ficar a comentar sobre este grande show que aconteceu durante o fim de semana. E eu também vi a atuação de Nas. Eish, aquele abraço ali simboliza muita coisa, hein? Entre Jay-Z e Nas. Meu Deus, foi nice, muito nice. Vamos ouvir Drunken Love, Beyoncé e Jay-Z.

Uma atuação ao vivo entre Beyoncé e Jay-Z neste grande concerto que aconteceu no dia 12 de julho no Yankee, Nova York, Estados Unidos da América. Agora, eu falei um bocadinho sobre a rivalidade entre entre Jay-Z e Nas. Há quem, se calhar, não está atualizado, não sabe que eram grandes rivais. É assim, é que Jay-Z e Nas é uma das maiores e mais lendárias rivalidades da indústria do hip-hop. Esta disputa pelo trono do rei de Nova York começou em 1996. Sim, já passou um tempo, meu. E atingiu o ápice em 2001. O que acabou rendendo faixas clássicas como Takeover, de Jay-Z, e Eater, de Nas. Ambos acabaram fazendo as pazes e hoje são amplamente considerados dois dos maiores rappers de todos os tempos. É verdade. A tensão começou sutilmente quando Jay-Z lançou Dead Presidents em 1996, sampleando o refrão de uma música do Nas, sem o cantor regravar os vocais. A partir daí, os dois trocaram provocações em várias faixas, até que em 2001, a guerra lírica tornou-se aberta e direta. Agora, ver aquele abraço durante o show de Jay-Z é tipo, já está tudo em maus lençóis, man. Hein? Já está ultrapassada aquela situação. Então aqui, epá, somos dois monstros do hip-hop, então let's go, man. Passado é passado, agora é só caminho para frente. Então simboliza muita coisa. Parabéns por esta decisão. Até que nós também vimos numa das músicas, na música Got It, uma produção de DJ Khaled. 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Há muitas barras aqui que são entregadas. Jay-Z, Nas, Rick Ross, Lil Wayne. Eish. Vamos ouvir. Boa tarde, boa audição. Não te esqueças de mandar a tua mensagem. 87-000-9790.

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Alguém para mim, música da semana, chama-se Case Buyaka, grande cantor, rapper e videomaker. Tem a participação de Danilson Ailey desde ontem, destaque aqui no teu show. Sexta-feira será o último dia com música da semana, ou melhor, na quinta-feira será o último dia com música da semana. Sexta-feira é o dia da grande boda, 33 anos da cidade, a FM vai ser no Jardim Tunduro, bem em frente à rádio. A quem talvez não conheça, né? É normal não conhecer a cidade, todos os cantos, todas as avenidas e tal, mas pelo menos a Praça da Independência conheces. Não pode não conhecer, não. 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É lá onde vai acontecer a festa. Na verdade, toda a cidade estará de vermelho e branco, Rádio Cidade, 33 anos, então não te vais perder. Todos os caminhos vão dar ao Jardim Tunduro na sexta-feira. 15 horas e 4 minutos, vamos daqui a pouco conversar com Muccini. Como é que se pronuncia? É Muccini ou Muccini? Muccini. Alright, vamos ouvir esta música e depois voltamos para conhecer um pouco mais sobre o trabalho de Muccini, que é um dos meus convidados para esta terça-feira. Amore. Esta é a música que vamos ouvir.

0: Amor, esta é a música de Ivo Mochine, cantor e compositor, mas também é produtor, hein? Está na música desde 2016, tem um álbum, uma EP lançada, só que tinha um nickname, tinha
1: Manim,
0: outro EQ. Qual era o EQ? Boa tarde, bem-vindo, como é que é? Tudo bem?
1: Yeah, Ivo Mochine na casa, yeah. Amor, abre a porta, Artbeat Music na casa. Yeah, o meu name, antes mesmo de assinar com a agência, era Sigla GM.
0: Sigla GM?
1: Yeah.
0: Mudaste porquê?
1: Yeah, visão comercial. Yeah, foi difícil, mas epa, foi mesmo pela visão comercial, até porque tinha essa facilidade de melódica, né, com a minha voz. Então alguém, um amigo, disse que podia até ver se expandia. Eu tentava buscar outros estilos para ver como é que me dava nesses estilos.
0: Então, e graças então a Deus, que usar o teu nome de registro mesmo.
1: Yeah, daí eu desisti do Sigla Jam. Eu achei, fazendo que zomba azul, que não ia encaixar bem. Então levei o nome de registro mesmo.
0: Ok.
1: Yeah.
0: Mas é tipo, Sigla Jam era as rappers, né?
1: Maninho, rapper.
0: Começaste no rap?
1: Yeah, com barras.
0: Ok.
1: Yeah, yeah, comecei com barras desde 2016 até 2020 a fazer rap. Claramente que de vez em quando fazia alguns coros, né? Melódicos para alguns featurings que eu fazia, mas depois de decidir mesmo abandonar o rap, abandonei mesmo em 2020.
0: Okay.
1: Yeah, começo já a fazer outros estilos como Afrobeat, Zouk e Kizomba.
0: Mas não fazes falta lá na comunidade?
1: Yeah, sempre. Os primeiros que vieram comigo nessa trajetória musical, claramente, como me conheceram como rapper, epa, esperavam mais, mas eu disse que ia mudar e já se familiarizaram com isso e estão a trabalhar.
0: Okay.
1: Aliás, estão a acompanhar os trabalhos.
0: Ok. Yeah. Tu és de Mecanhelas?
1: Mecanhelas, Niassa.
0: Niassa.
1: Yeah, mas cresci em Nampula, eu saí de lá com 5 anos. Saí
0: okay.
1: de lá
0: com então, cinco saíste anos. De Mecanhelas para Nampula,
1: para
0: cidade
1: Nampula.
0: De Nampula.
1: Pois é, cidade
0: okay.
1: de Nampula.
0: De Nampula veste para Maputo?
1: Para Maputo.
0: Para estudar ou para música?
1: Para estudar e acabei ficando aqui, já tenho família e estou a trabalhar. Yeah.
0: E casaste aqui?
1: E casei aqui.
0: Casaste uma maputense?
1: Maninho,
0: com elas, né?
1: Logo na hora.
0: mas Nampula tem as mutianas lá, você esqueceu a mutiana?
1: Não é questão de esquecer, até porque também os daqui quando vão para lá acabam se esquecendo mesmo do place. Então eu fiz o mesmo. Yeah.
0: Ok, fizeste o mesmo?
1: Fiz o mesmo, yeah.
0: Altamente. Então, essa coisa de música começa onde? Em Nampula ou quando vens para Maputo?
1: Yeah, comecei em Nampula.
0: Comecei em Nampula.
1: Comecei
0: okay.
1: em Nampula.
0: Explica lá como é que começou. Como é que foi?
1: A convite de um amigo. Eu não cantava, mas ele sabia que eu gostava de escutar música na escola, em todos os sítios. Então, num dia desses, a convite do amigo, ele disse que ele achou, né? Uma ideia dele, ele pensou que eu podia fazer um coro da música dele.
0: Okay.
1: Convidou-me na tal música e pediu-me para escrever. Simplesmente peguei na caneta, ouvi a instrumental, até porque já acompanhava música, já disse, deixa lá ver como é que isso sai, né? E saiu um coro lindo e as pessoas gostaram, deram mais força para continuar. E foi assim mesmo, até hoje nunca mais parei.
0: Ok, nunca mais paraste.
1: Nunca mais parei.
0: Então começaste no rap, é através do rap que produziste um álbum e uma EP.
1: Yeah.
0: É tudo rap ou é uma mistura de ritmos?
1: Tudo rap, mas é uma mistura de ritmos, porque temos lá o R&B. Yeah, até porque foi mesmo por essa versatilidade, né? Quando eu tentei deixar mesmo o underground e tal, o trap,
0: okay.
1: onde eu fui descobrir que podia cantar, não é? Melodicamente. Yeah, então foi uma fusão de beats.
0: Okay.
1: Yeah, rap, R&B, yeah.
0: Ok. E agora, neste momento, tu fazes parte de uma agência.
1: Pois é.
0: Ok. Nessa agência já tens também alguns trabalhos que já estão lançados. E é uma EP.
1: É uma EP.
0: Ok.
1: Yeah. Denominada como? Love Trends.
0: Composta
1: por três faixas. Sim.
0: Tem três faixas.
1: Sim.
0: Então é uma EP que... Quem foi o responsável pela produção?
1: Ficha técnica, Polegar Beats.
0: Ok.
1: Que é o nosso produtor oficial. Future Saxo, que é um saxofonista sul-africano, até porque a produção dessa EP foi feita mesmo na África do Sul, todas as três músicas foram feitas na África do Sul.
0: Okay.
1: Future Saxo, Polegar
0: Beats. Mas essa conexão com a África do Sul, quando é que surgiu? Ou como surge? Quando e como é que surgiu?
1: Até porque a agência Artbeat, para quem não conhece, pode ir até as redes sociais, as plataformas digitais, pesquisar Artbeat. Artbeat Music é uma agência moçambicana, mas com instalações na África do Sul.
0: Okay.
1: Também com uma instalação em Moçambique, mas que ainda não está, não é? A trabalhar como deve ser. Mas temos instalações na África do Sul. Então, os primeiros trabalhos foram feitos lá mesmo. Até agora, os trabalhos estão a ser feitos lá, não é? Então, a conexão surgiu mesmo porque o estúdio está lá.
0: Na África do Sul?
1: Na África do Sul.
0: E tu foste lá para gravar na África do Sul?
1: Pois é, pois é.
0: Ok. Então, toda a EP foi feita lá? Oh, good.
1: Até porque todas as músicas, até as músicas que futuramente vão ser lançadas, também foram feitas lá. Fiz depois dessa EP, não é? Essa EP já está disponível, já tem 2 meses. Então, depois dessa EP ser lançada, fui gravar mais algumas músicas lá, não é? Que serão posteriormente também lançadas, mas essas vão sair com vídeos para os próximos tempos.
0: Ok. Tudo bem. Neste momento, qual é a avaliação que tu fazes da tua presença no mundo da música?
1: Digo graças a Deus, porque sempre que eu faço essa análise, né, eu faço uma comparação do Ivo Muchin, do Sigla GM, antes de ter agência. Agora que tenho agência, é muito importante refrescar essa parte da agência, porque quando tu tens uma equipa que trabalha contigo, tu tens mais caminhos, né? Tens mais meios mais fáceis para seguir. Tu sozinho não podes fazer tudo, então tem uma equipa que trabalha com aquilo e tal. Então isso ajuda muito para um artista. E eu sinto que estou num bom caminho, graças a Deus, até porque a EP está a ser bem recebida.
0: Há quanto tempo lançaste?
1: Já tem 2 meses.
0: Tem dois meses.
1: Sim, sim.
0: E o feedback é positivo?
1: Positivo, graças a Deus. Positivo, graças a Deus mesmo. É isso. Altamente. Graças a Deus.
0: Ok, amor. Vamos já detalhar cada faixa aqui. Ouvimos primeiro amor. É amor, é mesmo com E, termina com E.
1: Esse é amor, é mesmo com E. O amor é com E, porque nessa música eu estou a tentar explicar mais ou menos o que aconteceu, uma história, né?
0: Sim.
1: Eu saía do bar, estava com os amigos, então a madame ouviu dizer, sei lá, com uma amiga dela que eu estava a trair, né? Então ela ficou zangada, pior que eu voltei tarde naquele dia, então ela fechou a porta. Ela fechou a porta. Quando eu chego, encontro a porta fechada.
0: Fazia muito frio também, né?
1: É muito frio.
0: Estava a chover também.
1: E dogs
0: na
1: zona.
0: Nem tinhas camisola, não tinhas casaco.
1: Estava mal, estava mal. Então eu chego lá, encontro a porta fechada, mas eu sabia que ela estava aí na sala, porque espreitei da janela, ela estava na sala. Comecei a bater a porta explicando que não foi exatamente o que ela ouviu.
0: Ok. Mas é mesmo baseado em fatos reais?
1: Não. É a ideia da música.
0: E surgiu amor.
1: Surgiu amor, porque acontece muito, eu acredito. Não, tenho certeza, acontece muito. Estás a voltar da balada, epa, num dia desses. Se a madame está zangada, pode conseguir isso acontecer.
0: Tá bom. Vamos ouvir a próxima faixa, Olinda.
1: Pois é.
0: Olinda mesmo é nome de uma moça.
1: Olinda, mas nome de uma moça, mas aí tento falar para todas as mulheres moçambicanas, elas todas lindas, né? Mas aí eu falo especificamente da tal Olinda, que é alguém que mexeu com o meu coração.
0: Que mexeu com o teu coração. Vamos ouvir.

0: Então, esta é a Olinda.
1: Pois é, essa é a Olinda.
0: Ok.
1: A Olinda, que mexeu com o coração do Ivo Muixin.
0: E aí?
1: Mas também a Olinda vai para todas as mulheres moçambicanas, todas elas lindas. Tira o osso, fica linda.
0: Ok.
1: Yeah, é isso.
0: Ah, tira o osso, fica linda.
1: Yeah.
0: Foi tudo propositado, né?
1: Exatamente.
0: Altamente. Mas eu ouvi um toque ali de Cadoda.
1: De Cadoda, exatamente. Como eu dizia, a ideia mesmo é, além de familiarizar-se, criar essa conexão com os sul-africanos, nós estamos a tentar trazer aquelas que são as nossas raízes, né?
0: Okay.
1: Não esquecer que nós somos moçambicanos. Então, nessa música aqui, tentamos, na produção, colocar lá o que é nosso, que é Cadoda. Okay. Foi uma forma também de promover quando estávamos lá do outro lado naquela altura.
0: Yeah. Ok. Então, este é uma EP com três faixas.
1: Pois é.
0: Tem vídeo às músicas?
1: Não. Não tem vídeos, mas ainda no plano. Mas porém, uma música que eu gravei há pouco tempo, por acaso as filmagens serão feitas na sexta-feira. Então, para essa EP, exatamente, só está na fase promocional. E acredita-se que se for possível fazer um vídeo, só pode ser, se calhar, a posterior, porque já temos ideia de filmar outras músicas.
0: Ok,
1: yeah.
0: Ok, tudo bem. Então, nesta EP, tu lançaste há 2 meses.
1: Yeah.
0: E vem mais trabalhos, tipo um
1: ainda
0: álbum.
1: Ainda vem mais trabalhos, mas agora. Yeah, ainda este ano, mas será o mesmo de forma individualizada e afaseada. Já não será EP e tal, vamos lançar assim singles.
0: Ok.
1: Yeah.
0: Tudo bem. E é bom fazer parte dessa agência? Ei. Sentes que estão a te puxar e o resultado está mesmo
1: sendo positivo, graças a Deus. Eu noto a diferença que eu sempre digo.
0: Sim, porque antes não fazias parte de nenhuma agência, né?
1: Estava a trabalhar sozinho. Então agora toda aquela carga que eu tinha já era distribuída. Isso é bom.
0: Ok.
1: Yeah, profissionalmente sinto que estou a crescer ainda mais, porque tem uma equipa que trabalha com a minha imagem, tem outra equipa que trabalha com a produção. Então é uma equipa grande.
0: Ok.
1: Yeah, que vai trabalhando comigo.
0: Tudo bem.
1: Sim.
0: Redes sociais,
1: Ivo Muixin, Facebook, Ivo Muixin, Instagram, Ivo Muixin, YouTube, Ivo Muixin, redes sociais, plataformas digitais em todo lugar, Ivo Muixin.
0: Ok.
1: Mas para trabalhos, músicas novas, tudo relacionado ao Ivo Muixin, contacto, é só irem até as redes sociais da agência, Artbeat Music, Facebook.
0: Artbeat Music. Ok.
1: Facebook, Artbeat Music. Instagram, Artbeat Music, Spotify, todas as plataformas digitais.
0: Ok. Yeah. Então, para quem quiser também o Ivo Muixin para um evento, pode entrar em contato com a agência.
1: Com a agência, pois é, já tem lá todas as informações.
0: Toda a informação.
1: Sim.
0: Ok. Ivo, muito obrigado pela presença. Vamos fechar a conversa com
1: Iola.
0: A última música, Iola.
1: Yeah, yeah.
0: Mas esta aqui é mesmo para Iola, não é?
1: Essa também, epa, yeah. Depois o engraçado é que a música foi mesmo produzida na altura que a nossa Iola, entre aspas, estava a ser bem falada, mas
0: Iola,
1: não é
0: qual?
1: Exatamente.
0: Qual Iola, mano?
1: Uma Iola aí, eu não conheço.
0: Iola Reis, mano. Você não pode falar pela metade. A gente tem que perceber, Iola Reis.
1: É isso, mas não, essa música não fiz para ela, mas foi no tempo que estava a falar muito da Iola Reis.
0: Ah, ok.
1: Yeah, e essa música tem uma participação sul-africana, a Leandra Verde, já desde já mandar um hala aí para ela. Yeah, Iola.
0: Iola.
1: Yeah, também ela mexeu com o meu coração. Mas não, nessa música.
0: Não, Iola Reis, não.
1: Não. Okay. A outra.
0: Eu já estou imaginando. Não, a Iola Reis é modelo. Yeah. No videoclipe pode chamar ela para fazer parte.
1: Bem pensado, mas vamos pensar nisso, vamos pensar.
0: Já
1: nisso.
0: Estou a contribuir com ideias positivas. Ela é modelo e é bonita, ela é.
1: Yeah.
0: Sim, vai trazer um brilho. No videoclipe.
1: Pois é, bem pensado.
0: Se quiser o número dela, até posso dar também. É brincadeira. Ivo, obrigado bem pela presença,
1: obrigado,
0: sucesso na tua carreira. Volta sempre,
1: não é? Obrigado.
0: Assim que tiveres novidade, vem aqui, tá nice?
1: É isso, obrigado.
0: Yeah, tamo juntos.

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0: Esta é a música de Fanny Chiambe ao lado de Filomena Maricó, chama-se Poco Pano, saiu em 2025 e estaremos aqui também no teu show. Como sabes, estamos sempre por detrás de grandes novidades musicais, sejam nacionais e internacionais, e não costuma ser diferente quando são músicas nacionais. Fanny Chiambe é a minha convidada. Ela é uma cantora, compositora moçambicana da província da Zambésia, que vem ganhando destaque na música jovem pela sua voz marcante, interpretações emocionantes e colaborações com artistas conhecidos do panorama musical moçambicano. É membro da label Música Suprema. A artista tem-se destacado principalmente nos géneros kizomba, afropop, R&B e música romântica, conquistando espaço entre o público jovem e nas plataformas digitais. Ao longo da sua carreira, Fanny Chiambe colaborou com nomes como 20 Fingers, Filomena Maricó, esta que ouvimos há bem pouco tempo, Poco Pano, consolidando desta forma a sua presença no panorama musical em Moçambique. Desde 2016 vem caminhando, vem se evidenciando com cada lançamento que ela propõe aos seus fãs. Tem um álbum com 10 faixas intitulado Sentimentos de Mulher, que foi lançado em 2025. Fanny, boa tarde, bem-vinda.
1: Boa tarde.
0: Então tu vieste da Zambésia direto para aqui, para a Rádio Cidade.
1: Ah,
0: nós pagamos todas as passagens, hein? Mandamos ela vir da Zambésia direto para aqui. Daqui também está a partir. Já pagamos passagens, garantimos. Olá, Fanny.
1: Olá,
0: boa tarde.
1: Boa tarde, boa tarde a todo o pessoal aí, Fanny Chiambe aqui.
0: Uau. Então, o teu nome é mesmo Fanny?
1: O meu nome é Fanny Sani.
0: Fanny Sani?
1: Sim.
0: Ei, e é diferente, hein? Mas é, esse nome tem origens. Quais são as origens deste nome?
1: Kadzu, Inhambane.
0: É de Inhambane?
1: Sim. O meu pai é de lá.
0: Ah, o teu pai é de Inhambane, mas tu nasceste na província da Zambésia.
1: Exato.
0: E a tua mãe também é da Zambésia?
1: A minha mãe é de Gaza.
0: É. Tua mãe é de Gaza, o teu pai é de Inhambane?
1: Sim. Eu nasci na Zambésia.
0: E tu nasceste na Zambésia?
1: Sim.
0: Então toda a tua infância foi na Zambésia?
1: Sim, nasci e cresci lá.
0: Ok.
1: Sim.
0: Muito bom, e nunca saíste? No sentido de sair oficialmente, viver 2, 5 anos fora
1: da
0: Zambésia?
1: Sim, saí para fazer a faculdade. Ah, fora da Zambésia não, porque saí para fazer a faculdade, mas ainda lá dentro da Zambésia.
0: Ok.
1: Atualmente é que vim para aqui.
0: Ok, tudo bem. Agora, Fanny, nós também queremos perceber como é que... como é que tu entras no mundo da música?
1: Sim.
0: Se tinhas algum familiar em casa que sempre tocava algumas cassetes,
1: okay,
0: e tu ouvias, isso de certa forma acabou te incentivando para que entrasses também na música.
1: Para
0: como
1: ser
0: é que foi
1: sincera,
0: para ti?
1: Desde pequenininha,
0: sim,
1: sempre gostei de cantar. Tanto que o meu pai também sempre apoiava,
0: okay,
1: esse lado. Então, falava ali com os tios ali da vizinhança que tocavam ali com banda. Eu sempre ia para lá e ensaiava com eles, porque era o que eu gostava.
0: Uhum.
1: E tenho um irmão mais velho que toca.
0: Ok.
1: Ele é guitarrista. Então, sempre ficávamos ali. Ele, vamos cantar, vamos. E fui,
0: okay,
1: me inteirando melhor com a música. E em 2016 começo já a cantar profissionalmente.
0: Profissionalmente?
1: Sim.
0: E começaste logo pela kizomba?
1: Sim, sim, sim, sim.
0: Ok,
1: sim.
0: Mas tu viste assim alguns artistas que fazem kizomba também? Que
1: sim,
0: de certa forma influenciaram-te para que também fizesses kizomba?
1: Ah, sempre.
0: Ok, quem
1: Ana
0: são?
1: Joyce,
0: Ana Joyce,
1: Demásia.
0: Ok,
1: sim.
0: E a nível nacional, tiveste algumas influências?
1: Na parte de kizomba,
0: sim,
1: na altura até eu ouvia muito, era o Nuno Abdul.
0: Nuno Abdul, ok.
1: Sim, ouvia muito o Abcham Munhoto, né?
0: Sim, sim.
1: Sim. Sim.
0: Okay.
1: O 20 Fingers, sim, é uma
0: Fingers,
1: música,
0: okay,
1: que eu ouvia muito também, que fez ali com o DJ Fai, ali com o
0: Agarra-se.
1: Exato.
0: Agarra-se. Agarra no pescoço.
1: É, por aí.
0: Ok. E tu interpretavas essas músicas também?
1: Ah, sim!
0: Ah, ok. Mas sabes, há uma forma também peculiar de como é que os artistas começam. De repente, quando está a fazer limpeza, está aí a cantar, ou está no banho, está aí a cantar, então alguém diz: ei, tem uma voz bonita, tem uma voz preparada para o canto. Foi assim também contigo?
1: Comigo,
0: ou não?
1: Foi por causa de uma música da Edimásia que eu gostava muito, Alma Nua.
0: Alma Nua?
1: Sim, então eu sempre,
0: okay,
1: gostava de interpretar aquela
0: como
1: música.
0: Como é que é essa música? Podes fazer uma capela aí? Queremos ouvir um bocadinho?

0: O bolo.
1: É essa.
2: Então é esta música que cantamos, uau.
1: É. Então eu me lembro que eu fiz um vídeo.
2: Se a gente fechássemos os olhos, iríamos dizer que é demais, é que está a cantar.
1: Ah, eu fiz o vídeo, eu lancei assim aleatoriamente no Facebook na okay. altura. Uhum. Então ali vieram muitos comentários. Eu, oh, ok, deixa. Então um certo dia saí e fui gravar a minha primeira música. Foi assim.
2: Ok.
1: Yeah.
2: Como é que foi essa tua primeira música?
1: Eu vou fingir.
2: Tu é que escreveste? Tu é que fizeste a composição e
1: sim,
2: tudo mais?
1: Sim. Ok. Saí, procurei saber sobre um estúdio. A partir daquele vídeo que eu pus ao Facebook, muita gente foi incentivando.
2: Ok.
1: Então procurei um estúdio ali em Kilimani, indicaram-me era um estúdio Infinite Agency. Eu fui até lá, gravei a música, tudo mais.
2: E saiu. Ok. E conseguiste exatamente alcançar o que tanto querias? Ficaste feliz com o resultado?
1: Sim, estava a começar como sim. qualquer outro artista e okay. nunca parei de trabalhar.
2: Há sempre uma emoção, né? Quando tens uma música, a primeira música, yeah. a primeira vez de entrar no estúdio.
1: Yeah. Okay. Fiquei mesmo e até então não parei.
2: Ok. Sim. Agora, como é que tu descreves a tua evolução artística desde que começaste a cantar em 2016?
1: Ei. Estás a trabalhar a sério. Eu gosto de ver o percurso.
2: Ok.
1: Eu gosto. E tenho a mania de quase sempre ouvir as minhas primeiras músicas. Até então, uhum. noto uma evolução. Uhum. E a tendência é trabalhar mais para melhorar também. Uhum. E alcançar aquilo
2: okay.
1: que desejamos, né?
2: Tudo bem.
1: Sim.
2: Tu tiveste colaborações com artistas de renome?
1: Sim.
2: Estou a falar do exemplo de Twenty Fingers.
1: Sim.
2: E a Filomena, se calhar podem ter iniciado juntas, né? Tipo, as vossas carreiras podem
1: sim.
2: ter o mesmo tempo, o mesmo
1: sim.
2: período.
1: Sim.
2: Também temos o Clássica Nova, que é um grupo.
1: Sim.
2: E tantos outros artistas com os quais trabalhaste. Qual é a colaboração que mais exigiu de ti e que um dia, se calhar, gostavas de voltar a sentir a mesma experiência?
1: Que exigiu?
2: Sim.
1: Que exigiu muito de mim?
2: Sim.
1: Qual foi? Acho que foi a anfetamina.
2: Com 20 fingers?
1: Com 20, yeah.
2: Ok. Mas isso por quê? Por causa da, do seu percurso?
1: Até não. Mas foi uma das colaborações que deram um bocadinho de trabalho.
2: Ok.
1: Um bocadinho só.
2: Porque justamente na música anfetamina.
1: Sim.
2: Ah, e qual é a colaboração que foi mais leve? Foi uma conexão
1: Filomena.
2: Daquelas com a Filomena?
1: É minha amiga, então. Nós fomos ao estúdio. Produziu-se tudo ali, gravamos e pronto.
2: Foi na hora, a conexão foi mesmo.
1: Yeah.
2: Ok.
1: Yeah.
2: É tipo, recordaram aquele tempo em que eram amicíssimas e agora estão no estúdio para uma coisa profissional, música.
1: Yeah. E olha que mesmo na altura lá que comecei,
2: sim.
1: nós já participamos em vários shows assim. Hoje em dia, até quando vemos aquelas nossas pessoas, ficamos a rir porque já nos conhecíamos há bastante.
2: Ok.
1: E é isso.
2: Pois.
1: Não paramos e continuamos a trabalhar. Isso é importante.
2: Fanny, tu tens um álbum que lançaste em 2026, ano passado. Tem 10 faixas.
1: Sim.
2: Eu gostava que falasses um bocadinho sobre o processo criativo deste álbum e até chegares ao conclusão. Sim, sim, a dar-lhe esse nome.
1: Eu gosto de expressar.
2: É o primeiro da tua carreira?
1: Sim.
2: Ok.
1: Eu gosto de expressar o amor, né? Praticamente. Sentimentos de mulher ali tem de tudo.
2: Okay.
1: Amor, ódio. Tudo. Então, é um álbum que entreguei muito também.
2: Sim.
1: Feito com muito amor. E nos lançamos no ano passado. Sim.
2: Ok. A produção. Podes falar
1: produção
2: da ficha técnica?
1: Foi. Trabalhei Sentimentos de Mulher, trabalhei com o Constâncio.
2: Ok.
1: É um artista lá da Zambésia.
2: Da Zambésia.
1: Sim.
2: Ele, para além de produtor, é cantor também?
1: Sim, Constâncio. Constância.
2: Mas esse nome é familiar, ele fez muito sucesso, né?
1: Demais.
2: Quais são as músicas dele?
1: Eu não entendo.
2: Constância. Eu estou a ver esse nome aí. As músicas que me fogem. Mas ele foi muito.
1: Muito.
2: Foi muito popular. Há uns 10, 15 anos.
1: Trabalhei com Constâncio. Trabalhei também com o DJ Angel.
2: Ok.
1: Sim. Com o DJ Angel. Foi com esses dois.
2: Ok.
1: Constâncio e DJ Angel.
2: Nesse álbum são 10 faixas?
1: 10 faixas.
2: E eu estou a ver que não tem nenhuma música que faz parte do álbum. Porque todas as músicas que eu tenho aqui com a Filomena, com.
1: Sim, nestas nenhuma faz parte.
2: Com a Filomena não faz parte nenhuma?
1: Não.
2: Ok. Mas como é que sentiste depois do lançamento? Tiveste uma boa recepção? O público recebeu bem?
1: Ainda,
2: houve muitos comentários?
1: Ainda
2: como é que
1: foi? Farei o lançamento oficial, né?
2: Ah.
1: Ainda não fiz o lançamento oficial do álbum, sim, mas ainda irá acontecer.
2: Ok. Então o lançamento foi apenas em plataformas digitais.
1: Sim.
2: Mas haverá um lançamento
1: oficial,
2: onde vais contar com alguns cantores,
1: exato,
2: talvez. Um show.
1: Sim.
2: Vai ser assim?
1: Sim.
2: Ah, ok, tudo bem. Neste momento tu fazes parte de uma label.
1: Sim. Música Suprema.
2: Música Suprema. Como é que surgiu esse contacto com a Música Suprema? É uma label também de Climane.
1: De Climane como tal, não. Mas é uma label, a Música Suprema, que é contida por dois artistas.
2: Sim.
1: Que sou eu e o Baile de Luxo.
2: Ah, o Baile de Luxo, eu conheço. Sim. O Baile de Luxo, já esteve aqui no programa.
1: Sim,
2: sim, sim.
1: Então somos nós dois.
2: E o Baile de Luxo também é de Climane.
1: É, sim.
2: Ok. É pá, aí já dá para dizer que essa label é de Climane. Como é que só está a agenciar artistas de Climane?
1: Não. Não. E é isso, sim.
2: Ok, mas tem sido bom, tem sido uma boa experiência fazer
1: demais
2: parte da
1: label.
2: É uma
1: label agência muito boa.
2: Okay.
1: Apesar dos puxões de orelha, mas sem isso.
2: Faz parte,
1: faz,
2: né?
1: Faz parte,
2: sim.
1: Porque para crescermos,
2: pois,
1: necessitamos disso. Mas eu só estou muito feliz em fazer parte da agência.
2: Uhum.
1: Tem nos apoiado muito, apostam também muito em nós.
2: Uhum.
1: E o que nós podemos fazer é retribuir com o trabalho.
2: Ok. Né?
1: Sim.
2: Ok. Sabe, cada artista tem a sua forma de criar as suas músicas.
1: Sim.
2: Para o caso da Fan, tu, quando entras assim em estúdio, o que é que aparece em mente primeiro? É a melodia, a letra ou a batida da Kizomba?
1: A letra, depois vem.
2: Primeiro é a letra.
1: Sim.
2: Ok.
1: A partir da letra vamos criando já as melodias.
2: Ok.
1: Sim.
2: Ok.
1: Eu acho que é mais fácil assim.
2: Ok. Qual é a música mais impactante que já fizeste até agora? Contando das que fazem parte do álbum, assim como outras soltas que já lançaste.
1: A mais impactante.
2: Sim.
1: A Relação.
2: Relação.
1: Sim.
2: Ok.
1: Faz parte do álbum. E Toda Tua.
2: Toda Tua, esta mais recente.
1: Uhum.
2: Ok. Mas normalmente as tuas criações são baseadas em fatos que aconteceram com a Fan ou são terceiros? Tu ouves as histórias?
1: Terceiros.
2: Depois, nunca retrataste algo que tenha a ver contigo, que aconteceu contigo?
1: Já.
2: Já?
1: Sim.
2: Só que não vais dizer qual é a música.
1: Não.
2: Né?
1: Não vou.
2: Diz-me uma coisa, onde é que tu te entregas mais? Te sentes tipo, entregaste de alma, de corpo e alma, quando é uma história tua que tu viveste ou quando é uma história de terceiros?
1: Epa, em todas, porque mesmo de terceiros nós temos que nos inteirar naquele assunto.
2: Exato. Como se fosse
1: exatamente
2: tua história,
1: para poder transmitir da melhor forma possível. Sim.
2: Ok, tudo bem. Elaine Kilman comentou muito sobre a Fanny Chiambe.
1: Sim, demais.
2: Já atua também em alguns eventos lá.
1: Sim.
2: Qual é a música que mais pedem quando entras em cena, tipo no palco? Há uma música que não pode sair do palco sem Relação.
1: Sim.
2: É muito popular lá em Kilman. É,
1: óbvio.
2: Ok.
1: Sim.
2: Muito bom. E nós vamos estrear daqui a pouco esta nova música,
1: Toda Tua.
2: Esse título é sugestivo, hein? Toda Tua.
1: Toda Tua.
2: Agora, de onde é que vem a tua inspiração para as tuas composições? Tu ouves alguma música primeiro e depois tens uma ideia, deixa lá criar uma cena também assim, do género? ouves um ritmo diferente. Os artistas têm dessas, né? Ora, não, a qualquer instante surge uma ideia.
1: Porque...
2: Como é que funciona para ti?
1: Até não, porque eu não vou muito, tipo, para... Não me guio tanto assim para os estilos. Tipo, não, gostei, não.
2: Ok.
1: É mais...
2: Imaginações.
1: Yeah.
2: Ok. Yeah. Bem, e não ouves nenhuma música para poder fazer uma criação própria, não?
1: Posso até ouvir, mas é mesmo por questões de inspiração.
2: Por questões de inspiração.
1: Sim.
2: Ok. Disseste, retrataste muito bem a conexão entre tu e a Filomena,
1: sim,
2: que são amigas, então nesta música foi tudo natural.
1: Sim.
2: Mas é uma das músicas que deu-te muito trabalho, a Anfetamina.
1: Sim.
2: Eu depois, quando recebeste a música, eu ainda tive o trabalho de pesquisar o que é só anfetamina.
1: Anfetamina é uma droga.
2: Mas porquê?
1: É uma droga que vicia mesmo. Ah. Yeah.
2: Ok, mas aqui já não é droga, é um indivíduo mesmo.
1: Sim.
2: Vamos ouvir então. Vamos ouvir, até já.

0: Uma parceria, diga-se, inteligente entre Fana Chiambe e 20 Fingers com a música Anfetamina. Já foi destaque aqui no nosso show, por isso estamos a rodar novamente, porque a nossa convidada está aqui, é a dona desta música, Fana Chiambe. Vem da Zambésia direto para aqui para o programa, para o Impulso. Depois daqui está a partir para o aeroporto. Atenção, não caçam ela lá no aeroporto, hein? Tem seguranças e tal. Fanny, tu estás há quanto tempo cá em Maputo? Já estão a descobrir a minha. Estás há quanto tempo aqui em Maputo?
1: Vivendo?
0: Não. Tipo, tu vieste para a promoção desta nova música.
1: Ah, sim. Quase sempre estou cá.
0: Sempre estás cá?
1: Sim, sempre. Okay. Só me ausento por umas duas, três semanas.
0: Então vives oficialmente aqui em Maputo?
1: Pá, faço um...
0: Faz esse up and down.
1: Mais tempo cá.
0: Maputo, Quelimane.
1: Exato.
0: Ok,
1: faço
0: tudo bem. Já tens um álbum?
1: Sim.
0: E tens tantas músicas lançadas assim de forma solta. Já estás a pensar no segundo, ou a ideia é mesmo promover este primeiro álbum que lançaste em 2025?
1: Sim.
0: A ideia é essa?
1: Sim.
0: Ok, o lançamento foi apenas em plataformas digitais?
1: Sim.
0: E agora a ideia é de fazer um grande evento onde vais contar com vários convidados.
1: Exato.
0: Teus colegas e tal.
1: Sim.
0: Para fazerem parte deste grande momento.
1: Sim.
0: Que é extremamente fundamental para ti.
1: Sim.
0: Para apresentares este álbum.
1: Sim.
0: Ok, são 10 faixas.
1: 10 faixas.
0: A ideia qual é? Vai ser uma música ao vivo? Ouvirmos Fanny Chiambe da primeira até a 12ª faixa? Ou melhor, a 10ª faixa?
1: Tem que ser ao vivo.
0: Ok, sim. Já está a ser tudo bem cozinhado, bem preparado? Para termos um evento top, marcante,
1: sim.
0: Memorável.
1: Sim.
0: Ok. Agora, tens mais algum artista com quem gostavas de trabalhar? Já trabalhaste com 20 Fingers, Clássica Nova, Filomena Maricoa? Tem mais alguém? Eu acho que seria um sonho realizado, né? Tipo uma parceria com Edmásia e Ana Joyce.
1: É! Né? Eu sou muito fã da Ana Joyce.
0: Ana Joyce. E ela vem a Maputo.
1: Ah, sim, vi sim. Aí.
0: Ela
1: sim,
0: vem a Maputo.
1: Sim.
0: E tu tens participado nos eventos dela sempre que vem aqui em Maputo?
1: Não, por acaso eu estou a fazer os possíveis de poder participar neste.
0: Ok, neste evento vais participar?
1: Sim.
0: Ok, tudo bem.
1: Gostaria.
0: Sim. Tem mais algum artista com quem gostavas de trabalhar?
1: Aqui. Sim.
0: Quem? Podemos
1: Lisa
0: saber?
1: Lisa James.
0: Ah, Lisa James.
1: Sim.
0: Ok.
1: Sim. Lisa James.
0: Uhum. Okay.
1: Dama do Bling. Sim, são artistas que eu cresci a ouvir e...
0: Ok.
1: Sim.
0: Ok. Agora, como é que tu avalias a reação da música feita por mulheres no mercado da Kizomba em particular?
1: Como é que avalio?
0: Sim. Estou a falar de mulheres apenas. Kizomba. Sim.
1: Epá.
0: Tu estás nesse pacote?
1: Estamos a trabalhar.
0: Ok.
1: Sim.
0: Achas que é um grande desafio?
1: É. Que
0: quais
1: é?
0: São os desafios que tu enfrentas, tipo, neste mundo da música, particularmente?
1: Epá. Este mundo da música não é fácil.
0: Uhum.
1: Eu acho que é um mundo que tu não podes te guiar como é que posso dizer, por competição.
0: Okay.
1: Ou por, se tu estás a trabalhar, tu tens de trabalhar sem ter que se guiar com terceiros. Por aí. Tem que fazer o seu trabalho, não desmoralizar-se, porque há situações que tu podes até desmoralizar, né? Tipo, estou a fazer lançamento.
0: Okay.
1: É aqui outro lançamento. Como é que vai ser? Não sei o que. Não há shows. Se estás a fazer com amor, continua e vai em frente, né?
0: Uhum.
1: Sim, não tem que desanimar. Não.
0: Ok.
1: Não.
0: Ok.
1: Não.
0: A Kizomba geralmente é um ritmo dançante, né? Tu, quando estás aí a criar, já começas a idealizar também os passos e tal.
1: Eu sou boa de dança.
0: Tu não andas com bailarinas?
1: Nem sou boa de dança, mas é pá.
0: Mas começas a pensar, tipo, como é que vai ser exatamente a dança já?
1: É, a maneira, a minha maneira.
0: Fanny, tu tens um momento muito marcante durante esta tua carreira, cerca de 10 anos. Um momento marcante que gostavas aqui de partilhar com os ouvintes. Um momento marcante que pode servir de inspiração, né? Para quem está a iniciar ou quem pretende entrar no mundo da música.
1: Sim. Eu só aconselho a não desistir, não se desmoralizar, porque há certas situações que desmoralizam muitos artistas. Falo de shows, falo até de participações. É muita situação que nem todos expõem, né? Então eu só digo para não desistirem, continuarem e sempre em frente. E é isso, não desistam. Vão passar por situações de chegar já tem um show, teres que cantar sem nem sequer uma pessoa conhecer a tua música. Mas tu estás a fazer aquilo que é o teu trabalho.
0: Sabes que há outras experiências desses dos cantores. Eles quando contam as suas histórias dizem: houve uma altura em que eu tinha que pagar ao produtor até para ir cantar uma música. Quer dizer, passaram por situações.
1: Ter quando... situações de ter um produtor dizer: é para este valor, eu não posso te pagar. Eu só posso pagar tanto porque está subestimando a tua carreira. Porque para ele, ele acha que não estás em condições ou sei lá o quê. Então, eu acho que é só não desistir. Sim, continuar a atrapalhar e ir sempre em frente. Sim.
0: Qual é a música durante esse tempo todo que já fizeste e que gostarias de voltar ao estúdio e regravar?
1: E regravar?
0: Sim. Talvez com um dos teus colegas ou tua colega.
1: Irei gravar.
0: Sim. Não tem alguma?
1: Eu acho que tenho uma, mas muito antiga.
0: Muito antiga?
1: Muito antiga mesmo. Aquele eu... Sim, poderia regravar.
0: Poderia ir regravar. Mas porquê? Por causa da sua história, da forma como te posicionaste, como fizeste a música?
1: Epa, regravar, né? E aí uma música que eu acho que eu poderia sim regravar. Para... Faz parte do processo, né? Então, eu regravaria sim.
0: Tudo bem. Fanny, antes de tocarmos esta a tua última música, toda tua. Esse título é eu não paro de dizer isso, é um título bastante sugestivo, toda
1: sim,
0: tua.
1: Toda
0: o homem já começa a imaginar muita coisa.
1: Toda tua.
0: Na sexta-feira a Rádio Cidade faz 33 anos.
1: Okay.
0: Esta é a tua primeira vez aqui no estúdio, aqui na Rádio Cidade. O que gostavas de dizer em duas, três palavras para a Rádio Cidade? 33 anos, sem parar.
1: Parabenizar a Rádio Cidade pelos 33 anos, continuem assim, a nos receber, abrir porta para nós artistas aqui. E estou muito feliz em estar aqui, mais anos aí.
0: Obrigado, em nome de todos os colaboradores.
1: Sim.
0: Alguma mensagem especial para os teus fãs? Se calhar também aproveitar para deixar já as tuas redes sociais, né? Para aumentarmos o número de seguidores.
1: Um grande abraço a todo o pessoal que tem seguido a mim, Fanny Chiam, que tem acompanhado o meu trabalho. Sigam as minhas páginas Fanny Chiam Oficial para o Facebook, Instagram e TikTok. Podem visitar o YouTube também para ver o meu mais recente lançamento, Toda Tua. E tem mais vídeos lá, tem mais trabalhos. Apreciem. E
0: muda alguma coisa o nome Fanny? Tem alguma alteração, algum acréscimo? O Fanny?
1: Como assim?
0: Tipo, o nome Fanny. Em si, as letras e tal.
1: Fanny Chiam.
0: Fanny. Como é que é? Depois tem um Fanny de engraçado, né, em inglês, mas é Fanny. Fanny.
1: F-A-N-Y.
0: Ah, duplo N, ok.
1: Sim.
0: Pus Y.
1: Sim.
0: Fanny Chiam.
1: Sim.
0: Tudo bem. Fanny, agradeço pela tua presença.
1: Eu é que agradeço, muito obrigada.
0: Eu tanto pedi para que viesse aqui ao programa e finalmente aconteceu hoje.
1: Finalmente aconteceu.
0: E vens quase nas vésperas do aniversário da rádio.
1: Exato.
0: Eu estava à espera, né?
1: Que isso.
0: Estava programado tudo.
1: Estava, sim.
0: Então,
1: muito obrigada.
0: Obrigado pela presença. Sucesso na tua carreira. Que Deus te abençoe sempre.
1: Obrigada, igual.
0: Tá bom? Finalmente, vamos estrear a nova música Fanny Chiam, toda tua. É só aumentar o volume e sentir a vibe. Let's go!

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3: Essas horas de 38 minutos, o programa Impulso, edição número 2 da semana, que sempre anima, meu. 97.90 é a nossa frequência, ainda mais estamos a caminho dos 33 esta semana, meu. Sexta-feira, já estão todos convidados, atenção, Jardim Tunduru, não é a entrada, aquela entrada principal, já vi algumas perguntas aqui, a entrada principal do jardim, é tipo ali na Samora Machel e tal, entras ali mesmo e verás ali o cenário todo montado, Cidade FM, 33 anos. Amigos, eu já recebi aqui as vossas mensagens, vou fazer a leitura dentro de alguns instantes, só que agora nós vamos à conversa, vamos a mais uma conversa e vai ser com um grande produtor que eu admiro bastante, sempre falei, cada música que fosse lançada e tivesse a mão dele ali na produção, eu sempre dizia Elton Pincela, eu preciso conhecer esse jovem, meu, sempre eu dizia. E na semana passada, quando King Clay esteve aqui, acabamos chegando a essa conclusão de que ele já tinha que vir aqui ao programa, o Elton tinha que vir aqui ao programa hoje, terça-feira, e o King Clay acabou dando o número dele, do Elton Penicella, e aí conversamos, coordenamos, e ele já está aqui no estúdio. Elton Penicella, destacado produtor musical e artista moçambicano focado nos géneros do hip-hop, rap, trap e drill. É de 2000, meu. Tem 26 anos. Já fizeste 26 em janeiro.
4: Já.
3: Fez 26 anos no dia 13 de janeiro. Ele consolidou-se como um dos nomes mais requisitados da nova vaga de criativos da música urbana em Moçambique. Senhoras e senhores, aqui está o Elton. Elton, boa tarde, bem-vindo. Como é que é?
4: Laudinho, boa tarde a todos os ouvintes da DFM. Estamos aqui, é um prazer estar aqui para falar um pouco da minha trajetória e do meu trabalho.
3: Ok. Tu já produziste vários artistas nacionais.
4: Graças a Deus.
3: Desde os grandes nomes, o GOAT, já trabalhaste com o GOAT, Hernando da Silva, na música Enquanto Isso, que é de 2024, né?
4: 24, certo.
3: Já trabalhaste com o Confuso, no seu álbum, uma parte do álbum, trabalhaste com ele. Uh-huh. Este álbum que foi lançado em 2025, ano passado.
4: Sim, I Love You, Junior.
3: Trabalhaste com King Clay, naquela música Cadoda. Ei, Cadoda, che, Cadoda. Trabalhaste com OPDH. A música que ouvimos, Maputo, e depois esta aqui, Viciado, tem a produção de Elton Penicella.
4: Certo.
3: Eu só quero que comeces por nos explicar como é que surgiu essa paixão de produzir música.
4: É bom, eu até um tempo atrás eu acreditava que eu tivesse acontecido do nada, né?
3: Uhum.
4: Eu não tenho nenhuma referência muito forte de música, não cresci à volta de ninguém cantasse,
3: okay.
4: Não cantei na igreja nem nada.
3: Okay.
4: Mas eu sempre tive um gosto muito aguçado para música. Eu sempre tive um gosto muito aguçado. Eu costumava reparar em coisas nas músicas que a maioria das pessoas não reparava quando escutava.
3: Yeah.
4: Então, quando eu comecei a produzir, aquele gosto que para mim era só uma coisa que uma pessoa pode ter, que era só um gosto musical a mais, começou a fazer sentido. Foi aí que eu percebi que eu realmente tinha uma veia para isto.
3: Ok, para a produção.
4: Sim, exatamente. Mas foi só depois de começar a produzir que eu percebi isto.
3: Ok. Mas tu também és daqueles que começaste a bater assim, tipo alguns instrumentos?
4: Eu tenho um primo.
3: Sim.
4: Que escrevia letras de rap. Os cadernos,
3: yeah.
4: Em casa gritavam connosco, acabava caderno, assim, porque estava sempre a gastar caderno a escrever. Então, quando estávamos em casa a fazer algumas tarefas, ele sempre estava ali a praticar aquelas letras, a rebar, e eu era daqueles que ficava ali a fazer a batida para ele.
3: Yeah, yeah.
4: É a única coisa que eu posso dizer.
3: Ah, fazia as batidas ali com as mãos e tal.
4: E eu lembro que na época eu já estava a imaginar a música toda, profissionalmente na época. Na minha cabeça ele estava ali a fazer o freestyle dele, mas eu estava a imaginar a música toda na minha cabeça.
3: Uhum.
4: Sim, então eu era desses.
3: Ok, mas foi daí onde surgiu essa ideia de...
4: Não, aí está. Não foi
3: ou foi algo passado e acabaste esquecendo?
4: Sim, porque isso foi há muito tempo.
3: Nem imaginavas que um dia serias um grande producer?
4: Não imaginava.
3: Altamente. Agora, esta ideia, eu acho que tu também misturas géneros, né?
4: Sim.
3: Muito distintos, o trap,
4: uhum.
3: Panza, drill,
4: Cadoda.
3: muito recentemente, né? O Cadoda e tal.
4: Exato.
3: Como é que consegues fazer tudo isso?
4: Eu sempre senti uma necessidade de ter um pouco de identidade no nosso rap. Eu nasci e cresci no rap. Eu cresci a ouvir o rap, mas eu sempre senti uma falta de identidade,
3: okay,
4: sonora no nosso rap. Eu acho que não pode ser, não precisa ser, não precisamos ouvir o artista que está a cantar para saber que essa música é moçambicana, okay, independentemente do gênero. Eu acho que isso tem que acontecer. Eu sempre senti essa ausência de identidade no rap. Quando escutamos o rap americano, nós sabemos que é americano.
3: Sim.
4: Antes mesmo de ouvir quem está a cantar. Quando é brasileiro, nós sabemos que é brasileiro.
3: Okay.
4: Não precisamos ouvir quem está a cantar, sabemos que era brasileiro.
3: Yeah.
4: Então, eu venho tentando desde o início da minha carreira criar essas junções. É por isso que existem músicas como Cadoda, por exemplo, que é um pouco de Cadoda, mas também é um pouco de rap. Estão a rapar, mas conseguimos sentir que é o nosso ritmo.
3: Sim,
4: então,
3: sim,
4: sempre tentei e sempre vou tentar dar um pouco de identidade moçambicana a todas as minhas produções.
3: Ok.
4: É, mais ou menos por aí.
3: Muito bom. Agora, nesse teu processo de criação de cada beat, o que é que nasce primeiro? É o conceito da fusão rítmica ou mesmo uma linha melódica principal?
4: É espontâneo.
3: Como é que é para ti?
4: É espontâneo e não tem um padrão.
3: Ok.
4: Não tem um padrão. Às vezes vem uma melodia, às vezes vem a ideia do que eu quero fazer. Por exemplo, olha, eu quero algo que misture isto. Essas diretrizes normalmente são suficientes para eu saber o que eu vou produzir.
3: Ok.
4: Então não há uma fórmula. Não há uma fórmula para produzir. É o que vem primeiro à cabeça.
3: Uhum.
4: É sempre assim.
3: Ok. Eu bem disse logo no início que tu trabalhas com o Hernando da Silva. O Hernani é incontornável, agora é God. E como é que tu conheceste, como é que até chegaste a esse ponto de entregares um beat a ele, gostar e dizer, yeah, let's go?
4: Foi.
3: Como é que foi?
4: É uma experiência. Yeah, é uma experiência tanto. Eu, como eu disse, eu não tinha referências e nem conhecia ninguém,
3: okay,
4: que fazia música. Então, quando eu comecei a produzir, eu senti a necessidade de arranjar uma forma de publicitar o meu trabalho,
3: sim,
4: mostrar como as minhas cenas. E a única forma viável para mim na época, porque eu não conhecia ninguém, não conhecia nenhum desses artistas,
3: okay,
4: era a internet. Então eu passei a publicar mais o meu trabalho e criei o hábito de postar os meus vídeos quase que todos os dias,
3: okay,
4: no Instagram. Praticamente todos os dias eu postava.
3: Ah, postavas?
4: Ainda posto, na verdade.
3: Ainda posto, deixa, okay.
4: Mas na época postava com mais frequência.
3: Mas sempre punhas uma marca lá, né?
4: Como, sim, sempre, yeah, sempre. E sempre
3: é
4: postava.
3: Normal alguém baixar o beat e
4: acontece,
3: usar, né? Apropriar-se.
4: Acontece. Então, no caso do beat que eu produzi para o Hernani, eu lembro que eu comecei a fazer o beat. E o beat é inspirado numa música antiga do Hernani.
3: Okay.
4: Uma música dele chama. É uma música final de um projeto dele chamado Punchlines for Days 1. É uma música que tem uma instrumental que eu gosto muito. É uma,
3: okay,
4: das minhas instrumentais favoritas. Então, quando eu estava a fazer o beat, eu estava a tentar fazer algo inspirado naquela música.
3: Okay.
4: E enquanto mais o beat ia se formando, eu sentia que esse beat aqui é para o Hernani. Esse beat tem que ser para o Hernani.
3: Okay.
4: E foi assim mesmo. Eu postei o beat no Instagram, no Stories, e lhe marquei.
3: Uh-huh.
4: Só escrevi Hernani.
3: Então,
4: ele, e ele viu,
3: okay,
4: gostou, e ele disse, manda-me esse beat, gostei. Então eu mandei a instrumental para ele. Lembro que duas semanas depois ele postou o trecho da música.
3: Ok. Ok. É esta, enquanto isso?
4: Enquanto isso, exatamente.
3: Ok. Mas tu tipo, já conhecias o Hernani?
4: Não. Ainda não conheci. Como eu disse, eu não conhecia ninguém.
3: Não
4: conhecia ninguém. Não conhecia ninguém.
3: Ok. Então tu nem imaginavas que um dia pudesse.
4: Não.
3: Pudesses fazer um beat
4: mesmo pra... depois dele ter postado um trecho da música.
3: Sim.
4: Uma parte de mim ainda achava que era só um trecho que ele postou no Zinfé que vai lançar. Então eu só acreditei quando a música foi realmente lançada ou quando ele me contactou já para me informar que ele quer lançar essa música.
3: Ok.
4: Sim. Eu acredito que é de verdade.
3: Ok.
4: É de verdade.
3: Bom, vamos ouvir um cheirinho. O trabalho aqui do Elton Penicella, que é o meu grande convidado, grande produtor. A música é esta aqui, do Hernani, enquanto isso.
0: Yes, sir.

0: Mano, tu tens mesmo skill para viver da música, boy. O meu cock sucking, but... Yeah, dread, é isso, mano. Tu não és aquele gajo, tipo... Tem o blues dele e de vez em quando sacam os EPs.
1: Aí está, enquanto isso, música de Hernando da Silva. Este beat quem fez é o Elton Penicella. É o meu convidado. Elton, para além desta música do Hernani, fizeste outra, Teimoso, do Hernani também, com Tamir Jawash. Mas também uma outra música que fizeste durante as manifestações, né?
2: Sim.
1: É Machaquene. É Kiba The Seven e ao PDH. Fala lá um bocadinho sobre essa experiência.
2: É uma música muito fora.
1: Enquanto o pessoal estava a manifestar aqui na rua, você estava no estúdio.
2: Estava no estúdio. Então, na época eu já conhecia o Kiba The Seven.
1: Ok.
2: Então ele falou comigo, ligou-me, certo dia, disse que ele queria fazer uma música.
1: Sim.
2: Que falava do que estava acontecendo no país. E ele queria que a música fosse com a participação da OPDH. Então, primeiro, ele pediu-me o contato da OPDH.
1: Ok.
2: Segundo, ele queria que eu produzisse a música. Então, ele já tinha um pouco das diretrizes do que ele queria, que era uma instrumental muito energética e tudo mais. Então, acho que no mesmo dia, no dia seguinte, eu produzi e mandei para ele. Que é um artista que, quando ele gosta de algo, ele grava no mesmo dia.
1: Ok.
2: Se ele realmente gostou da instrumental, ele vai te mandar a música em menos de uma hora.
1: Oh, good.
2: Então... ele mandou minha música. Pouco depois, a OPDH também gravou e lançamos a música. E foi uma música muito bem recebida.
1: Uhum.
2: Foi muito bem recebida. Acho que era a primeira vez que o Kiba cantava em Xangana ou em qualquer outra língua moçambicana.
1: Okay.
2: Então é uma música muito diferente e muito energética. Eu gosto muito dessa música.
1: Ok. Parece que há uma coisa que usaste nesta música aqui. Usaste um sample da... novela, da telenovela Escrava Isaura, né?
2: Escrava Isaura, exatamente.
1: Como é que surgiu essa ideia?
2: Eu ouvi a música da novela no mesmo dia.
1: Ok.
2: Eu ouvi aquela música. Então, quando o Kiba falou, clicaram. Eu já sabia que eu queria aquilo.
1: Okay.
2: Então, e eu sempre gostei muito de samplar. Eu sou muito conhecido por isso, por samplar. Então, não, acho que são coisas que se alinharam, porque eu ouvi aquela música no mesmo dia.
1: Sim.
2: E daí eu falei com o Kiba e, com base no que o Kiba me disse, aquele sample era perfeito para aquela música.
1: Para aquilo mesmo.
2: Para aquilo que ele queria.
1: Ok. No ano passado, eu tenho dificuldade em pronunciar isso.
2: Uhum.
1: Como é que é? 8?
2: O 808 Kitwerk. Na verdade, eu já nem uso esse
1: 808
2: nome.
1: 808
2: Kitwerk. Eu já nem uso esse nome por causa disso. Porque é um nome que só é fácil para quem é produtor.
1: Ok.
2: Deixa eu ver, mas a maioria das pessoas não conseguem pronunciar.
1: Mas o que é isso? É uma nota ou o quê?
2: É o 808. É o que nós chamamos vulgarmente de bass.
1: Bass.
2: Aquele
1: okay.
2: Bass pesado do rap, né? E é um dos instrumentos mais característicos do rap, né?
1: Okay.
2: Então, a minha ideia, quando eu comecei a fazer esse género, era dar mais movimento ao bass, porque normalmente o movimento está na percussão, né?
1: Sim.
2: Tá na bateria e tudo mais. Então, neste género, eu costumo dar mais movimento no próprio bass e tento tornar as instrumentais um pouco mais dançantes. Mais dançantes, porque eu acho que qualquer povo africano, quando olhamos para a música africana no geral, uma das coisas mais características é a dança.
1: Ok.
2: Então, e no rap normalmente não se dança, é um género muito de.
1: Só se mexe.
2: Só se mexe, assim, um one step to step. Yeah. Então eu sempre senti essa necessidade de. Por que não? Por que não dançamos no rap? Por que não podemos dançar? Então é uma tentativa de tornar o rap. Mais dançante, okay. Mais dançante, é por aí.
1: Mas tu acabaste adotando isso como uma EP.
2: Exatamente, eu fiz uma EP.
1: Sim.
2: Que é uma espécie de introdução. Para as pessoas escutarem e entender melhor, né?
1: Okay.
2: Acho que é melhor entender a minha ideia ouvindo o género do que ouvindo só as minhas palavras.
1: Ok.
2: Sim, mas hoje em dia já nem uso muito o nome assim. E porque, pronto, cresci e percebi que dar rótulos às coisas às vezes não é lá muito bom. Não.
1: Sim.
2: É muito bom dar nomes às coisas, porque acabam te colocando numa caixa, né? Quando tu dás um nome a um certo som, no momento em que tu saís um pouco dessa caixa, já não é aquilo. Tens que dar outro nome.
1: Exato.
2: Então hoje em dia eu procuro só fazer a música.
1: Okay.
2: Procuro só produzir e as pessoas vão chamar de bem entender. Né? Eu procuro ter só aquela identidade, procuro que as pessoas saibam que aquele produtor costuma fazer coisas diferentes, costuma fazer coisas mais dançantes, mais assim, mais assim. Não sinto mais a necessidade de dar nome a tudo o que eu faço.
1: Ok, foi um EP, mas que acabou nascendo de um projeto. Como é que é? Nosso Producer Camp.
2: Ah, não. Esta EP, na verdade, eu produzi esta EP em 2023. Esta EP de 2023.
1: 2023?
2: Sim, foi finalizado em 2023. Okay. Acho que comecei em 2022.
1: Sim.
2: Mas foi acontecendo muita coisa ao longo do tempo que adiou o lançamento. Tanto que quando eu lancei, eu já estava receoso, já não queria muito lançar, mas por ser um projeto que eu tinha prometido por muito tempo, eu devia isso às pessoas, então lancei mesmo assim. E o Producer Camp é um projeto de um estúdio, de uma label com a qual eu trabalho, chama-se Cautela Studios, em colaboração com outros produtores como eu, TR Beats e Edward, que é o produtor oficial da UPDH, que consiste em separarmos um final de semana, irmos para um sítio, para uma localidade um pouco diferente de onde nós passamos a maioria do nosso tempo, okay, para se desconectar um pouco da cidade, da vida, e criar música.
1: Okay.
2: Basicamente, já fizemos isso duas vezes. A primeira vez foi em outubro do ano passado. Saímos um pouco, fomos para a praia, fomos para uma caneta, passamos lá dois dias praticamente a produzir.
1: Okay.
2: Éramos só produtores na primeira edição, lá com o nosso material, criamos música lá. A segunda vez foi este ano, em fevereiro. Desta vez foi um pouco diferente, porque convidamos artistas para virem para a casa onde nós estávamos a produzir e gravamos um projeto lá que ainda não foi lançado.
1: Okay.
2: Sim, e pretendemos fazer a terceira edição ainda este ano. Provavelmente nos próximos 2 ou 3 meses faremos o terceiro Producer Camp.
1: Okay.
2: Gostaríamos de ter mais produtores, para além daqueles que costumam estar nos eventos. Gostaríamos de conhecer mais produtores, trazer mais artistas para criar. Okay. É só para criar. O objetivo principal e final é só criar música. Sim, num ambiente um pouco diferente, fora do estúdio, mais descontraído.
1: Okay.
2: Sim, é mais ou menos por aí.
1: Elton, deixa uma coisa. Qual é o limite entre usar um sample como homenagem e transformá-lo em algo completamente novo?
2: É um intuito. Acho que o limite é intuito, porque tu podes usar um sample simplesmente porque soa bem, mas não queres fazer nada relacionado à música original.
1: Ok.
2: Mas também podes fazer com a intenção de homenagear ou de criar uma nova versão, uma nova rendição daquela música que já existe. Então é um intuito que separa isso.
1: Okay.
2: Separa isso, é um intuito só.
1: Mas tu ouves muita música?
2: Muita música.
1: Yeah.
2: Muita música.
1: E isso de certa forma traz uma inspiração, né?
2: Sim, sim. E procuro ouvir mais música que seja fora do meu ciclo, que não faça parte do que eu escuto no dia a dia. Então é uma das coisas que me ajuda a produzir melhor ou de formas diferentes. Porque há um pouco de inspiração, ou há alguma coisa que tu podes aproveitar em qualquer género.
1: Okay.
2: Podes aprender em qualquer género. Então eu escuto um pouco de tudo, escuto até ópera. Então,
1: ópera também hoje.
2: Tudo. Okay. Desde que seja música, eu escuto e isso influencia positivamente na minha produção.
1: Ok.
2: Sim.
1: Tudo bem. Mas agora, o que é que tu procuras num artista antes de aceitar, de assinar a produção de uma faixa ou de um EP?
2: Eu gosto de artistas autênticos, primeiro, que sejam autênticos, que não estejam a tentar ser outra pessoa. E segundo, tem que ser artistas que gostam de trabalhar. Tem que ser artistas que gostam de trabalhar. Não procuro trabalhar com alguém que vai gravar uma música em janeiro, depois fica 2 meses, grava de novo, depois não sabe se lança. Então, eu, a maioria dos artistas com os quais eu trabalho são artistas que talvez sejam mais exigentes que eu. Então eu procuro sempre trabalhar com pessoas que sejam mais exigentes que eu ou que trabalhem mais que eu. É mais ou menos por aí.
1: Ok. Elton, tu nasceste em 2000, tens 26 anos.
2: Claro.
1: Mas epa, tu tens um papel de destaque, meu, na nova vaga de produtores.
2: Graças a Deus.
1: Tu nasceste numa altura em que já existia o El Puto, já existia o
2: Mr. Dino.
1: Mr. Dino. já existia Proofless.
2: Exatamente.
1: E tantos outros que eu aqui esqueço-me. Como é que vejo a evolução da produção musical em Moçambique com o acesso às novas tecnologias?
2: Com certeza, com o acesso às novas tecnologias, temos claramente uma equipe ou uma geração de produtores mais criativos.
1: Uhum.
2: Somos mais criativos, talvez não sejamos tão unidos quanto podíamos ser.
1: Uhum.
2: Ou não sejamos tão focados ou dedicados quanto devia ser, mas criativamente eu acredito que a minha geração é muito mais criativa que as gerações passadas. Claramente que isso é pela exposição e pelo acesso. Nós temos mais acesso.
1: Okay.
2: Antigamente produziam com material mais limitado, não tinham todos os privilégios que nós temos.
1: Uhum.
2: Então é mais longe por aí.
1: Uhum. Sim, por aí. Agora tu fazes um beat, colocas lá na net e todos quase têm acesso.
2: É como se fosse uma montra.
1: Ah, sim.
2: Quem quiser.
1: Mas antes não havia essa cena, né?
2: Não havia.
1: Antes não havia isso.
2: Sim, eu acho que o fato de. É o que nos torna talvez menos unidos. Porque cada um acha que pode fazer o que bem, entende, okay, sozinho. Então vamos ficando dispersos.
1: Yeah.
2: Assim.
1: Okay.
2: Então o projeto do Producer Camp é um projeto que quer, com o objetivo de unir mais os produtores.
1: Uhum.
2: Sim.
1: Okay.
2: Por causa dessa falta de união, cada um está no seu canto. Sim.
1: Agora, tens assim alguns os teus próximos passos, assim, no que diz respeito aos conceitos sonoros,
2: a produção e
1: que pretendes explorar mais nos teus futuros lançamentos?
2: Eu pretendo, é aquilo que eu disse, primeiro quero fazer música mais moçambicana.
1: Okay.
2: Ou que as pessoas consigam sentir Moçambique. Já agora eu tenho um evento, um show, entre aspas, em agosto, chamado A Produção Não Pode Parar.
1: A Produção Não Pode Parar.
2: Exatamente.
1: Esse é o título.
2: É o título do projeto.
1: É para agosto.
2: É para agosto, 26 de agosto, na 16 de Neto.
1: Ok.
2: No qual eu quero fazer uma demonstração de como é o processo de produção musical.
1: Uhum.
2: para os mais leigos, né? Para os que não fazem música, não entendem. Então, neste concerto, eu juntamente com alguns colegas meus,
1: uhum,
2: vamos mostrar como é o processo de criação musical, desde a instrumental.
1: Uhum.
2: E terei lá alguns artistas que não posso revelar até então.
1: Uhum.
2: Que vão gravar e performar uma música, isso tudo ao vivo.
1: Ao vivo?
2: Ao vivo. Vamos tentar fazer isso em cerca de uma hora e meia.
1: Então tu vais levar a cozinha para 16?
2: Exatamente. Vamos levar a cozinha para o palco.
1: Calma. Yeah, eu estou a ver aqui o cartaz.
2: Sim.
1: A Produção Não Pode Parar, Elton Panicella, dia 26 de 8 de 2026. 8, nesse caso, de agosto, agosto. Próximo mês já.
2: Sim.
1: Às 19. Ok, 16 Neto, 200 meticais bilhete normal, 100 meticais para estudantes.
2: Certo.
1: Ok, começa às 19 horas.
2: 19 horas, pontualmente.
1: Ei, altamente. Mas é uma coisa diferente, né?
2: É muito diferente.
1: Estou a ver maninho comentários aqui. Não pode parar, o Confuso está a comentar.
2: É, puxaram o Confuso.
1: Esta é a tua primeira experiência que, quer dizer, que vais levar ao público, né?
2: Exatamente. É a primeira. É a primeira, sim. É. Pública, assim, é a primeira.
1: Como é que surgiu essa ideia?
2: Eu sempre tive essa ideia. Eu tenho um artista chamado Jacob Collier, americano, que ele faz shows, mas com ele é mais sobre instrumentos e músicas, onde ele é uma espécie de maestro.
1: Ok.
2: Né? Que ele está no palco com artistas, com uma orquestra. Então ele tenta explicar às pessoas como é que a música é feita e ele faz música ali com ajuda, assim, com a ajuda da plateia. Então quero tentar fazer isso, mas num formato um pouco menor.
1: Yeah.
2: E mais associado ao que eu faço.
1: Ok.
2: Sim.
1: A produção não pode parar.
2: Exatamente. E claro, também pela necessidade de se dar mais espaço a produtores. Uhum. Produtores normalmente ficam no backstage, os produtores não costumam aparecer, não costumam ter lá muita visibilidade.
1: Uhum.
2: É uma das coisas que eu tento trazer eu tento dar mais visibilidade à parte da produção.
1: Yeah, realmente, mano, esta é a primeira entrevista que estás a dar, mano.
2: Exatamente.
1: Estou a mentir?
2: Não, não é.
1: E estás a dar onde? Na Rádio Cidade.
2: Na Rádio Cidade, 33 anos. Então, eu tento dar um pouco mais visibilidade à área da produção,
1: okay.
2: Porque no início da minha carreira eu criei o hábito de criar conteúdo para as redes sociais.
1: Ok.
2: E eu sempre tentei criar de maneira que até quem não faz música conseguisse entender ou se interessar ou se entreter com os meus vídeos, onde eu mostro um pouco como é que eu produzi algumas músicas lançadas,
1: okay.
2: Ou onde eu tento fazer algo inusitado que tenha a ver com a produção musical. Então, acho que foi assim que eu acabei ganhando um pouco de visibilidade, né? Na cultura moçambicana, e quero tentar ao máximo colocar os produtores mais na frente, mais nos holofotes,
1: okay.
2: E esse show é uma tentativa de fazer isso acontecer,
1: okay.
2: Claro que o que eu criei, desenhei o evento de maneira que não seja só interessante para produtores, na verdade eu quero que seja mais interessante para quem não entende nada de música e simplesmente só escuta a música,
1: uhum.
2: Porque eu acredito que a produção é muito divertida de se ver quando tu tentas tirar um pouco daqueles aspectos técnicos,
1: okay.
2: De forma que qualquer pessoa consiga entender.
1: Sim,
2: então,
1: consiga entender logo.
2: Essa é a minha proposta, eu quero fazer um espetáculo de produção.
1: Ok.
2: Exatamente.
1: Elton, eu quero fazer parte dessa cena.
2: Por favor, estás
1: quero
2: convidado.
1: Assistir. Dia 28, né?
2: 26
1: de agosto. Se calhar sábado.
2: Quarta-feira.
1: Calha numa quarta-feira.
2: 26.
1: Começa às 19.
2: É um after-work. Né? Assim, é um after-work.
1: Começa às 19.
2: 19
1: então,
2: horas.
1: Dá pra, eu
2: dá.
1: Saio daqui do programa direto para as 16 de
2: aqui perto, aqui perto.
1: Não sim. Tem problema. Então conta comigo, eu vou estar lá,
2: até lá, até lá.
1: Tá nice?
2: Até lá.
1: Há uns comentários aqui para ti. Ouvintes, mandem os vossos comentários. Elogios para o Elton Penicella, grande producer nacional. Mr. Presidente, imagens dos convidados. Isso não é TV. Isto é rádio, não é TV. Não conseguem te ver. Então,
2: não
1: daqui a pouco. Mas Elton, tu também estás aí no Instagram, bro?
2: Sim,
1: não
2: sim.
1: Estás
2: sim.
1: Aí? Está a fazer live?
2: Não, já terminei.
1: Já terminaste, né?
2: Mas estava lá.
1: Sim, mas podem seguir o Elton, Elton Penicella. Sim. Atenção, tudo junto. Elton Penicella.
2: Sim, em todos
1: está
2: os
1: lá
2: sociais.
1: No Instagram.
2: Uhum.
1: É Instagram e Facebook.
2: Sim.
1: TikTok também usas?
2: Muito.
1: Ei.
2: Muito. Okay.
1: Mas isso é importante para um produtor?
2: Sim.
1: TikTok
2: sim.
1: E tal.
2: Sim, TikTok é uma das melhores redes.
1: Ah, é?
2: Por
1: agora. Ok. Vamos lá. Grande Elton.
2: Muito bem.
1: Parabéns, Elton. Olho Jesus, Anifa, Daúde, olá. O ouvinte Mecanores diz: Lau, esse jovem está de parabéns, cauteloso, diz tudo o que é necessário. Força e bem-vindo. Digo bem-vindo. Não sou da área, é porque estou ouvindo a respeito ou. Estou ouvindo, há espírito de trabalho e vai chegar longe.
2: Muito
1: Deus
2: obrigado,
1: te abraça
2: bro.
1: E te abençoe.
2: Obrigado, muito obrigado.
1: Yeah. Em 2000 não vieram só cheias. E quando
2: também.
1: Dizem que por detrás da tempestade vem a bonança, a prova viva é o Elton. Elton Penicella, sem dúvida, mano. Oh Jesus, esse punch é terrível, man.
2: Epa.
1: Welcome, parabéns. Epa, Elton, agradeço-te, man. Eu acho que disse no início logo, sempre que eu ouvisse um beat e dissessem quem fez o Elton Penicella, eu sempre pensava, oh, eu quero conhecer o Elton Penicella. E quando veio o King Clay na semana passada, acabou me dando o teu contacto e tal, e trocamos e acabamos chegando ao dia de hoje que aqui estás no programa. Mas como é que tu te imaginas daqui a mais 5 10 anos, como é que tu te imaginas? Como é que tu te vês? Como é que tu vês o Elton Penicella?
2: Maior e melhor.
1: Ok.
2: Maior e melhor. Eu costumo medir minha evolução assim, fazendo coisas novas sempre. Fazendo coisas novas sempre. Então, até lá, com certeza, já seria um produtor, um dos melhores produtores do país.
1: Uau.
2: Com certeza, mais estabelecido. Talvez já estarei no mercado mais internacional, mas o que eu tenho certeza é que eu serei maior e melhor.
1: Uau.
2: E estarei aqui.
1: Que bom.
2: Estarei aqui.
1: Que bom. Epa, não te esqueças de mim, da Rádio Cidade.
2: Eu disse estarei aqui, literalmente.
1: Porque eu já estou a imaginar, já estou.
2: Quando eu disse estarei aqui, era literal. Estarei aqui na Rádio Cidade daqui a 2 anos também.
1: Deixa eu ver uma cena aqui. Com foco no futuro, ok? Malo, ok, obrigado. O Elton agradece também. Gostaria de ver uma colaboração 3H, Hernani, Mega J, Chico Nimbaula, Calixto Ferreira nos coros, Mr. Dino no beat. Ixi.
2: Poxa.
1: Depois aqui também o Alton Penicela, brada. Não é só o Mr. Dino e tal.
2: Ei, boa.
1: Tem um artista com quem gostavas de trabalhar com ele, tipo fazer um beat para ele, que ainda não trabalhas com ele. Mas é teu desejo.
2: Eu acho que eventualmente eu vou trabalhar com todos os artistas que eu quero trabalhar. Só uma questão de tempo. É uma questão de tempo, mas eu gostaria mais de fazer projetos completos. Uhum. Eu acho que é muito difícil tu deixares a tua identidade numa única música. Então, os artistas com os quais eu gostaria de trabalhar não é para fazermos uma música, é para fazermos um projeto.
1: Ok.
2: Tem que ser um álbum. Eu gostaria muito de fazer um álbum com o Hernani. Já fiz algumas músicas com ele, mas gostaria de fazer um álbum com o Hernani. Gostaria de trabalhar com o Leilize. Já trabalhei com o Leilize, mas não temos nada lançado. Mas o meu foco sempre foi artistas da minha geração. Então, eu trabalho mais com artistas da minha geração de propósito, porque todos os produtores que me inspiram, ou que nós consideramos como sendo alguns dos maiores produtores de Moçambique ou de fora, são produtores que começaram de baixo, com um artista que também era um newcomer. O El Puto começou com o Leilize, com o Hernani, o Mr. Dino também começou lá com o Stabazilis, o Mr. Boscon também eram newcomers.
1: Sim.
2: Então, uma das coisas que eu acho que talvez alguns ou muitos dos produtores da minha geração falham é isso, eles começam a produzir e já querem produzir para o Leilize, querem produzir para o Hernani.
1: Okay.
2: Eu acho que eu sempre tentei ir pelo caminho contrário, né? Eu sempre procurei trabalhar com artistas da minha geração. Claro, né, que é sempre uma honra trabalhar com um artista de renome.
1: Okay.
2: Mas eu acho que a nossa identidade fica estampada nos trabalhos dos artistas da nossa geração, porque são esses que entendem melhor a nossa dinâmica e o nosso som.
1: Okay.
2: Sim, e eu daqui a 5, 10 anos, eu quero ser conhecido como artista que trabalha com fulano, que começou a trabalhar com fulano antes do fulano ser famoso e chegarão ao sucesso juntos.
1: Pois.
2: Então é mais ou menos por aí.
1: Muito bom. Elton, muito obrigado pela presença,
2: mano.
1: Eu
2: que agradeço, mano. Eu que agradeço.
1: Sucessos. Eu fico muito feliz e orgulhoso em saber que tem um moçambicano nascido em janeiro de 2000. Pô, em janeiro eram cheias, meu.
2: Sim, minha mãe disse que eu tinha mais 100 fraldas. Antigamente eram aquelas que lavavam, né?
1: Sim.
2: Todas
1: brancas, depois quando lavassem. É tipo,
2: minha mãe disse que eu tinha mais 100, porque quando lavavam nem secava.
1: E eu fazia o número 2 ao mesmo tempo, enchia todas elas.
2: Não tinha tempo para secar, por causa
1: da chuva. No estendal era só fralda branca. Ok. Yeah, então eu digo, fico feliz e orgulhoso ao mesmo tempo em saber que tu és desta nova geração e te evidenciaste como se fosse um produtor que vem desde 90, 80 e tal. És de agora, meu. Então, parabéns, meu. É um orgulho. Então, continua, brada.
2: Então, tá isso. Muito obrigado por me receber.
1: Yeah.
2: Obrigado a todos que estão a ouvir o programa. E a produção não pode parar.
1: Não pode parar. Dia 26
2: de agosto. 26 de agosto de 2026.
1: 16 Neto. 19 horas está a começar.
2: 19 horas está a começar.
1: Eu estarei lá, bro.
2: Até lá.
1: Logo na primeira fila. Vou estar ali para ver essa cena. E louco, meu. É nóis. Facebook, Instagram, já está Elton Penicela.
2: YouTube também.
1: YouTube também.
2: Instagram. Eu tenho um canal do YouTube onde eu faço produções lá, ou então faço vídeos a explicar algumas das minhas produções. Sempre que uma música produzida por mim é lançada, eu tento me dar um tempo de fazer um vídeo onde eu mostro como é que foi o processo de criação da música e posto os meus vídeos lá.
1: Okay.
2: E também tem instrumentais lá, para quem quiser escutar minhas instrumentais, tem dezenas e centenas de instrumentais lá também. No meu canal do YouTube, Elton Penicela também.
1: Ok. Geração 2000, parabéns. Não é só inteligência artificial. É, bom, esses ouvintes.
2: Yeah.
1: Esses ouvintes não poupam, meu.
2: Não poupam.
1: Então vamos sair com Viciado, também uma das tuas produções,
2: a
1: OPDH. Estamos juntos, man. Sucesso. Deus te abençoe, hein?
2: E parabéns pelos 33 anos.
1: Yeah, thank you. Epa, já estava a esquecer, meu. 33, meu. Você tem 26, a rádio faz 33. Eis. E estamos aqui a tocar cenas de um produtor que nasceu em 2000.
2: Quando nasceu, a rádio já existia.
1: Eis. Tá nice. Estamos juntos, man. Até dia 26, hein?
2: Até dia 26.
1: Eu estarei lá, man. Conta comigo.
2: Valeu.
1: Yeah. Vamos ouvir Viciado, produção de Elton Penicela. A música é dos AOPDH. Lego.
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Este é o som de 2012 de Nicki Minaj, que ouves nesta última hora do programa Impulso. Já são 17h27. Agradeço pelo carinho da tua audiência. Boa tarde uma vez mais. Estamos quase na reta final do nosso programa, mas quero reforçar aqui o convite, porque sexta-feira vai acontecer a grande celebração dos 33 anos da Cidade FM. Sexta-feira vai ser no Jardim Tunduru. Estão todos convidados, atenção, todos estão convidados. Venham fazer a festa connosco, muitos brindes. Convidados, vamos ter também antigos colaboradores, vai ser muito nice. Então venham fazer parte desta grande festa dos 33 anos da Cidade FM. Vocês são fundamentais, então esta festa só pode acontecer com a vossa presença, ok? É proibido faltar. É proibido faltar na sexta-feira, Jardim Tunduru, ok? Entrada. Há quem estava a perguntar aqui: onde é que entra-se de onde? Dos tênis? Não. É da Avenida Samora Machel, ok? Da Samora Machel tem a entrada principal, entra-se dali mesmo ali. Entra-se dali mesmo. Logo ao chegares ali, verás o cenário completamente diferente. Ok, vocês mandaram as vossas mensagens e eu não li. Já começam aqui a reclamar: ah, não está a ler nossas mensagens, mas ok. É para por ver se também tem que fazer isso, né? Por vezes tem que fazer isso. Vocês pedem músicas e tal, e a gente toca. E hoje é algo diferente. Está aqui Manalu. Depois de muito tempo, Manalu não escrever aqui ao programa, e ela voltou justamente hoje, que estou a ler muito mais tarde, hein? E Dalina Eloy, a nossa advogada. Olá, boa tarde. Malô, já estava aqui. Omar Moussa, boa tarde, Mr. Presidente. Bem-vindo, vamos até às 18. Sim, falta pouco para as 18. Anifa Daúd Terçou, estamos em... Ok, boa tarde, Mr. Presidente. Mr. Presidente, vamos impulsionar. Terçou, estamos nos 33 anos da mais ouvida e comentada. Abraços de Anifa Daúd. Muito obrigado, Anifa. Manalu, como é que é? Vamos lá. Pois aqui foram se identificando. Yeah, está a acontecer uma situação aqui. A gente resolve isso. Ok, foram se identificando. Olá, Manlau, como está? Há quanto tempo? Vamos que vamos até às 18.

Mas é tudo brincadeira, tá bom? Mana Lu, bem-vinda de volta. Sexta-feira contamos contigo, está bom? Boa tarde, Lautinho Pereira. Desejo-te uma tarde excelente de trabalho. Carrega, Rosália Monteiro. Obrigado, Rosália. Alô, mano Lautinho, não gosta de chuva de stickers? Esqueceram? Sim. Realmente, eles esqueceram-se, man. Então, Lilo, como é que é? Tudo bem? Bem-vindo, Lautex. Obrigado. Mas com esses beats, como não dançar? Sem dúvida, meu. Sem dúvidas. Não tem como ficar parado. É festa aqui. Ok? Isto é apenas um aquecimento para sexta-feira. Não tem como não dançar com esses beats. Desculpa, qualquer coisa. Ah, é por isso que mandaram stickers, né? Rosa, também estás nessa, né? Lautinho, já estamos em festa. Tomaste... Ah, tomate no lugar. Escola do amor é o meu lugar. Na dança, os ouvintes são... Esticando. Vão esticando. Mr. Presidente, boa tarde. Entraste muito quente. Obrigado, Tony. Tony Coça. Estamos juntos. Muita força aí. Bom trabalho. Obrigado. Nelly Maculetano, boa tarde. Lau, bom trabalho. Muito obrigado. Anifa está aqui. Félix Duan, cordiais saudações. El King, o melhor locutor de todos os tempos. Uix. Eu, Duan, já me encontro sintonizado. A melhor das FMs, 97.90. Cidade. De salientar que a malta já foi por mim avisada que o nosso show já está no ar e vai até um pouco perto das 6 da noite. Então, El King carrega com tudo o meu. Continuação de uma ótima semana. São votos do Félix Duan, o mais fofo da ação, não falha nada. Félix, bom trabalho aí, estamos juntos. Esta letra é masa. Epa, já não me lembro que letra era, mas ok, obrigado, Omar Moussa. Chavango, yeah, El King, welcome. Votos de boa emissão, abraços a todos impulsionados. Peço a música de Emar, sorry. Frase mágica, tudo passa. Chavango, sem dúvida, mano. É muito impactante esta frase aqui. Tudo passa. Hein? Não fica preso na situação que estás aí a passar ou que já passou. Já passou, até o nome já diz tudo. Já passou, esquece isso. Agora é caminho para frente, mano. Olhar sempre para frente. Então não olha para trás, senão vais-te distrair, hein? Tudo passa. Ok. Dona Medina, boa tarde, mano Lautinho. Ótima terça-feira a todos nós. Bom trabalho, mano. Muito obrigado, Dona Medina. Estão a perder show por conta do Vai Dar Namoro. El King, há bastante tempo que não faço pedido musical. Assim sendo, hoje gostaria de ouvir a música do Tabanca Jazz com o título Foi Assim. Félix, arrochaste hoje, mano. El King, peço que me permita mandar cordiais saudações a todos impulsionados que se encontram sintonizados neste momento, em especial ao Maló, Idalina, Rosália, Rosa, Rosário Cote, Guez, Olhos Azuis, Jagira, Dona Medina, Cota Moussa, Cota Chitsonzo, Nyakudzi, Nzukula, Man Mazive, Elder Mazive e Anifa Fumo, Félix Duan, aquele abraço. Muito obrigado, Félix. Lição de vida. Não viva de aparências, elas mudam. Não viva do passado, elas não voltam mais. Não viva de mentiras, elas não mudam a realidade. Não viva pelos outros, viva para você. Boa tarde, mano Lautinho, senhor presidente e seus ministros e advogados. Estou sempre on e já avisei a malta que está no ar o impulso do Mr. Presidente. Vamos até às 6 da noite. Obrigado. Muito obrigado, nossa advogada Osiva. Boa tarde, Lau. Seja bem-vindo à segunda edição da semana de... Te desejo bom trabalho, boa escuta a todos impulsionados. Continuação de um ótimo trabalho. Estou na escuta. Muito obrigado, Osiva. Beijinhos. Boa tarde. Boas tardes, família. Cidade FM 97.90. Lau. Bem-vindo e bom trabalho. Votos de semana abençoada. Obrigado pela música. Estou recuando 30 anos. Rapper de verdade. A assistir Espaço Aberto. Domingos na Cidade FM. Opa, bons tempos. Mas ainda existem melhores locutores. Um deles és tu, Lau. Tiro o chapéu. Parabéns e bom regresso a casa. Muito obrigado. Obrigado, Mecanor. Estamos juntos, man. Forte abraço, hein? Sexta-feira contamos contigo, meu. Mr. Presidente, de onde será? Do lado do campo de tênis? Ou do lado da entrada principal, Avenida Samora Machel? Tony Costa, já disse, meu. Hein? Na entrada principal da Samora Machel. Ok? Hás ver ali o cenário totalmente diferente. Porque são 33 anos, meu.

0: Não vai ser para amadores. Boa tarde, Mr. Presidente. Não. Boa tarde, Mr. Imparável. Não tocas guitarra, mas teu programa é amável. Ligas o mic e desligas num flow invejável. Nada bem que sabes... ainda bem que sabes que estás no outro level. Então peço que toques alguma coisa dos mid level. Pode ser in fire. Pois 14 horas é só fire. Mal. Oh Jesus. Muito mal. Tira o chapéu. Thank you, man. Muito obrigado aí pela elogia. Olá, paizinho. Peço ouvir a música de Genius Made com o título Amor. Até às 18, papai, estamos em festa, pessoal. 33 de mais de rádio, não falha nada, Rosa. Queria mandar bilhete para voltar, mas como está sempre cá, pronto. Ana Joyce veio aí, linda música. Malô. Não, nós já pagamos bilhete, mendita, e volta, meu. Está cá, é Maputo, mas depois volta. Mas a Rádio Cidade já pagou, man. Não falha nada, meu. Ela veio direto para o programa, hein? Saiu de Climano direto para aqui, para o Impulso. Não, estamos a falar da Fanny, Fanny Chiambe, voz linda, hein? E já tem a nova música, já estreamos aqui, toda tua, é a nova aposta e proposta da Fanny Chiambe, está aí em todas as plataformas digitais. Eu queria estrear ontem esta música, só que acabamos adiando porque ela estaria aqui hoje, então é por isso que aproveitamos a sua presença para fazer a estreia oficial. Esse jovem já está, era mesmo para o Elton Penicela, grande produtor. Não vamos perder na cidade, vamos nos perder na cidade. Essa coisa de avenidas, ei, mas sabe, ok. Manalu, vem até aqui à Rádio Moçambique, no edifício da Rádio Moçambique. Eu sei que tu conheces, já estiveste aqui no ano passado. Vem até aqui e depois pergunta onde é que está a acontecer a festa. Vão te indicar, está bem? Estátua do Machel, eu já estou aqui, aguardando pelo fim. Como é que é? Pelo dia e hora. Ok, tá bom, Meca Norris. Até já. Eu também conto contigo, Mana Lu, ok? Rosa, é a Rosa dizer isso. Eu estarei ali na porta a ver quem tem taco. Mas Loutinho, acertaste na Mana Lu. Yeah, meu. Mana Lu desapareceu agora. Como já são 35, disse, não, deixa lá voltar a comentar aqui a falar, para não me emminharem na festa. Mas, Manalu, tu sabes que és convidada, meu. É? Não pode haver dúvida. É? Eu conheço muito bem onde vai acontecer a festa. Me perdia quando ia entregar cartas no programa Pretérito Mais Que Perfeito. Agora não me perco mais. Ah, é? Rosa, então entregava as cartas. Eu suposto perguntar a Orlando Mavi se ainda tem essas cartas da Rosa. Queremos ver o que é que tinha ali. Hein? Dedicava a quem? Hoje os pedidos não vão rodar. Ah, esta hora. Não sei, não. Mas a Nifa, pediste alguma música? Não, está a ver? Hein? Quem está a reclamar é quem não pediu música, meu. É quem não pediu nenhuma música. Será que teremos espaço para umas barras para Olho Jesus? Esse já está exagerado nas barras. Para o lado bom. Grande Olho Jesus. Não falha, meu. Estava a girar outras cenas. É, Manalu? Tá bom. Cartas da Rosa. Ah, yeah, meu. Ok. Vamos lá. Aqui no private, no privado, para vermos o que é que mais tem. Boa tarde, LP. Tudo bem? Até lá. Dia 17. 33 anos da nossa rádio. Até lá. Aqui, Obed, abraços. O Obed também, Obed, também não te vou poupar, man. Obed também é daqueles que fica 364 dias. Ok. Não, 300 e quantos dias? Ok. Epá. O Obed fica cerca de um ano, praticamente. Quase nas vésperas. Do aniversário da rádio, é que começa a vir, saudades. Como é que é, meu amigo Loutinho, pá? Muitas saudades, há quanto tempo? Está aqui. Ele também não quer ser minhado na festa. Mas estás convidado, Obed, man, né? O convite é extensivo a todos os ouvintes que nos acompanham desde. Ok? Obed, então contamos contigo na sexta-feira. Está fixe? Como é que é? Como é que é? Gramei dessa frase da senhora doutora advogada. Ah, gostaste, né? Este é o... Como é que é? Deixa eu só ver aqui o nome. Zimba, grande Zimba. É muito forte. A advogada não poupa, hein, nas palavras. Boa tarde, Mr. Presidente. Desejo uma feliz terça-feira a todos os ouvintes da rádio. E para si, um forte abraço. Até na sexta-feira. Não falha nada. Adérito bacana da Vila de Marraquena. Obrigado, Adérito. Estamos juntos até sexta-feira. Boa tarde, Mr. Presidente. O maior erro do homem não é esquecer quem que vai morrer, mas viver como se nunca fosse prestar contas. Ei! Tonico Nhabanga. O maior erro do homem não é esquecer que vai morrer, mas viver como se nunca fosse prestar contas. É muito forte, hein? Tonico! Um abraço, mano. Eis, parece gorrete quando fala. Ah, é? Malo. Viva ilustre Lau, equipa e auditório, cordiais saudações. Estamos em dias que antecedem o derradeiro momento de celebração da repetição da data de criação da Cidade FM no longínquo ano de 1993, 17 de julho. 33 anos de existência é obra. Muita coisa aconteceu, desfilaram celebridades, passaram por elas, estrelas em serviço de comunicação dessa magnífica rádio. Vamos em coro cantar bem alto, parabéns à cidade, parabéns a essa idade. Viva Cidade FM Stereo, mãe de todas as FMs de Maputo. Ótima tarde de uma grande terça-feira a todos nós. Vitorino Papela, grande filósofo e poeta. Vitorino, estamos juntos, mano, forte abraço. Como o rei anunciou o começo do programa, que hoje não vai prestar, porque a vibe é aquela mesma. É isso mesmo, está a valer. Boa continuação e boa terça-feira. Muito obrigado, Isaura. Isaura, eu também quero te ver lá na festa da rádio. É? Confirma-me aí. Confirma aí que vens, Isaura. Boa tarde, Malautinho, tudo bem? Ótima terça-feira a todos. Obrigado, Dona Medina. Vamos lá, tem um áudio aqui. É mesmo para aqui, né?
1: Olá,
0: olá,
1: meu locutor favorito.
0: Eis.
1: Da minha vida inteirinha.
0: Eis.
1: Eu tô nice. Já estou bem ligadinha ao locutor que agita as minhas tardes. Impulsiona. Já estão todos avisados.
0: Ei.
1: Desejo-te uma feliz tarde. Gostava de ouvir a música do seu pai do Pedro. Tudo lá da Baby, tu sabes.
0: Ok.
1: Adoro essa música. Bom trabalho.
0: É a locutora da minha vida inteirinha, Dina. Esta é a Dina, né? Não, esta aqui é a Leopoldina. Ei, há muitas locutoras da minha vida inteirinha. Esta aqui é a Leopoldina. Uau. Eis. Há homens sortudos, hein? A sério, mano. Epa. Sim, era para pedidos musicais e entrega no programa Linha Rock. Ah, ok, tá bom. Eu pensei que fossem aquelas cartas, né? Tipo de love, de amor e tal. Daquele portão. Então, casamentos, vamos seguir casamentos depois. Quem vai casar? Não derrete, Mr. Presidente, se segura. Ah, oh, Jesus. Sou macaco velho, mano. Mostra lá. Ah. A Leopoldina está aqui no grupo, hein? Ela está aí no grupo, mas atenção, ela é comprometida, é casada. Atenção. Oh, Malo, cuidado aí. Tá bom? Vamos lá ver aqui. Tem mais? Eu só posso ler as vossas mensagens. Música, infelizmente, não vou conseguir tocar, meu. Mas também temos que ter esse tipo de esses dias assim. Vocês só mandam mensagem, eu leio e saímos do barulho. Sem nenhum compromisso, tipo música. Minha música não tocou. Edio, tem que haver esses dias, meu. Esses dias devem acontecer. E hoje, terça-feira, hein? Boa tarde, Malautinho, Mr. Presidente das Pessoas, espero que estejas bem. Deste lado, tudo bem, na companhia do Impulso. Feliz tarde, até às 18. Fui o tio Nildo. É o tio Nildo Mafanela. Bela só. É normal que isto aconteça, hein? Depois é agora, estamos quase a fechar o programa. Depois vem este jogo aqui. Estão a obrigar-me para que eu jogue. Assim não funciona, meu. Não, não vai prestar. Deixa eu só ver se consigo sair daqui. Muito muito rapidamente. Vamos lá. É que tem muita mensagem que entrou para o nosso habitual número. Ok, já está fechado. Vamos lá. Como é que é? Horácio, estou na escuta a partir de casa. Muito obrigado, Horácio. Forte abraço aí. Boa tarde. Peço ouvir a música de Neyma, título Marrabenta. Ei, yeah. Boa tarde, Malautinho, tudo bem? Aqui é o Valdemiro Custódio Marringula de Bobole. Mando cumprimentos para todas, a toda a família Marringula do Revuma ao Maputo e todos os ouvintes da Rádio Cidade. Muito obrigado, Custódio. Forte abraço aí para ti, man. Um abraço também para toda a família Marringula. Boa tarde, boa edição. Peço a música de Kel Zambesiano, título Mulumo. Ei, hey, yeah. Boa tarde, Manlau. Aqui é o Rames Pop. Mano, Manlau, sei que é o show da tarde. Manda vir. Peço a música de Lil Wayne, Lollipop. Tarde good, Manlau. Obrigado. Ok. Yeah, aqui está o ouvinte que sempre gosta de mandar mensagens em francês, aliás, em inglês. Ei, Xangana francês. Happy birthday, City FM. É, meu ID é Impulso. Brave. I saw a real best rapper. Black Nice é o meu ID. Yeah, outras vezes eu não vou conseguir ler, brother. Para a gente não perder tempo, mas a mensagem chegou. Muito obrigado, hein? Boa, amado Lau, como estás? Cá deste lado vai indo. Estou na escuta a partir do bairro Patrício Lumumba, Nelson de Cordal. Peço ouvir a música de Hot Blaze Bander. Não conheço o título, mas é uma compa. Eu estou a ver essa música e chama-se Dangerous in Love. Epá, lamento muito, brada, mas amanhã eu vou tocar isso. Boa tarde, Man Lau. That's it. Ok, God did. Temos mesmo que agradecer. Charles de Mukashilde. Quer dizer, Mukatino já é Mukashilde. Boa tarde, Malautinho, como estás? Eu estou bem. Feliz terça-feira a todos. Bom trabalho, mano. Aqui Rafa de Machaquene. Muito obrigado, Rafa. Estamos juntos. O Rafa já justificou. Não estará na sexta. Vai estar a trabalhar, então não terá como vir aqui à nossa festa. Não terá como vir. What's up, Mr. Presidente? Na boa? Mano, o Penicela é outro nível. Grameio do projeto dele. Vai longe. Benção aí. Bless Sheila. Ok. O Penicela agradece. Elton Penicela. Malautinho, eu amo essa música. Antifetamina. Fã Xiambe. Eu sou tua fã. Eis. Até lá, Malau. Dia 17. Não falha nada. Quem escreve esta mensagem aqui só para ver? Ah, um Five Bezito. Tá bom. Muito obrigado a todos pelas mensagens. Não podíamos fechar o programa sem ler as vossas lindas e motivadoras mensagens. Falta de megas, melazo, mas estou on desde as 14 na escuta. Quem escreveu isto aqui? Oh, Amarildo. Amarildo, muito obrigado, man. Ah, eu sei, brother. Estás sempre ligado, então não há que reclamar nada aqui. Ok. Olhos azuis, também somos casados. Ah, meu. Não perguntamos nós, também somos casados, ok? E bem casados, só queremos ter certeza do que viste. Essa cena de crush, de can't crush, ei, Lávia, obrigado. Faz bem ficarmos a conversar por esse mês. Ah, é? Tá bom. Tem mais aqui? Antes de fechar, boa tarde, bro Lautinho. Dia 17 estamos juntos no aniversário da Cidade FM. Hala, LG. Obrigado, LJ. Cheguei agora, abraços, Magno. Até lá, dia 17, não falha nada, Magno. Dia 17 está confirmado. Vai acontecer a nossa grande festa. São 33 anos. Jardim Tunduro. Estão todos convidados.

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3: Muito boa noite. Moçambique passou a contar oficialmente com a sua primeira escola de saúde pública, uma infraestrutura criada para reforçar a formação de profissionais, promover a investigação científica e impulsionar a inovação no setor da saúde. A cerimónia de inauguração, realizada em Maputo, foi dirigida pela Primeira-Ministra Maria Bem-vinda Levy e reuniu representantes do governo moçambicano, do governo brasileiro, organismos internacionais e parceiros de cooperação. O município da Matola vai avançar nos próximos tempos com a construção de mais dois sistemas de drenagem para reduzir os impactos das inundações em zonas vulneráveis. As novas infraestruturas juntam-se à vala em construção entre Macamele e o quilómetro 18. Um dos projetos ligará os bairros da Liberdade, Fomento e Sicuama, enquanto o outro, desenvolvido em parceria com a Agência de Cooperação Internacional do Japão, JICA, abrangerá Ferreira Fios, São Damaso, quilómetro 15, Sicuama, Bunhiça e Machava 7. O governo britânico pretende obter uma alteração à lei para tentar deportar um pedófilo paquistanês condenado por liderar uma rede de tráfico sexual de crianças, anunciou a ministra do Interior, Shabana Mahmood. Shabir Ahmed viu a sua cidadania britânica ser cassada após a condenação, mas uma lei de imigração de 1971 impede a sua deportação para o Paquistão. O juiz do Supremo Tribunal Federal do Brasil, Alexandre de Moraes, suspendeu por 90 dias as visitas do senador Flávio Bolsonaro ao pai. O ex-presidente Jair Bolsonaro, que cumpre prisão domiciliária, avançou esta segunda-feira à CNN Brasil. Segundo a estação televisiva, Alexandre de Moraes considerou que uma carta escrita por Jair Bolsonaro e divulgada pelo filho nas redes sociais durante o fim de semana violou as condições da prisão domiciliária. E a fechar, dois gigantes do futebol europeu, França e Espanha, vão discutir esta terça-feira um lugar na final do Campeonato do Mundo. É o regresso a Dallas para a seleção espanhola, no estádio em que eliminou Portugal do Mundial 2026. Já a França faz a primeira grande deslocação, sendo uma das seleções que menos viagens fez até o momento. Esta primeira meia-final do Mundial começa esta noite, às 21 horas de Moçambique. Notícias a esta hora com a edição de Adolfo Filipe, apresentação de André Banhissa.
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Boa noite, nesta linda noite de terça-feira, um dia em que teremos uma reportagem sobre o ChatGPT e a escola, mas também vamos falar sobre livros, afinal, hoje é dia da rubrica Livros para Adicionar o Saber. E lá viajou Shelton Matias, DJ Ton e Elder Malel contigo até muito perto das 19 horas. Iniciamos com a música Vida da Ari, porque estamos aqui a celebrar a vida do nosso canal, 33 anos da Cidade FM.

0: E agora vamos aos comerciais e voltamos para o Informe Escolar.
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0: Boa noite. A primeira-ministra, bem-vinda a Levi, quer que a Escola de Saúde Pública, inaugurada ontem, seja um centro de excelência capaz de formar profissionais que, ao dominarem a ciência, contribuam para a prevenção de doenças epidemiológicas e fortalecimento do Sistema Nacional de Saúde. Para o alcance deste interesse, bem-vinda Levi entende que a nova escola deve firmar-se como espaço de investigação, debate e inovação. A primeira-ministra disse ainda que a Escola de Saúde Pública passará a ser um centro de diálogo e cooperação regional e internacional. O anfiteatro Paulo Guedes, da Universidade Pedagógica de Maputo, acolheu na última sexta-feira uma aula aberta subordinada ao tema História de Vida Pastoral, orientada pelo arcebispo de Maputo, Dom João Carlos Antoa Nunes. A iniciativa teve como objetivo prestar homenagem e reconhecer o percurso do arcebispo pelos 15 anos de segregação episcopal, a servir a comunidade e contribuir para uma sociedade mais justa e humana. Na ocasião, o reitor da UP Maputo, o professor Dr. Jorge Ferrão, disse que as universidades não se constroem apenas com ciência e investigação, mas com exemplos de vida e com testemunhos de serviço antes da liderança e a união antes da divisão, e que a presença do arcebispo representa serviço, humildade, proximidade e diálogo. Uma investigação que propõe uma mudança profunda no ensino da língua portuguesa em Moçambique valeu a classificação máxima na Faculdade de Ciências da Linguagem, Comunicação e Artes da Universidade Pedagógica de Maputo. O docente e investigador Lucílio Manjate obteve 20 valores na defesa da tese de doutoramento intitulada Estudo das Representações Discursivas das Narrativas sobre Magaíza, um contributo para a didática da língua portuguesa. realizada ano passado, dia 7 de julho, a defesa foi considerada de excelência pelo júri do programa de doutoramento em Ciências da Linguagem, aplicadas ao ensino de línguas, tornando-se uma das raras teses a alcançar a nota máxima. Mais do que estudar a figura do Magaíza, o trabalhador migrante moçambicano que regressa das minas da África do Sul, a investigação analisa a forma como diferentes gerações de escritores moçambicanos o representaram e demonstra como essas narrativas podem ser utilizadas para melhorar o ensino da língua portuguesa. A escola primária completa de Machume, localizada no posto administrativo de Gagega, em Boane, realizou semana finda uma ação de plantio de árvores em coordenação com o Ministério da Agricultura, Ambiente e Pescas. Em torno desta ação, que é uma iniciativa do Ministério da Agricultura, Ambiente e Pescas, alunos, professores, autoridades administrativas locais e técnicos do Ministério juntaram-se para plantar mangueiras, lixieiras, laranjeiras e árvores de sombra, como acácia vermelha e amarela. E para fechar, duplicou nos últimos 3 anos o número de crianças que estudam sentadas no chão no país. Atualmente, mais de 600 mil alunos aprendem em condições precárias. De acordo com a televisão de Moçambique, o setor de educação diz que a falta do mobiliário escolar vai ser resolvida gradualmente com o apoio dos parceiros de cooperação.
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0: Olá, Malal, bem-vindo. Puxa a cadeira e diga-nos o que é que temos hoje na rubrica Um Pensamento, Uma Contribuição Social.
4: Saudações, bem-vindo a mais uma edição de Um Pensamento e uma Contribuição Social. Meu nome é Elder Malele. Hoje vamos falar da jornalista e ativista sul-africana Ruth First. Ruth First foi uma jornalista, investigadora e ativista sul-africana cuja vida esteve profundamente ligada à luta contra o regime do Apartheid. Nascida em 1925 em Johannesburg, cresceu num ambiente politicamente consciente, o que moldou desde cedo o seu compromisso com a justiça social. Formada em Sociologia, Ruth destacou-se pelo uso da investigação como ferramenta de denúncia. Trabalhou em jornais progressistas e participou ativamente em movimentos como o African National Congress, ou ANC, expondo as desigualdades e violências estruturais do sistema racista sul-africano. A sua escrita não era apenas informativa, era um ato de resistência. Perseguida pelo regime, foi presa, interrogada e mais tarde forçada ao exílio. Foi em Maputo que continuou o seu trabalho académico e político, contribuindo para a formação crítica de novas gerações na Universidade Eduardo Mondlane. Em 1982, foi assassinada por uma carta-bomba num atentado atribuído ao regime do Apartheid, um ato que procurava silenciar uma voz incômoda, mas que acabou por eternizá-la. Ruth First acreditava que o conhecimento devia servir à transformação social. Para ela, investigar era um ato político, uma forma de revelar injustiças e mobilizar consciências. A sua principal herança está na interseção entre ciência e ativismo. Ruth First mostrou que a produção de conhecimento pode ser uma arma poderosa contra a opressão. O seu legado permanece vivo em contextos onde a verdade ainda precisa de coragem para ser dita. A história de Ruth First é, acima de tudo, um lembrete. Pensar criticamente também é um ato de resistência. É o fim da apresentação desta edição que trouxe Ruth First, ativista e jornalista sul-africana, assassinada no ano de 1982.
0: Obrigada, Malal, por teres passado por aqui e assinado o livro de pontos. Espero por ti amanhã para a última edição desta semana da rubrica Um Pensamento, Uma Contribuição Social.
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0: Vamos falar agora sobre o ChatGPT, que é um assistente de inteligência artificial criado pela OpenAI. Ele foi desenvolvido para compreender linguagem natural e conversar com pessoas, respondendo perguntas, explicando conceitos e ajudar numa grande variedade de tarefas. Hoje em dia, parece que as pessoas estão viciadas no ChatGPT. Isso inclui também os alunos, que muitas vezes recorrem ao ChatGPT para fazer trabalhos escolares. Para saber até que ponto os alunos usam o ChatGPT e quais as consequências disso, o repórter Shelton Matias conversou com alguns alunos e uma professora sobre este assunto. Vamos ouvir.
5: O avanço da inteligência artificial está a transformar a forma como os estudantes pesquisam, aprendem e realizam trabalhos escolares. Ferramentas como o ChatGPT têm sido cada vez mais utilizadas nas escolas e universidades, despertando opiniões diferentes para alguns. É um importante apoio à aprendizagem. Para os outros, pode incentivar a dependência e comprometer o desenvolvimento do pensamento crítico. Mas afinal, o que pensam os estudantes sobre esta tecnologia? Será que o ChatGPT ajuda ou prejudica a aprendizagem? E como deve ser utilizada de forma responsável? Para responder estas questões, a Rádio Cidade saiu às ruas para ouvir a opinião dos estudantes.
6: Argentina.
5: Argentina, diga-nos o que você sabe sobre o ChatGPT.
6: Bom, o que eu sei sobre o ChatGPT é que é um aplicativo que, posso dizer, que tem influenciado muitos jovens hoje em dia. Hoje em dia, os jovens já não se preocupam em estudar no aplicativo de registro, no aplicativo de Google Acadêmico ou... entre outros, são muitos aplicativos que existem para podermos estudar, mas a maioria dos jovens ou de estudantes universitários se focam mais no ChatGPT, porque lá as informações aparecem bem resumidas. Está a perceber? As informações aparecem bem resumidas e o ChatGPT deve ser alguém que sabe usar. Tens que saber usar o ChatGPT. Se tu não saberes usar, é claro que o docente vai descobrir que este trabalho que você fez é do ChatGPT. Mesmo tem palavras, não é? Específicas mesmo do ChatGPT que tu precisas interferir ou mudar.
5: Já. Mas você já utilizou o ChatGPT para fazer trabalhos escolares?
6: Já, mas sem usar.
5: Na sua opinião, o ChatGPT ajuda ou prejudica a aprendizagem?
6: Bom, tem suas vantagens e desvantagens. Ajuda, como eu disse, é para quem sabe usar o ChatGPT. Para quem não sabe usar, é claro que posso dizer que não vai ajudar.
5: Você acha correto entregar um trabalho feito totalmente pelo ChatGPT?
6: Não. Tu tens que... até podes pesquisar, podes resumir já com tuas palavras, mudar uma e outra coisa e buscar ideias, pode ser nos outros artigos.
7: Natália Marques também. O ChatGPT é uma ferramenta que foi lançada há mais ou menos 1 ou 2 anos e que muitos alunos têm usado para fazer o seu trabalho nas escolas, e não só por isso, têm usado para outros meios, mas o mais específico é os trabalhos escolares, assim como alguns também usam para fazer trabalhos de coisa das empresas, por aí vai.
5: Natália já usou o ChatGPT para fazer trabalhos escolares?
7: Sem querer mentir, eu realmente para fazer trabalhos escolares ainda não usei o ChatGPT. Simplesmente tenho usado a Google e também tenho usado um outro meio para poder fazer trabalhos escolares, assim como os livros, ou melhor dizer, manuais, editores, por aí vai.
5: Natália acha correto entregar um trabalho feito totalmente pelo ChatGPT?
7: Não, um trabalho totalmente feito pelo ChatGPT não, até porque o chat tem por vezes dar respostas erradas, não só respostas erradas, dá muitas respostas controversas daquilo que a gente vai lá perguntar. O ChatGPT é mais para tu fazeres uma questão e levares aquela questão não cozida, levares a questão para Google e para outros aplicativos até cozer de fato para ter certeza daquilo que o chat deu. Posso fazer uma questão ao chat: onde é que fica localizada a província de Gaza? Que simplesmente vai dizer: a província de Gaza está em Maputo. Foi uma resposta direta. Enquanto eu, Natália, preciso de um desenvolvimento exato da província de Gaza. Portanto, eu tenho que levar a resposta do ChatGPT para o Google e para outros aplicativos até ter uma resposta exata daquilo que eu lá vou procurar. Não só ficar no ChatGPT, até porque o ChatGPT ultimamente tem desviado o foco dos estudantes, até por ser uma via muito fácil de respostas, dá tudo na hora e achamos que está correto. Por vezes não está correto, até apanhamos zeros por aí nos testes, mas vamos lá reclamar, não sei o que, sem saber o porquê de estarmos ali a reclamar. Reclamamos com algo sem sentido. Vamos para lá e encontramos uma determinada fórmula que não é aquela forma que nós estamos acostumados a ver dia após dia no manual. Não é a forma que um professor ensinou, não é uma fórmula para o nosso nível acadêmico.
8: Que conselho você daria aos estudantes sobre o uso do ChatGPT nos trabalhos escolares?
7: Dizer que não usa o ChatGPT estaria a pedir para me lançar em pedra, né? Não diria isso, mas devem ter muito cuidado com o ChatGPT, pois o chat não dá o desenvolvimento todo da matéria, simplesmente dá aquilo que a gente quer saber naquele momento, que é para fazer um despacho e sair do barulho.
8: Agora vamos ouvir a opinião da professora Camila acerca do uso de ChatGPT nas escolas. Professora Camila, a senhora acha que os professores devem permitir o uso de ChatGPT nas escolas?
9: Não acho. Eu acho que os professores não deviam permitir o uso de ChatGPT nas escolas, porque isso tira a credibilidade que os alunos têm, ou seja, torna os alunos mais preguiçosos, porque agora nós podemos ver que os alunos já têm preguiça de pegar os livros para ler, procurar formas de estudar, qualquer coisinha, os alunos agora só entram no ChatGPT, ou seja, na inteligência artificial, colocam o que eles querem e já está. E os alunos não estudam porque eles confiam no ChatGPT. Então, não, eu acho que os professores não deviam permitir o uso do ChatGPT nas escolas, porque isso torna os alunos preguiçosos, isso torna os alunos, desculpa a expressão que eu vou usar, mas burros, torna a mente dos alunos fraca, incapaz de estarem prontos lá mais à frente para coisas mais importantes, como a faculdade, etc. Porque os alunos precisam pensar, eles precisam pensar, precisam esforçar-se e tudo mais. Porque se formos a permitir que os alunos usem o ChatGPT nas escolas e tudo mais, nós estamos a tornar os nossos alunos preguiçosos, lentos, com uma mente incapaz de evoluir. Então, eu acho que não deviam permitir o uso do ChatGPT nas escolas.
8: Professora, que conselho daria aos estudantes sobre o uso do ChatGPT nos trabalhos escolares?
9: Eu aconselho a todos os estudantes que evitem usar o ChatGPT com frequência nos trabalhos escolares. Ou seja, nem tudo nós precisamos usar o ChatGPT. Eu aconselho os estudantes a procurarem ler mais, procurarem livros, procurarem tirar dúvidas com professores, se necessário. Não correrem logo para a inteligência artificial, que é o ChatGPT, porque isso está a tornar a mente deles fraca. E procurar ler mais, procurar livros, procurar saber mais, investigar. Isso torna eles prontos, ou seja, é uma moldura que eles têm para no futuro eles serem capazes de ser pessoas com mentes abertas. Porque usar só a inteligência artificial para tudo torna a mente deles uma mente fechada. Então, os alunos precisam ler mais, precisam investigar mais. Claro que tem coisas que é necessário usar o ChatGPT, mas nós precisamos usar o ChatGPT com limites. E numa sala não é admissível. Numa sala, tu a explicares tudo, tu vês um aluno tá no ChatGPT, mas ele tem um livro ali ao lado dele. Mas ele não usa o livro. Ele prefere ir pro ChatGPT, porque isso vai dar uma resposta mais rápida, uma resposta mais correta e tal. O aluno não pensa. O aluno não lê. O aluno não procura. Corre logo pro ChatGPT, que o ChatGPT ele vai escrever, vai tirar a dúvida dele, a pergunta dele ali. O ChatGPT vai dar a resposta que ele quer sem ele pensar, sem ele investigar. Isso torna a mente dele fraca. Então, leiam mais, estudem mais, investiguem mais e não usem com frequência o ChatGPT, porque está tornando a vossa mente fechada. Isto é prejudicial para todos os alunos, não só para os alunos, para as pessoas que usam frequentemente o ChatGPT a todo momento. Nem tudo é inteligência artificial. Nós somos capazes, temos uma mente capaz de pensar, de ler, de procurar estudar mais. Então vamos evitar usar o ChatGPT, porque isto é prejudicial não só aos alunos.
0: Uma reportagem que nos leva a refletir sobre o uso do ChatGPT, não apenas pelos alunos, mas sim por todos nós. Digo isto porque os trabalhadores também usam o ChatGPT.
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0: Depois deste assunto, vamos aos comerciais e voltamos já para mais conteúdos.
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2: O anfiteatro Paulo Guedes da Universidade Pedagógica de Maputo acolheu na última sexta-feira uma aula aberta subordinada ao tema História de Vida Pastoral, orientada pelo arcebispo de Maputo, Dom João Carlos Nunes. A iniciativa teve como objetivo prestar homenagem e reconhecer o percurso do arcebispo pelos 15 anos de segregação episcopal, servir a comunidade e contribuir para uma sociedade mais justa e humana. Uma investigação que propõe uma mudança profunda no ensino da língua portuguesa em Moçambique valeu a classificação máxima na Faculdade de Ciências da Linguagem, Comunicação e Artes da Universidade Pedagógica de Maputo. O docente e investigador Lucílio Manjate obteve 20 valores na defesa da tese de doutoramento intitulada Estudo das representações discursivas das narrativas sobre uma gaísa, um contributo para a didática da língua portuguesa. A escola primária completa de Machume, localizada no posto administrativo de Gagueg, em Boane, realizou semana finda uma ação de plantio de árvores em coordenação com o Ministério da Agricultura, Ambiente e Pescas. Foi um pequeno flash do Informe Escolar. Vamos agora a uma entrevista.
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2: Estamos em mais um espaço de conversa hoje aqui no Eco Estudantil e hoje vamos falar sobre negócios. Negócios até porque os estudantes também fazem negócios nas escolas, nas universidades. Bom, tem lugar a partir do dia 21 de julho até o dia 24 de julho a segunda edição da Expo Moss Business, uma feira de negócios realizada pela APROL. E temos aqui em estúdio o Sr. Sebastião Neto, ele que é da APROL e vem aqui falar sobre esta segunda edição da Expo Moss Business. Boa noite, bem-vindo aqui ao Eco Estudantil.
3: Boa noite, bem, agradecer à Rádio Cidade por juntar-se a esta iniciativa. Como dizia muito bem, vem aí a segunda edição da Expo Moss Business, portanto vai decorrer de 21 a 24 de julho.
2: Senhor Sebastião, só para começar, o que é a Expo Moss Business e qual é a visão por detrás deste evento?
3: Bom, a Expo Moss Business é uma feira de negócios, né? É realizada com o objetivo de ajudar empresas e empreendedores a identificarem novas oportunidades de negócio e afirmarem novas parcerias estratégicas e comerciais. Bem, pretende-se também com esta iniciativa promover o desenvolvimento empresarial e institucional, estimular parcerias público-privadas e, sobretudo também, já que estamos num programa voltado para estudantes, promover parcerias estratégicas entre empresas e universidades. Portanto, este é um dos principais objetivos também que se pretende com a realização da Expo Moss Business. Portanto, aproximar mais as universidades das empresas. Nós sabemos que hoje um dos maiores desafios que os jovens enfrentam tem a ver, por exemplo, com a questão de acesso ao mercado de trabalho, né? Normalmente exige-se a experiência de 5 anos de trabalho.
2: Certo.
3: Então, acreditamos que, havendo mais parcerias estratégicas entre empresas e universidades, isto poderão encontrar formas, poderão encontrar soluções, por exemplo, de se criar um mecanismo de pré-estágio.
2: Para os estudantes.
3: Para os estudantes. Quer dizer que os melhores estudantes, neste caso, a partir do segundo ano, poderiam ter acesso a um pré-estágio, né?

0: conta da atividade estudantil, não seria possível que o estudante participasse no estágio durante todos os dias da semana, mas pode ir uma vez por semana.
1: Pode-se arranjar um meio termo.
0: Exatamente. Quando ele passar para o terceiro ano, passa a ir duas vezes por semana. Quando for para o quarto ou último ano, aí já tem uma carga de estágio um pouco maior. Isto vai permitir com que o estudante, no final da sua formação, portanto, possa... ter alguma experiência. Portanto, para além do conhecimento científico, também ter alguma experiência. Pode até não ser empregado naquela empresa, não fechar o contrato com aquela empresa, mas ele tem mais ou menos um background que lhe permite, por exemplo... meter currículos e ter aceitação em outras empresas. Portanto, esta é a visão principal também que se pretende com a realização deste evento. Portanto, para além de estarmos aqui a promover negócios, estamos a promover, a ajudar as empresas a alargarem aquilo que é a sua rede de clientes, a expandirem os seus negócios, também queremos promover mais parcerias entre empresas e universidades. E as empresas também ganham, as empresas também ganham com estas parcerias, porque aqueles jovens que estarão lá a estagiar estarão também a agregar valor, estarão a trazer um conhecimento que talvez a empresa teria que pagar uma consultoria para ter acesso. Então há aqui isto gera competitividade empresarial. Portanto, parcerias entre empresas e universidades, portanto, são um fator que gera competitividade empresarial. Quer as universidades ganham, né? Quer as empresas ganham, os próprios estudantes também ganham. Porque têm a possibilidade de ir tendo experiência para quando terminarem a sua formação estarem capacitados para o mercado de trabalho.
1: Com certeza. Já agora, o lema desta feira é conecte o seu negócio a novos clientes e parceiros. Como é que a Expo cria essas oportunidades de ligação entre empresas? Falou aqui de empresas e universidades, mas de uma forma geral, como é que é esta conexão?
0: Bem, a participação das empresas neste evento, como disse, é feita de três formas. Ou seja, durante os quatro dias deste evento teremos conferências, teremos espaço para exposição e network. Durante a realização das conferências, portanto, para além das palestras que vão ser apresentadas sobre financiamento de negócios, tributação na economia digital... financiamento, mercado de capitais como alternativa de financiamento para as pequenas e médias empresas, portanto haverá também um espaço para as próprias empresas fazerem a apresentação dos seus serviços.
1: Okay.
0: Portanto, a empresa terá, se for uma pequena e média empresa, terá um espaço de 25 minutos para fazer a apresentação dos seus serviços. As grandes empresas têm um espaço de 40 minutos. Não é apenas fazer a apresentação, portanto, os 25 minutos podem ser divididos. Pode fazer a apresentação em 10 minutos, depois tem os restantes 15 minutos para fazer a interação com a plateia.
1: Certo, falou aqui de palestras. Palestras das empresas para o público, ou seja, explicar o que é o seu negócio para o público.
0: Existem, uma das palestras que vai ser ministrada é a palestra sobre financiamento para negócios. Portanto, esta é uma palestra que vai ser ministrada no dia. Temos outras palestras como tributação na economia digital e temos esta outra palestra que é financiamento, tanto mercado de capitais como alternativa de financiamento para as empresas.
1: Exato. E qual é o público que vocês esperam? Empresas de grandes ou empresas também que estejam a iniciar podem fazer parte desta exposição?
0: Bem, este evento é um evento aberto a empresas que atuam em todos os setores de atividade. Empresas públicas, empresas privadas, setor financeiro, bancos, seguradoras, transporte e logística, tecnologia, prestação de serviços, consultoria. Portanto, é um evento que abrange, portanto, todas as áreas de negócio. E também, como disse, é um evento que envolve universidades. Esperamos, de facto, que haja participação da universidade.
1: Com certeza tem alguns ouvintes que fazem parte de algumas universidades ou também estudantes que fazem parte, por exemplo, da direção ou são docentes destas universidades, estão preocupados neste momento. Tudo bem, eu estou a ouvir isto, mas qual é a vantagem que isto traz para a minha universidade ou qual é a vantagem que isto traz para os meus estudantes? Além dos estágios, que outro tipo de vantagens pode trazer para as universidades e não só para as universidades, para as empresas de uma forma em geral?
0: Bem, como eu dizia inicialmente, as parcerias entre empresas e universidades são um fator de competitividade empresarial. Portanto, elas geram vantagens quer para as próprias universidades, porque têm a possibilidade de ter contato direto. Portanto, as universidades formam estudantes, formam quadros para que esses quadros sejam inseridos nas empresas. Portanto, quem consome o produto das universidades são as empresas. Portanto, tendo esta interação, portanto, entre empresas e universidades, isto até pode permitir com que as próprias universidades a médio e longo prazo possam ajustar, portanto, pode ajudar as próprias universidades a médio e longo prazo a ajustar os seus planos curriculares, né? Para atender ou para satisfazer, de certa forma, aquilo que são as necessidades ou as expectativas das próprias empresas. Estamos a dizer que uma empresa que trabalha na área de tecnologia, por exemplo, existem as universidades, existem várias licenciaturas, tanto programação, análise de sistemas. Então, esta interação entre empresas e universidades pode permitir, vai permitir, partilha de experiências, troca de conhecimentos, e isso gera, portanto, competitividade empresarial.
1: E como é que podem fazer parte desta exposição? Como é que podem fazer para inscrever-se? Estão abertas as inscrições? Já até hoje ainda estão abertas? Quando é que terminam, se ainda estiverem abertas?
0: Bem, as inscrições para participar neste evento são feitas através do website www.expomosbusiness.co.mz, ou também, se tiver alguma dificuldade, pode entrar em contato através do número 84 54 59 521, ou pelo WhatsApp, número do WhatsApp, que é 87 84 59 521, ou ainda mandar um e-mail para o geral@expomosbusiness.co.mz.
1: Só para terem certeza de que escreveram bem, anotaram bem, peço para repetir mais uma vez.
0: Contacto é 84 54 59 521. Número do WhatsApp, o contacto com o WhatsApp, 87 84 59 521.
1: Para finalizar, há alguma coisa que queira acrescentar que eu não tenha aqui colocado a questão, mas que tenha vontade de deixar ficar para os nossos ouvintes?
0: Não, apenas apelar às empresas, aos empreendedores, portanto, este é um evento também aberto a empreendedores, para que se inscrevam. Portanto, as inscrições ainda estão a decorrer e vão até sexta-feira, portanto, ainda temos tempo para fazer a nossa inscrição. Não vamos deixar as coisas para a última hora. Qualquer dúvida pode entrar em contato com os telefones, os números que foram aqui partilhados, e nós estamos à disposição para esclarecer. Uma vez mais, apelar às empresas, aos empreendedores, aos estudantes, aos docentes universitários, para que se juntem a esta iniciativa. Portanto, vai ser uma mais-valia.
1: Obrigada, Sr. Sebastião Neto, por ter estado aqui no Eco Estudantil a falar desta segunda edição da exposição MOS Business, uma feira de negócios que será realizada na próxima semana, isto é, a partir da terça-feira até sexta-feira, dia 21 até o dia 24 de julho. Então, ouvinte, estudante, docente, reitores das universidades podem fazer inscrição para fazerem parte desta feira de negócios. Até já, nós voltamos para mais conteúdos aqui no Eco Estudantil.
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0: E agora vamos à rubrica Livros para Adicionar o Saber.
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3: Chamo-me Angelina da Páscoa e o meu interesse pela leitura surgiu na infância. Um amigo meu apresentou-me bandas desenhadas e com isso meu gostinho, meu bichinho pela leitura surgiu. Atualmente estou a ler Como Pessoas de Sucesso Pensam. É um livro que o autor foi estudar pessoas de sucesso para entender o que essas pessoas têm em comum. Então ele nos traz abordagens como, por exemplo, a importância de pessoas de sucesso terem o que ele chama de big picture. Nós temos que olhar para o panorama de uma forma geral para podermos tomar as melhores decisões. É um livro que ainda estou a ler, mas me causa uma sede muito grande, porque ele nos abre a mente, ele nos faz entender que para termos sucesso não precisamos nascer com essa habilidade, que conhecimento e habilidades são coisas que nós podemos treinar e que com o tempo e com a persistência nós podemos atingir aquilo que é a excelência. Prefiro livros físicos, livros digitais me dão um pouco mais de preguiça para ler. Infelizmente, pelo acesso ao acervo bibliográfico que eu tenho, não tenho tido muita oportunidade de ler livros de autores moçambicanos, mas já pude ler um livro da Paulina Tiziano. Sou fascinada por livros de romance e a literatura é importante para mim porque é uma forma não só de desenvolver de forma linguística, mas também me abre horizontes. É uma forma de eu deixar minha imaginação fluir e, com base nisso, poder ter melhores ideias, melhores perspectivas e melhores ângulos de diferentes visões, né? Infelizmente, o que vemos na realidade atual é que os jovens pouco leem. Eu acho que isso parte também de como nós somos criados, porque se não temos em casa alguém que nos impulsione à leitura, que nos impulsione a ler mais, cedo ou tarde nós vamos nos distrair com aquilo que é telemóvel, que é a coisa mais fácil que nós temos e é mais acessível. No que diz respeito aos estudos, a leitura foi muito importante porque eu já era uma pessoa com uma visão um pouquinho mais diferente e, em termos gramaticais, também ajudou-me, porque muitas palavras que para algumas pessoas eram novidade, para mim já faziam parte do meu vocabulário, porque já tinha as lido alguma vez e sempre que necessário eu recorria a algum dicionário que era para ver o sentido daquela palavra. E não há nada melhor que não só conhecer o significado da palavra, mas também ter um contexto onde empregar essa palavra. Então, foi muito importante e é muito importante, tanto no meu dia a dia como na minha vida acadêmica. Eu acredito que se os estudantes lessem mais, poderiam melhorar o seu desempenho acadêmico, porque não só temos um acervo linguístico melhor, mas também nos expressamos com muito mais naturalidade, porque as palavras fluem dentro de nós e fica muito mais fácil comunicar.
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0: Quase no fim do nosso programa, mas ainda há tempo para a rubrica Fatos Curiosos sobre o Mundo Académico. E hoje vamos falar sobre a educação na Zâmbia.
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0: Para começar, saiba, ouvinte, que embora a Zâmbia tenha mais de 70 línguas locais, o inglês é a principal língua utilizada nas escolas. Nos primeiros anos de escolaridade, muitas escolas recorrem também às línguas locais para facilitar a aprendizagem. O ensino primário dura 7 anos, depois seguem-se 5 anos de ensino secundário, divididos em 2 ciclos, 4 anos de ensino secundário inferior e um ciclo final que prepara os alunos para o ensino superior ou formação técnica. O país tem mais escolas primárias do que secundárias. A maior das instituições de ensino da Zâmbia são escolas primárias, reflexo do esforço em garantir o acesso das crianças à educação básica. A Universidade da Zâmbia, a UNSA, foi fundada em 1965, apenas um ano após a independência do país, tornando-se a primeira universidade pública zambiana e um símbolo do investimento nacional na educação. Na Zâmbia, as alterações climáticas fazem parte do currículo escolar. Isto porque a Zâmbia foi um dos países africanos a integrar formalmente a educação sobre alterações climáticas nas escolas, preparando os alunos para enfrentar desafios ambientais. Para chegar a comunidades remotas, o Ministério da Educação utiliza programas educativos transmitidos pela rádio e televisão, além de outras formas de ensino à distância. O sistema educativo zambiano procura integrar crianças com deficiência através de escolas inclusivas, recursos especializados e programas adaptados às suas necessidades. E para finalizar esta nossa rubrica de hoje, Fatos Curiosos sobre o Mundo Académico, fica a saber que na Zâmbia o número de alunos aumentou significativamente após a implementação do ensino gratuito. A eliminação das propinas levou milhares de crianças e jovens que estavam fora da escola a regressarem às salas de aula. Embora isso também tenha criado desafios, como turmas mais numerosas e necessidade de mais professoras.
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falar de amor? Muito boa noite, querido ouvinte. É mais uma edição do Mais Amor, no caso a segunda da nossa semana, o espaço onde de segunda à quarta-feira abrimos o coração para conversar sobre os sentimentos, os desafios e as aprendizagens que fazem parte da vida a dois e também da relação que cada um tem consigo mesmo. Muito importante, no Mais Amor nós também falamos de amor próprio. Obrigada por, em mais uma noite, escolher a nossa frequência 97.9 FM. Obrigada por fazer-me companhia nesta noite de 14 de julho de 2026, onde quer que esteja, em casa, no trabalho, no carro ou simplesmente a aproveitar o silêncio da noite, a fazer uma caminhada, a espairecer. Neste momento pode também estar com a sua cara metade, pode ser hoje o dia que decidiram encontrar-se para juntos poderem aproveitar. Espero que, de onde quer que esteja, este programa lhe traga boas reflexões no dia de hoje, até porque já sabe, às terças-feiras dedicamos 120 minutos para falar de amor, para trazer temas que nos permitam refletir em torno deste sentimento. Querido ouvinte, eu sou a Helena Costa, a sua madrinha, a madrinha dos corações apaixonados, e durante as próximas 2 horas quero convidá-lo para, por alguns instantes, colocar o olhar sobre o amor por uma perspectiva diferente. Porque amar não é apenas sentir, amar também é compreender, respeitar, ouvir, esperar, saber falar e, muitas vezes, saber calar também. Eu estou pronta para falar de amor consigo até às 21 horas. Seguimos com mais uma proposta musical, a segunda desta agradável noite, nesta nossa segunda edição da semana. Saímos ao som de James Blunt e o tema intitulado You're Beautiful.

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3 minutos das 19 horas é a primeira hora do Mais Amor, edição de terça-feira, dia 14 de julho. Sei que a esta altura já nos chegam muitas mensagens de carinho, às quais desde já a madrinha é deveras grata. Obrigada por estar desse lado, obrigada por continuar a confiar no Mais Amor, obrigada pela sua companhia. O Mais Amor sem si, meu querido ouvinte, não é absolutamente nada. É um programa onde não estamos somente a falar de um espaço radiofónico, estamos a falar de uma comunidade que se encontra de segunda a quarta-feira e se reúne para falar de amor. Existem vários temas de discussão numa comunidade. Vários temas de discussão que podem ser levantados numa comunidade. A nossa decidiu cingir-se no amor, ajudar a aprender a amar com leveza e a saber ser amado de maneira leve também, porque o amor não precisa de ser tóxico, o amor não precisa de doer, o amor não precisa de levantar uma tempestade, o amor simplesmente precisa de fluir. E fluir não significa que não terá desafios, mas significa que estará pronto para enfrentá-los de maneira saudável, de maneira segura. Lembrar que amanhã é a última edição da semana e desde já pode deixar ficar a sua mensagem através do 87 000 9790, repito, 87 000 9790, com o seu desabafo para que amanhã, na primeira hora, possa ser dos primeiros a ser lido, até porque amanhã vão entrar uns tantos e assim garante que o seu já está garantido, o seu espaço de desabafo e o seu espaço também de auscultação, porque já sabe, após cada desabafo, o amigo ouvinte tem a possibilidade de ligar através do 84 34 97 e não só mandar também mensagem através do 87 000 9790 para deixar ficar o seu parecer. Lembrando que os pedidos musicais de quarta-feira têm prioridade se vierem atrelados a um conselho mediante os desabafos que forem deixados.

0: E quando a madrinha diz deixem os desabafos um, dois dias antes, é mesmo verdade. Já tenho aqui um desabafo que entrou, dois, até agora são dois, e posso vir a receber tantos outros para serem auscultados amanhã. Lembrando que amanhã ainda vão entrar muitos mais, tanto por chamadas como por SMS. Nós, à quarta-feira, relembrando aqui ao amigo ouvinte, por gentileza, não mande o seu perfil. À quarta-feira, nós já não temos rubrica Flecha do Cupido. Ficamos 120 minutos a organizar as dores do coração. Boa noite, madrinha. Como está? Olá, boa noite. Bem, obrigada. Passei para lhe desejar um bom trabalho e bom regresso a casa. Peço a música do Leonardo, A Fila Anda. É um pedido da Zélia da Matola. Afilhada Zélia, obrigada por estar na escuta, obrigada por participar e também pelo seu pedido musical. Ora, pede uma música de Leonardo. Leonardo, o título... A Fila Anda. Ok. A Fila Anda. Já está alinhado, Zélia. Mais um pedido musical que nos chega a esta altura. Boa noite, madrinha dos corações apaixonados. Olá, boa noite. O programa está agradando muito. Obrigada. E o programa está mesmo nos primeiros minutos. Ainda estamos aos primeiros 27 minutos. Isso é bom sinal. Peço escutar a música da Adele com o título Hello, It's Me. Já está também alinhado. Obrigada pela mensagem. Gostava de saber quem mandou esta mensagem, mas não deixou ficar o nome. É sempre bom quando mandamos mensagem para a rádio, meus queridos, deixarmos o nosso nome, está bem? Para que o locutor em serviço nos possa saudar, tendo conhecimento de quem fez esta proeza, esta gentileza, de quem deixou ficar o seu gesto de amor. Boa noite, madrinha da luz. Obrigada, ouvinte de luz. Aqui é o Feliciano. Viram como o Feliciano fez? Bem ligado ao programa e peço a música de Maisam Bonequis. Maisam Bonequis. Bonequis, como é que será que se pronuncia? Ao lado de Filomena Maricoa. Música nacional, ok. Uma nova proposta musical já fica aqui registada para tocar dentro de alguns minutos. Maisam Bonequise. Bonequise. Ok, está um bocadinho mal escrito, mas encontramos. Muito obrigada pela mensagem. Boa noite, madrinha, como está? Peço a música do Westlife, My Love. Ok, ok, boa noite para si também. Mais um pedido musical, Westlife. Vamos cá ver. My Love. Será que temos? Acho que já tocamos uma vez. Temos, sim, muito bem. Aqui a tocarmos clássicos, hein? Clássicos, como é de praxe no Mais Amor. Boa noite, madrinha. Olá, boa noite. Como está? Ótima. Cá está tudo bem, só ansiosa para o tema de hoje. Esmeralda de Moalás, obrigada, minha querida, por me recordar que a madrinha ainda não deixou o tema desta terça-feira. Ora, a terça-feira já sabe que refletimos. E hoje vamos falar de um tema que mexe com a saúde emocional de um relacionamento. Mas, como já conversamos por um tempo considerável, vamos aqui fazer uma pausa, vamos deleitar-nos sobre alguns pedidos musicais e voltamos já já. Vamos ao som de duas músicas, saímos ao som de duas músicas, isto é, e voltamos para falar sobre o tema desta noite. São, neste momento, 19 horas e 30 minutos.
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19h41, vamos então diretos ao tema desta noite, tema de reflexão que nos traz hoje e que nos convida a nos sentarmos para falar de amor. Querido ouvinte, o amor costuma ser descrito como um sentimento intenso, capaz de transformar vidas, capaz de transformar pessoas por completo. Falamos muito de paixão, de romantismo, de química, de borboletas no estômago, daquele arrepio que sentimos quando vemos a pessoa amada, daquelas promessas, daquele amor arrebatador, mas existe uma dimensão do amor que nem sempre recebe a atenção que merece: a inteligência emocional. Vivemos numa época em que as pessoas aprendem a conquistar alguém, mas poucas aprendem a manter uma relação saudável. Na paquera, todos nós nos confiamos, mas na hora de manter a relação, são poucos os sobreviventes. É comum ouvirmos a frase: ele ama-me, mas não sabe demonstrar. E também podemos ouvir: ele ama-me ou ela ama-me, mas reage por impulso. Nós gostamos um do outro, mas discutimos por tudo e por nada. E talvez o problema não seja a falta de amor. Talvez até se amem muito. Mas enquanto não sabemos reconhecer aquilo que sentimos, também não conseguimos comunicar de forma saudável aquilo que sentimos a quem está ao nosso lado.

0: Caro ouvinte, hoje nós reunimos-nos para falar sobre a inteligência emocional no amor. Para já é preciso que saibamos definir o que é inteligência emocional, e inteligência emocional entende-se como sendo a capacidade de reconhecer, compreender e gerir as próprias emoções ao mesmo tempo que conseguimos perceber, respeitar as emoções de outra pessoa. E isso realmente faz toda a diferença durante uma relação, dentro de uma relação. Penso, por exemplo, numa discussão. Há pessoas que no momento do calor, no momento da intensidade, elas sentem-se contrariadas e a primeira tentativa ou o primeiro passo que resolvem tomar é levantar a voz. Outras, por sua vez, preferem fechar-se completamente, não gostam de falar no momento, são mais introspectivas, levam o seu tempo a assimilar as situações. Há quem desapareça durante dias porque não sabe enfrentar um conflito. Há quem não quer falar na hora, há quem quer explodir. Nenhuma destas reações nasce necessariamente de falta de amor. Pelo contrário, muitas vezes nasce da dificuldade em gerir emoções como frustração, medo, insegurança ou até tristeza. E é precisamente aqui que entra a inteligência emocional. Decoro bem este termo, inteligência emocional, lembrando que é a capacidade de reconhecer, compreender e gerir as próprias emoções ao mesmo tempo que conseguimos perceber e respeitar as emoções de outrem. A inteligência não é só sobre uma pessoa, é sobre ambos. É uma capacidade que parte de cada uma das partes da relação. E se não parte, deveria partir. A inteligência emocional, querido ouvinte, ensina-nos que sentir raiva não significa que devemos magoar alguém. Sentir ciúmes não nos dá o direito de controlar. Sentir medo não significa que devemos prender a outra pessoa. Sentir tristeza também não justifica o silêncio eterno, aquele silêncio que também é intitulado como punição pelo silêncio, que a pessoa faz aquilo para te torturar, para que possa sentir-se mal. As emoções são, e se não são, deveriam ser naturais. O que faz diferença é a forma como escolhemos reagir. E é aí onde se apela para que exista inteligência emocional. A inteligência emocional também nos ajuda a discernir e ajuda-nos a compreender e a receber as informações de outra maneira. Quem desenvolve inteligência emocional aprende que antes de responder, vale a pena parar, pensar e às vezes respirar. Quem tem inteligência emocional aprende que antes de acusar, é importante perguntar. Antes de imaginar o pior cenário, vale a pena conversar. E isto não significa esconder aquilo que sentimos. Muito pelo contrário, significa expressar os sentimentos com respeito, com empatia, de uma maneira saudável, que é o que eu tanto canto. Nós, no Mais Amor, queremos aprender a amar e ser amados de maneira saudável. E há uma enorme diferença entre dizer "tu nunca fazes nada por mim" e dizer "tenho sentido falta da tua atenção e isso tem-me deixado triste". Saber a forma como nos devemos expressar, qual é a forma certa de demonstrar, de expressar os nossos sentimentos. A primeira cria distância, né? A pessoa sente-se logo atacada. A segunda já cria aqui alguma tentativa de ouvir, de compreender, de tentar satisfazer. Muitas vezes, enquanto o outro fala, já estamos a preparar a resposta, já temos a resposta na ponta da língua, estamos a ouvir, mas não estamos a escutar. Não estamos a escutar, então se não estamos a escutar, não estamos a ouvir para compreender. Ouvimos somente para repisar, para rebater, estamos sempre numa de quem é que dá a melhor resposta, quem tem razão. E o amor virou um campo de batalha. E muitas histórias bonitas e que tinham tudo para dar certo, possivelmente acabam por um fio, por tão pouco. O que é que entende sobre inteligência emocional? O que é que acha que é inteligência? Acha que tem vivido de maneira inteligente no seu relacionamento? Deixe ficar o seu parecer através do 87 00097 90. Nós vamos continuar a falar de inteligência emocional, isto é, até às 21 horas. Lembrar também que dentro de alguns minutos, a partir das 20 horas, teremos a rubrica Flecha de Cupido. Então vamos fazer o intercalar habitual. Começamos às 20, dando muito ênfase à rubrica Flecha de Cupido, e a partir das 20h30 voltamos a espreitar o tema desta noite. Mas, ainda nesta primeira hora, pode deixar ficar o seu parecer. Eu trago ainda hoje um apontamento de reportagem produzido pela repórter Idiocrisina sobre o que é que o querido ouvinte acredita entender como sendo inteligência emocional. Está um apontamento de reportagem a não perder. Nós seguimos com os pedidos musicais do querido ouvinte. Temos em sequência a música de Filomena Maricó ao lado de Mason Bonekizi, o tema Alô, e logo a seguir ouvimos Westlife, My Love.
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20 horas e 4 minutos neste momento, está no ar a rubrica Flecha do Cupido. É aquele momento, amigo ouvinte, que o Cupido faz o seu trabalho e o ajuda a encontrar a sua cara metade. E eu espero que seja bem sucedido nessa empreitada. É só mandar a sua mensagem através do 87 000 97 90 87 000 97 90. Já temos aqui muitas mensagens que nos chegam desde as 19 horas pontualmente e até antes disso. Temos ouvintes que esperam ansiosamente por cada edição do nosso Mais Amor e ficam já bem atentos a partir das 18 horas. A nossa primeira mensagem entrou, vamos ver hoje. Ontem foi às 18h24, hoje foi às 18h11, quase uma hora antes do programa. Boa noite, madrinha. Aqui é o Fernando. Como está, madrinha? Olá, Fernando. A madrinha está muito bem, graças a Deus. Eu sou o Fernando, vivo em Marraquém, tenho 1 metro de altura, tenho uma casa própria, sou trabalhador, sou magro, normal, 29 anos. Gostaria de conhecer uma mulher dos 27 a 30 anos, alta, que tenha no máximo um filho e que saiba sobre a palavra do Senhor, para um caso sério. Trabalhadora, educada, e quem não está capacitada não dá. Quem quiser contactar o Fernando pode ligar através do 84 19 20 61 2. Vamos à próxima mensagem, ainda às 18 horas, esta foi das 18h28. Boa noite, madrinha. Olá, boa noite. Aqui é o Sene, diretamente do bairro da Matola. Tenho 34 anos, pai de uma menina e procuro uma mulher de 28 a 30 anos de idade para uma relação verdadeira e séria. Vivo na minha própria casa e para mais informações 84 89 79 77487, em alternativa 48 79 774. Grato, madrinha, boa noite e bom regresso a casa. Obrigada. Boa noite, madrinha, tudo bem? Olá, boa noite. Deste lado, normal. E este é um desabafo, vai ficar para a edição de quarta-feira. Já sabem que desabafamos à quarta-feira, mas eu sempre digo, mande a sua mensagem ainda durante a semana, porque quarta-feira o tráfico de mensagens é estonteante e assim garante que a sua mensagem será lida, auscultada e que terá a merecida atenção durante o programa de quarta-feira. Boa noite, madrinha. Olá, boa noite. Sou o Nive e gosto muito do programa. Obrigada. Peço a música do Zezé de Camargo e Luciano, Nem Mais Uma Dúvida. Beijos e bom trabalho. Obrigada, Nive, pela sua mensagem. Obrigada igualmente pelo seu pedido musical, que vai ser alinhado por hora. Temos Zezé de Camargo e Luciano, Nem Mais Uma Dúvida. A música apareceu logo, foi o mesmo pedido musical que fez ontem. Vejo que gosta muito desta música. Temos aqui mais uma mensagem, esta já da hora 19. Boa noite, madrinha, tudo bem? Olá, boa noite. Sou Boaventura, tenho 37 anos, sou bonito, sou meio claro, tenho 1,75m de altura, corpo normal, trabalhador, simpático, romântico, e quero a minha rainha dos 30 a 37 anos, bonita, simpática, trabalhadora, com caráter para uma relação séria. O meu contacto é o 87 06 09 555, 87 06 09 555. Boa noite, madrinha. Olá, boa noite. Eu estou ótimo, graças a Deus. Chamo-me Dione, tenho 33 anos, não sou claro e nem escuro, sou um pouco magrinho e tenho uma altura normal. Estou interessado em conhecer uma mulher que esteja a fim de ter uma relação séria. Dos seus 20 aos 28 anos para algo sério. Quem estiver interessada pode levar o seguinte contacto, 83 57 23 056, ou 87 49 70 34 2. Boa noite, madrinha. Olá, boa noite. Sou o Dani, tenho 40 anos e quero conhecer uma amiga dos 30 a 35.
O meu contacto é o 86-64-61-47-0. 86-64-61-47-0. Boa noite, madrinha. Eu sofro de amor. Peço perdão ao meu marido. Afilhada, essa mensagem está um pouco incompleta. Sofre de amor, o que é que aconteceu? Quer desabafar? Quer deixar aqui ficar o seu, a sua situação? Separou-se? Está com o afilhado? Não está? Pede perdão porquê? Assim não dá para entender muita coisa. Então, por favor, reorganize a mensagem. Boa noite, madrinha. Olá, boa noite. Aqui fala Minga. Estou ligada a partir de Boane. Peço a ouvir a música de Roberto Carlos. Título, Amor Sem Limite. Ah, esta minha ouvinte adora essa música. Pede sempre a mesma, mas pronto. O que é que não pede que a madrinha não possa colocar? Desde que estejamos com tempo, os pedidos são sempre bem-vindos. Temos aqui Roberto Carlos, Amor Sem Limite. Linda música. Que o amor continua a ser sem limites, né? Bem haja o amor sem limites. Boa noite, madrinha. Olá, boa noite. Deste lado está tudo bem. Depois de um dia laboral, merecemos a companhia desse lindo programa e dessa voz da nossa madrinha. Peço a música de Roberta Miranda. Boa noite, é o José Simbine. José, afilhado José, muito obrigada pelo carinho, meu querido afilhado. E obrigada acima de tudo por estar desse lado, bem ligadinho ao Mais Amor.

0: Estamos aos 11 minutos das 20 horas. Este pedido musical não tem título, presumo que eu tenha que escolher. Não se preocupe, que eu farei uma escolha maravilhosa. Espero eu. Nós saímos ao som de alguns pedidos musicais por hora e voltamos para falar de amor.
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0: 20h27 neste momento, nós continuamos a falar de amor na rubrica Flecha do Cupido, mas vamos, por hora, voltar ao nosso tema desta noite. Hoje, como sabe, amigo ouvinte, falamos de inteligência emocional no amor. Entender como, enquanto pessoas dentro de um relacionamento, poderemos adotar por uma postura mais saudável quando temos equilíbrio emocional. E acima de tudo, é importante perceber se nós entendemos, sabemos identificar o que é a inteligência emocional no amor. E para isso, trazemos um apontamento de reportagem através da voz da repórter Idio Crisina, ela que foi até às ruas da cidade das Acácias para perceber do caríssimo ouvinte se sabe o que é inteligência emocional. Vamos acompanhar dentro de alguns instantes. Não hesite, não deixe de mandar a sua mensagem através do 87 00097 90. Lembrar que amanhã é a última edição da semana, é dia da rubrica Desabafo, aquele espaço seguro onde pode deixar o seu desabafo de maneira anónima e não se sinta julgado, mas sim acolhido e aconselhado por toda a comunidade do Mais Amor. Agora sim, vamos a este apontamento de reportagem sobre o tema desta noite. Falamos de inteligência emocional.
1: Galerizinha Cocomi, falar da inteligência emocional é o mesmo que dizer a capacitação suficiente para lidar com os nossos sentimentos. O nosso emocional, quando ele é inteligente, ele não deixa com que tenhamos sentimentos baixos, tenhamos a vulnerabilidade de sermos vitimizados. Isso porque o inteligente emocional, ele capacita-nos a ter uma visão mais ampla, a enxergar as coisas de uma forma mais diferente, a termos uma capacidade suficiente na resolução dos nossos problemas. Porque onde tem uma inteligência emocional e temos o amor, é visto que essas duas coisas sempre caminham juntas. E quando se temos essas duas coisas juntas, o nosso emocional, ele sempre estará mais tranquilo e mais amplo o suficiente para lidar com as situações.
2: Meu nome é Leonilde. E inteligência emocional no amor, para mim, é conseguir entender que nós somos seres humanos diferentes, com vivências diferentes. Cada um cresceu com uma experiência de vida diferente. E, consequentemente, temos formas de pensar e de agir diferentes. E por isso é muito importante prezar pela comunicação, porque ninguém consegue adivinhar o que o outro pensa ou como o outro está a se sentir. E a melhor forma de compreendermos uns aos outros é comunicando. Então a comunicação, verbalizar os nossos sentimentos, é muito importante e é a melhor forma de nos conectarmos com qualquer pessoa.
3: Eu sou a Anastância. Bem, para mim, inteligência emocional no amor, eu vejo como uma capacidade que eu tenho de sentir, entender, saber lidar com as minhas emoções e as emoções do meu parceiro, nesse caso. Mas não deixando de lado com que essas emoções seja estraguem ou destruam o meu relacionamento, nesse caso, né? Ou o nosso relacionamento. É do jeito que eu vejo, né? Resumindo.
4: Meu nome é Aldo Fazenda, eu estou em inteligência emocional. É a capacidade de gerir suas emoções, é igualmente a arte de criar a harmonia entre ações e sentimentos.
5: O nome de...

0: Emocional é saber como agir, como se comportar em determinadas situações. Dentro de um relacionamento, não apenas agir com os sentimentos, o coração, paixão, mas também saber pensar de uma maneira racional de como é que devem ser feitas algumas coisas. Porque isso vai evitar com que muitas das vezes fiquemos deprimidos e queiramos talvez parar em uma outra situação que será desagradável para todos. Então, é importante que no relacionamento nós hajamos de acordo apenas com os sentimentos, com a paixão que nós sentimos com a pessoa, mas saber ver aquela que é a realidade da vida, assim, que é ver também a realidade da pessoa.
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2: 20:33, amigo ouvinte. Nosso muito obrigado à repórter Idio Crisina por este apontamento de reportagem. Nós vamos continuar a falar de amor, sim, até às 21h, e vamos continuar a falar de inteligência emocional. Por ora, vamos sair ao som de duas músicas e voltamos para falar de amor.

20 horas e 39 minutos, continuamos a falar de inteligência emocional e há aqui outro ponto importante que vale a pena referir. Com a ausência da inteligência emocional, tudo muito facilmente vira uma discussão, uma guerra, um conflito. O que nós passamos a entender é que quando existe inteligência emocional, nem tudo merece uma discussão. Nem tudo tem que ser um problema, nem tudo tem que ser uma luta. Há batalhas que só nos desgastam enquanto casal. Nem toda a mensagem respondida mais tarde significa falta de amor. Nem todo o silêncio significa desinteresse. Às vezes é só a ocupação e a correria da vida. Quando aprendemos a controlar a impulsividade, evitamos conflitos desnecessários. E isso só se atinge com muita maturidade e inteligência emocional. Mas também é importante lembrar que a inteligência emocional não significa aceitar tudo. Não significa suportar desrespeito, calar abusos, fechar os olhos para a violência. Uma pessoa emocionalmente inteligente sabe estabelecer limites. E saber estabelecer limites significa que também é preciso, por vezes, dizer não. Sabe afastar-se quando recebe ou quando percebe que uma relação deixou de lhe fazer bem, quando recebe menos amor do que aquilo que acredita merecer, porque amar alguém nunca, jamais pode significar deixar de cuidar de si. E talvez, querido ouvinte, um dos sinais de maior inteligência emocional seja perceber que ninguém é responsável por resolver todas as nossas inseguranças. Depositamos muito a responsabilidade de quase toda a nossa vida num parceiro. Todos os nossos maus humores, até aquilo que nós não sabemos decifrar, esperamos que o nosso cônjuge saiba e tenha todas as respostas e a todo momento. Mas é importante saber, e eu já falei sobre isso no Mais Amor, que ainda que sejamos um só numa relação, cada um de nós tem a sua individualidade. Tem os seus momentos de crise, de pico, de estar melhor, não estar, ter vontade, não ter. E o mais importante é saber respeitar que, ainda estando numa relação, cada um tem responsabilidade pelas suas próprias emoções. A forma como eu interpreto, como eu recebo, nem sempre é responsabilidade do outro. Por isso costuma dizer-se, a única coisa que nós não podemos controlar é como as pessoas reagem às nossas ações. Não temos como controlar pensamentos, reações. O que nos cabe a nós é sermos pessoas educadas, pessoas entregues e respeitosas, para que o amor seja algo saudável ao invés de ser um tormento.

0: lembra-se, quanto melhor nos conhecemos, melhor conseguimos amar. Quanto mais aprendemos sobre as nossas emoções, menos deixamos que elas controlem as nossas decisões. 20 horas e 44 minutos, e sobre este tema podemos concluir que o amor continuará sempre a ser um dos sentimentos mais bonitos que podemos viver, desde que o vivamos, sintamos, materializemos de forma saudável, respeitosa e com limites. Porque todos os dias são dias para amar e falar de amor.
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0: 20 horas e 45 minutos, voltamos à rubrica Flecha do Cupido. Vamos continuar a torcer para que o Cupido o ajude a encontrar a sua cara metade.
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Amigo ouvinte, a esta altura os pedidos musicais terão menos primazia do que tinham outrora. Vamos maximizar o nosso tempo e fazer de tudo para ler o maior número de mensagens possíveis, até porque a sua mensagem, querido ouvinte, não deixa de entrar. Por esta altura, acredito que podemos tentar maximizar o tempo e ler todas as mensagens que já entraram até o momento. Amanhã temos mais 120 minutos para falar de amor, das 19 às 21 horas, num dia especialmente reservado para desabafar. Um momento em que o seu coração ganha espaço e que pode confiar na comunidade do Mais Amor para deixar ficar aquilo que tem apoquentado o seu coração, aquilo que tem precisado da sua atenção e também de auxílio. E eu bem digo, as mensagens não param de entrar a cada instante que a madrinha pisca. É mais uma mensagem, e mais uma mensagem. Mas vamos tentar fazer de tudo para ler o maior número de mensagens possível. Temos aqui um pedido musical, não vamos dar prioridade, mais outro, vamos mesmo dar prioridade aos perfis. Boa noite, olá, boa noite, aqui é o Xavier, 38 anos, residente na cidade de Maputo, solteiro, e pretende conhecer uma mulher dos seus 29 a 35 anos, sem filhos, para uma relação séria. O contacto do Xavier é 87 95 37 95 9, 87 95 37 95 9. Tínhamos aqui mais um pedido musical. Boa noite, madrinha. Vou pular o pedido musical. Beijinhos para a linda madrinha e bom regresso a casa. Anxa do Alto Meia. Obrigada, minha querida afilhada. Um beijinho enorme para si também. Boa noite, madrinha. Olá, boa noite. Sou Calixto Cipriano de Beleluane B. Converso com uma moça. Converso, ou melhor, estou a conversar, acho que seria o termo, com uma moça. E ela aceitou namorar comigo e comprou muitas coisas. Mas quando eu peço para nos conhecermos melhor, ela nega. O que posso fazer? Porque eu quero tanto ela. Oh. Este é um assunto para amanhã. Amanhã vamos dar a devida atenção. A madrinha já está aqui a registar. Não se preocupe que amanhã vamos desabafar. Boa noite, madrinha. Olá, boa noite. É mais um pedido musical. Não vamos a tempo. Boa noite, madrinha, como está? Aqui é a Felizmina. Olá, boa noite, Felizmina. Obrigada pela mensagem. Estou bem. Boa noite, madrinha. Sou Geraldo, do bairro das Maotas. Olá, Geraldo. Boa noite e bem-vindo ao Mais Amor. Tenho 33 anos, 1,74m de altura, trabalhador, e gostaria de conhecer uma moça dos seus 23 a 32, com ou sem filhos, para uma relação séria. Os contactos do Geraldo são o 84-15-32-76-1 ou 85-95-32-76-1. Nada de bips, apenas chamadas ou SMS. Os homens de hoje em dia estão muito sérios. Boa noite, madrinha. Olá, boa noite. Permita-me usar da sua voz, por favor, para dizer à minha esposa linda Fernanda, à minha esposa Lídia Fernando, que a amo muito. Emílio de Abel Jafar. Emílio, muito obrigada por usar o nosso espaço para falar de amor. Boa noite, madrinha. Francisco do bairro Patrício Lumumba. Olá, boa noite, Francisco. Sou o trabalhador, pretendo conhecer uma linda mulher que saiba o que quer da vida. Os contactos do Francisco são o 84-03-88-12-7 ou 87-13-88-12-7. Boa noite, madrinha. Olá, boa noite. Eu sou o Maicon, mais conhecido por Lil Crazy. Madrinha, estou à procura da minha cara metade. Tenho 23 anos, 1,75m, e procuro uma mulher dos 18 aos 21 anos. O meu número é o 87-60-28-85-5. 87-60-28-85-5. Boa noite, madrinha. Olá, boa noite. Sou viúva e procuro a minha alma gêmea de 48 até 55 anos, que seja viúva ou solteiro, residente na Matola. Eu tenho 50 anos. O meu contacto é o 84 51
51 38 93 584 51 38 93 5. Querido ouvinte, para si que participa da rubrica Flecha de Cupido, já sabe que a madrinha não vai ler mais mensagens que não tenham remetente. Tem que ter nome. Ninguém vai procurar pelo seu contacto sem saber pelo menos o seu nome. Então, por favor, deixe sempre o seu nome e idade. Estamos aos 52 minutos das 20 horas, mesmo quase no fim do nosso programa. Faltam-nos menos de 10 minutos, no caso 8. Olá, madrinha, e é uma participação a quando do tema de hoje. Inteligência emocional é a capacidade de saber ouvir e entender o seu parceiro ou parceira. É uma forma sábia de resolver desentendimentos entre o casal sem usar palavras injuriosas um para o outro. Inteligência emocional é amor recíproco. É uma mensagem do Simão, da Vila da Manhissa. Obrigada para si, Simão, que nos está a escutar desde a Manhissa. Obrigada pelo carinho da sua audiência e pela sua participação. Boa noite, sou Sérgio Isaac. Olá, Sérgio, tenho 37 anos, trabalhador, vivo em Maputo e pretendo primeiro ter uma amizade com uma mulher dos 33 a 37 anos, que seja humilde, tenha respeito e que seja sincera e séria. Os contactos do Sérgio são o 84 95 47 92 9 ou o 83 30 47 92 9.

Boa noite, madrinha. Olá, boa noite. Aqui é o Titus da Matola Rio. Procuro uma companheira dos seus 20 a 25 anos. Eu tenho 28. Ela deve ter, no máximo, uma criança. O meu contacto é o 86 50 60 20 0. 86 50 60 20 0.

0: Estamos aos 54 minutos das 20 horas. Abrimos espaço para o nosso último compromisso publicitário. Voltamos dentro de alguns instantes.
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Estamos aos 57 minutos das 20 horas, mesmo quase no fim do nosso programa. Lembrar que ainda temos mais 120 minutos esta semana, 120 minutos para falar de amor, onde poderá, desde já, deixar ficar o seu desabafo para, junto ao Mais Amor, poder encontrar alento, carinho e, acima de tudo, uma auscultação e uma triagem saudável, sem pré-julgamentos.

Amigo ouvinte, estamos mesmo no fim do nosso programa. Obrigada a si que esteve desse lado, bem ligado ao Mais Amor. Obrigada por todas as mensagens de carinho. Obrigada por ter participado da rubrica Flecha do Cupido. Obrigada por ter confiado no Mais Amor em mais uma edição do nosso programa romântico da nossa comunidade do amor. Somos uma verdadeira família. Aqui estamos para apoiar-nos mutuamente e para entendermos juntos que amar não precisa de ser difícil, amar não precisa de ser torturoso, pode ser sim algo leve, algo satisfatório, onde ambos possam estar felizes e realizados.

Amigo ouvinte, o meu nome é Helena Costa e foi um prazer enorme ter estado consigo para falar de amor. Volto amanhã a partir das 19 horas.

0: pontualmente 21 horas.
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0: Saudações, bem-vindo ao novo álbum de Seu Jorge, que está pronto para apresentar ao mundo o projeto mais ambicioso da sua carreira internacional. Após 16 anos de produção, The Other Side chega finalmente às plataformas de streaming em maio, distanciando-se da soul e nem tanto do samba que definiram a sua carreira solo. O novo álbum é uma sofisticada celebração orquestral da música brasileira, transitando entre o jazz e a bossa nova. Eu sou o Elder Lionel e conto com o meu alter ego DJ Malele.
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1: The Other Side, o outro lado. Grande trabalho que foi aqui orquestrado, a bossa e o samba sempre juntos e a fazerem desta cultura afro-latina e urbana a sua bandeira e identidade. Seu Jorge, sempre na voz, forte e bem baixa, com um timbre especial, penetrante, ainda que não tão alinhado nas tonalidades, mas pretende-se alcançar com bom resultado o que projeta. Ventos de Maio, tema com a participação de Maria Rita.

A faísca Pradeada Side surgiu de um momento de pura sensibilidade. Este álbum nasceu quando gravei o Jorge a tocar uma versão simples de Girl You Move Me da banda Cain and Abel numa guitarra de cordas de nylon. A performance foi muito sensível e dinâmica, o que me emocionou profundamente, conta o produtor Caldato Júnior, que teve a ideia de convidar o multi-instrumentista e arranjista Miguel Atwood Ferguson para orquestrar esta demo. A parceria começou em 2009, floresceu e partilhou algumas ideias com Miguel e compreendeu-as perfeitamente, como diz, criando um belo arranjo que levou a música a uma dimensão muito mais luxuosa e sofisticada. Esta experiência plantou a semente para esta aventura orquestral. Quem o diz é Caldato Júnior, o produtor de Seu Jorge. Girl, You Move Me.

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1: A semente para este encontro entre a alma brasileira e a sofisticação orquestral foi plantada por um amigo e admirador de longa data, como já dissemos, o lendário produtor Mário Caldato Jr., conhecido pelo seu trabalho com os Beastie Boys e Jack Johnson. A parceria, no entanto, vem de antes. Não é sempre que se encontra uma voz e um talento tão vibrantes e poderosos como os de seu Jorge. Foi o que senti em 1999, quando o conheci em Los Angeles, recorda Caldato Jr. Desde então, a sua amizade e admiração só têm crescido, permitindo-os criar música juntos com total liberdade. Já a seguir o tema Luz na Escuridão.

Seguimos para a quinta faixa deste trabalho. Seu Jorge, com a sua voz caracteristicamente grave e aveludada, guia o ouvinte por um repertório que faz renascer joias da música popular brasileira. O artista refere como referências o catálogo da editora alemã ECM Records e os arranjos de Chloe Algerman, maestro que trabalhou com Tom Jobim e João Gilberto. Gravado por etapas entre 2009 e 2018, o álbum é uma verdadeira obra de arte musical, criada com calma e amizade. A base rítmica ao vivo foi assegurada pela banda do Seu Jorge. O Jorge tem muita confiança e orgulho nos seus músicos, permitindo-lhes expressar-se livremente. Cada um traz um toque especial a cada música. Este foi também o seu álbum, observa Caldado Júnior. Já a seguir o tema Caboclo.

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1: Este é o programa Um LP para a Tua Coleção. Hoje a sugestão é o álbum do músico brasileiro Seu Jorge, tem como título The Other Side, novo álbum lançado muito recentemente e que já está aqui na plataforma da Cidade FM para que você aprecie. Caldato Júnior diz que foi uma semana de pura alegria para si e para todos, gravar e captar aquele espírito e vibração mágicos, acrescentando que viu o trabalho a ganhar forma com os arranjos de Miguel Atwood Ferguson. Quando chegou à altura da mistura, tudo pareceu muito natural. O álbum revelou-se e concretizou-se magnificamente. Para mim, é um álbum intemporal, relata Caldato Júnior. Sexo tema Flor da Laranjeira.

quase não há nada de samba na descrição deste álbum, na plataforma do Bandcamp, mas aqui segue uma prova de que é quase impossível fugir-se do samba no tema Folia do Amor, que é de longe a fotografia do samba, mas com trabalhos orquestrais como efeitos que a compõem e dão-lhe uma nova postura. Mas não deixa de ser o samba, porque é mesmo Folia do Amor.

0: Eliseu Jorge, profundamente ligado a uma postura orquestral com trabalho de cordas e uma marcação sofisticada nas harmonias proporcionadas, altamente cinematográfico e poético, o som cuja estética simplesmente dá elegância ao samba e à bossa, Far From The Sea, já a seguir.
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0: Este é o programa Um LP para a Tua Coleção. Hoje a sugestão é o álbum do músico brasileiro Seu Jorge, tem como título The Other Side, novo álbum lançado muito recentemente e que já está aqui na plataforma da Cidade FM para que você aprecie.
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0: É esse o convite para a bossa e para o samba, continua sempre no chamado violão, que noutro contexto é a guitarra clássica. Dá para sentir as cordas de nylon, que tem aquele toque característico, a viola que é a base dos acordes para o samba básico. Quando Chego é uma canção inédita composta por Seu Jorge, Arnaldo Antunes e Marisa Monte, que também participa como artista convidada na versão do disco.

O álbum apresenta covers de temas como Crença, de Milton Nascimento, do seu álbum de estreia de 1969, Caboclo, de Arthur Verocai, numa versão com guitarras psicadélicas, e Girl You Move Me, da banda canadiana Kenny Nebel, que inspirou o projeto. Entre as faixas com participações especiais, Vento de Maio, de Márcio Borges, um sucesso com Lô Borges, e ele e Regina apresenta um dueto intenso com Maria Rita. Outra grande colaboração é com o cantor norte-americano Beck, autoproclamado fã de música brasileira e vencedor de um Grammy. Juntos interpretam Riverman, do venerado cantor britânico Nick Drake. Riverman, já a seguir.

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1: É o final desta edição de um LP para a tua coleção. Vamos a seguir ao encontro de Beleza Bárbara. E quanto há de Beleza Bárbara em nosso redor, tema que chama a atenção para a sua existência e efeitos dela, caracteriza-os cantando. O eu lírico se coloca num caos que é resultado dessa beleza. O cartão postal, para quem quer uma linguagem internacional da música latina, para salões e galas. A música latina é exposta através do combinado samba e da bossa em trabalho orquestral. A ideia da capa do disco nos parece procurar dar uma imagem da América Latina mais social, resiliente e banhada pelo mar. A música está ali também na capa do disco. Um abraço de Elder Lionel, que sugeriu e apresentou o álbum The Other Side, de Seu Jorge, lançado em maio. Um grande abraço.
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0: Saudações, este é o Sabor Azul, o espaço da música de bass blues, afro jazz e o novo soul clássico na Cidade FM. Elder Lionel segue com DJ Malele, numa edição em que continuamos em celebração do Dia da África, assinalado na última segunda-feira. E por isso vamos, neste último Sabor Azul deste mês, fazer destaque efetivo e total no nosso país. Olhamos para a história da nossa música, talvez parte dela, para expor um período de transformação. Como sempre, o mundo, a humanidade estão sempre em transformação, e as fotografias sonoras disso, no nosso caso específico de Moçambique, podem de certa forma ser partilhadas. A música, da mais popular até aquela que se define mais restrita em algum momento e que se encontram quer com menos ou mais representatividade identitária. Ela está ali feita no tempo e representando o social e as transformações tecnologicamente instrumentais que produzem a mesma. Nos 50 anos da nossa independência, especialmente da Rádio Moçambique, iremos encontrar o empenho especial da rádio em levar o ouvinte essas marcas do tempo da música de fusão.
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0: Vamos começar com o trabalho de Fanny Mfumo, I Love You So, uma das mais conhecidas do lendário músico moçambicano, um dos pioneiros da marrabenta, o estilo musical urbano que nasceu nos subúrbios de Lourenço Marques no século XX. Neste tema, canta em ronga, também em inglês, com um sotaque marcante e natural. Representa a faceta internacional de Mfumo, que misturava com mestria ritmos africanos locais com sonoridades do jazz. E neste preciso som há o que podemos rotular panzula e daí derivar o quaito, por exemplo. O passado musical urbano em contexto de necessidade de uma sociedade livre.

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1: Música de Alexandre Langa talvez não seja parecida com a de Fanny Fum, só nos específicos aspectos da voz, pela diferença. A música tem influência da dança, macoela e entre outras, mas há também influências de composição que denota influência metropolitana. Mugunda é storytelling interessante em que procura manter uma determinada ordem social e respeito.

Maulana. Maulana. Criam os europeus, ou especialmente os norte-americanos, African Soul, à procura de rótulo para esta composição melancólica através da sua guitarra e voz num acústico histórico pela Orquestra Marrebenta e interpretado por Wazimbo. Maulana, que em Xangana significa morcego ou aquele que anda de noite. É talvez a canção mais internacionalmente conhecida deste cantor, lançada originalmente nos anos 80, tornou-se um hino da nossa música, combinando a tradição e sofisticação urbana. É sobre mudança social, liberdade feminina e transformação urbana. Maulana.

Também em 1988, do disco Basopa, Fernando Luiz trouxe o adeus a Billy Cuca, amigo da música, que é exaltado em memória num tema ao qual achamos que se encaixa no conceito da fusão por esta rica composição, com variações e trabalho de voz, uma música de nostalgia e emoção romântica. São clássicos de referência no arquivo da RM.

Na sua juventude, anos 80, dizem que foi sonorizador na emissão C da Rádio Moçambique, também foi vocalista da banda Colóquio, que marcou o seu espaço na música ligeira urbana, principalmente com o tema Senge, quer dizer flor, em guitonga, uma composição, a fusão afro a mostrar-se presente já naqueles anos. Grande influência do funk, Jaco Maria residir atualmente na África do Sul, tal como Alípio Cruz, agora com mais presença em solo pátrio, fez uma homenagem a si e ao compositor deste hino.

0: a partir do mínimo de Fanim Fum a uma sofisticação pelo duo do Alambique.
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0: Os Goruan têm também algo a dizer nesta trajetória de criações híbridas. Aliás, a música em si, na nossa contemporaneidade, é o resultado do hibridismo cultural. Há uma apropriação mútua entre estilos e estéticas diferentes. Mutimba, marrabenta, xigubo. Em algum momento podemos também inclinar para o reggae, ou se quisermos fazer da voz de Chitsonzo um ícone soul, como Curtis Mayfield em seu momento. Xizambiza, tema que segue, não deixa de ser uma fusão afro.

você que só agora ligou o seu receptor, saiba que este é o Sabor Azul, o espaço da música de bass, blues, afro, jazz e o novo soul clássico, numa edição especial em que agrupamos músicas que descrevem os 50 anos de evolução da música de fusão moçambicana. Naqueles anos longínquos, já no final da primeira quinzena de anos da independência, um teclista chamado Fernando Azevedo, conhecido como parte dos técnicos da produção musical da Rádio Moçambique, apaixonado pela música instrumental, com recurso à programação e com alguns instrumentos vivos, como o saxofone, e nós quisemos extrair do seu álbum Pensamentos, lançado em 1998 pela editora Ngoma, o tema Saudade. É uma forma musical que influenciou a todos aqueles que têm a Rádio Moçambique como escola de música. 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

Ao falarmos de fusão, não podíamos nos esquecer da canção Baila Maria de Chico António, dueto com Mingas, composta e lançada em 1990, uma versão que faz parte também das atividades do Grupo RM, amplamente divulgada e com direito ao Prémio Internacional Prix de Covet para Novos Talentos, o que posteriormente proporcionou a Chico António uma bolsa de estudo em Paris sob orientação de Mano Dibango. Baila Maria.

Naqueles anos em que o HIV-Sida começa a ser uma grande preocupação, a pandemia na altura e o mundo alertava para a prevenção, as campanhas não tardaram a fazer parte do nosso meio, com vários projetos a serem desenvolvidos, com destaque para o PSI Jeito, que trabalhou na compilação de músicas em campanha contra a SIDA. E José Barata, exímio compositor, trouxe uma elegância composicional para a fusão entre o que podia ser um pop funk com nuances da marrabenta no tema Malume.

Uma banda formada na ilha de Moçambique, histórica e bastante representativa para o sentido musical das nossas identidades, quer árabes ou africanas, recebidas no litoral do Índico. Pareceu que no tema Masikini, e o puro quis simplificar a presença da guitarra acústica, que é naturalmente uma influência europeia, com o canto e fala bantus, mas também árabes que lhes são peculiares. Do álbum Yelela, lançado em 2001, já haviam passado cerca de 20 anos desde a fundação, com Jim Rahman, Zena Bakari e Omar Issa. Masiki.

Stuart Sukuma, um músico nascido no Niassa, em Kwamba, embora seus pais sejam da Zambésia, veio desde logo na sua juventude para Maputo, anos 80, e integrou várias bandas com as quais ajudou a moldar a música jovem. Música jovem, quente, como não poderia dizer, o sucesso dessa música quente, um reggae à altura do que não podia esperar nesses anos. Stuart, reflexo das transformações da moda, do tempo e das necessidades humanas dos nossos tempos. Desde a Marra Benta, passando pelo reggae, a música tropical, desaguando no que mais tem produzido nos últimos tempos, a música de fusão. Vamos recordar essa mudança qualitativa de Stuart na sua carreira, no álbum Afrikiti, produzido entre Moçambique e África do Sul, lançado em editora multinacional, fazendo Stuart um músico inscrito na Sociedade de Autores Sul-Africanos. Vamos ao tema que dá título ao álbum.

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1: Continuamos este nosso périplo, nossa viagem pela música de fusão moçambicana nos 50 anos da nossa independência. Muitos os conhecem como artistas que fizeram ou não parte, quer da Orquestra Marrebenta ou da Rádio Moçambique. Alípio Cruz é um deles, um respeitado saxofonista, pela sua contribuição notável. Ele que seguiu para Portugal nos anos 80, destacando-se como um dos nomes consistentes do jazz. Esteve, como disse, na gênese de grupos como o R.M., mas procurou outras oportunidades fora do país, sem deixar de vir a Maputo com alguma frequência. Vamos ouvi-lo no tema Influências.

A nossa sofisticação musical avançou para intenções que visavam preservar um pouco mais as nossas próprias línguas e formas de som, mas também a nossa memória. Os K10, muito influenciados por Chico António, que introduziu-lhes para este universo, exploração da fusão, com muita riqueza, ajudou a compor dois grandes álbuns. Fizeram há pouco 30 anos de carreira e ficam a faltar muitos outros 30 de outros contextos. Chicotadas à parte, vamos ao tema Calata, de K10.

A nossa música de fusão leva-nos para elementos do Sul, mas também da África Oriental e Ocidental. Diodato deixa ficar aqui amacico os nossos dias, a explicar que os dias têm altos e baixos, mas temos que nos manter firmes. Há dias bons, há dias maus, fazer o quê? E serve para os nossos momentos, todos os momentos da vida, amacico.

Uma das coisas mais relevantes que aconteceu na música foi o emergir de Jimmy Lúlio. Já o conheciam muitos, tanto a sua história de passagem, quer pela Suazilândia, África do Sul, também pelo Botswana, incluindo turnês com vários grupos sul-africanos, fazendo parte das melhores bandas com Brenda Fassie, Hugo Masekela, Miriam Makeba, Papa Wemba, George Lee, entre outros. Reúne experiência e faz a fusão entre o jazz, a marrabenta, um bacanga, música latina e funk, e é muito rapidamente intitulado o rei do cool, the king of cool, Jimmy Lúlio. Do Echoes from the Past, 1996, vamos ouvir Linda.

podemos levar muito tempo a expor aquilo que é a produção em termos de fusão moçambicana. Não haveria naturalmente espaço em 2 horas. Aquilo que é apresentado aqui em 2 horas não é representativo para o universo musical que é produzido em Moçambique. Mas continuamos a procurar expor para que tenha em conta a contribuição do nosso país também na cena da música de fusão africana. Moreira Xunguissa, integrado no cenário hoteleiro jazz de Cape Town e Johannesburg, enquanto terminava a sua formação, deixa ficar uma amostra em disco de Moreira Project Volume 1 de Journey, a qualidade dos nossos artistas, potenciada pela experiência no estrangeiro, em espaços de alta rotação no negócio da música. 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

Os moçambicanos não têm cultura, naturalmente, muito forte para o jazz, foi sempre música de elite. Nos últimos tempos passou pouco a pouco a fazer parte do cotidiano, principalmente em ambientes mais calmos, de eventos, quer corporativos ou familiares, a propósito da aliança a elementos mais próximos da nossa identidade. Posso dizer que no Afro Moçambique tem algo a dizer, e como deve ser. A partir de meados dos 90, Ivan Mazus é uma das provas, que segue já a seguir com Papá Samora.

Muitos dos músicos que conhecemos e que ficaram notáveis nos géneros que desenvolvem têm por detrás o apoio de outros instrumentistas que na altura não alcançaram essa popularidade, mas que acabou chegando o seu tempo para mostrarem também o seu trabalho. É o caso de Walter Mabas, que muito tocou com vários artistas do jazz moçambicano, mas que em 2022 ganhou espaço para apresentar o seu Blue Window, e nós queremos tocar já a seguir Ntuanano.

sabor azul continua e a caminhar largamente para o final, continua a procurar acrescentar vários dos nomes nas várias gerações. Começamos pelos nomes mais antigos, quase na erudição, com Fanny Mfumo, a pensar 1975, e fomos subindo atualmente para encontrar artistas um pouco mais jovens, caso de Elcides Carlos, compositor e guitarrista, também docente de música, que se empenha bastante para se fazer valer, com influências de muitos moçambicanos e sul-africanos, ao ponto de partilhar uma faixa intitulada Dietas da Moda, com Baka Yafol e também com o guitarrista sul-africano Ernie Smith. Música para ouvir já de seguida, Dietas da Moda. 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

0: E foi desta forma que apresentamos a última edição das abordagens com foco em África, a África geográfica, social, política, filosófica. Hoje, já quase no final do mês, alinhamos material que narra a dinâmica da nossa música no tempo, a evolução da chamada música moçambicana, quer feita aqui ou na diáspora, nos últimos 50 anos, quer da independência, assim como da RM. Esta última promotora principal e que prioriza o que é nosso.
1: Falando em diáspora, vamos sair com Selma Wamus, que tem origens no gospel, soul, mas muito recentemente interessada na fusão africana e a mostrar-se aqui também frenética no afrobeat do seu mais recente Livoningo. Tem o tema Maputo, um autêntico afrobeat. Grande abraço de Elder Lionel, que se despede, esperando que a nossa edição tenha chegado no seu receptor nas melhores condições de audição. Despeço-me também em nome de DJ Malele. Até a próxima ocasião, se Deus quiser.